0: single we forgot to say, The Grudge, Tame Impala Afterthought e no início Flicker of Us, Maximiliano Pagliara.
1: Que belo trio de ataque. E agora vem uma coisa chamada Creepypasta, entre outras.
0: Creepypasta?
1: Sim, já explico.
0: Ok.
1: The Backrooms. É feito por um jovem de 19 anos. Um youtuber, nome Ken Parsons.
2: What did you find?
1: Daí o termo creepypasta, ou seja, ver, enfim, imagens com comidinho ao lado.
3: I found a place.
1: Mas Miguel, está a ser neste momento o filme mais visto em muitos pontos do mundo, pela A24, já o vi. E é uma forma de terror psicológico, dimensão alternativa, espaço liminar, espécie de uma aula, não é? Tem a ver com o vazio, o medo vazio, aquelas áreas, escritórios abandonados, enfim, labirintos. Há aqui uma ideia para quem se lembra de Blair Witch Project.
4: Yes. Follow my lead.
2: Clark, what is this?
1: Acreditem que é uma viagem marada. Olha, vi o filme na tua cidade. Aproveitei.
0: Terror em Lisboa.
1: Isso é metafórico, meu amigo. E passei pela Avenida de Berlim. Não sei se sabes que eu disse. Olá.
0: Sim.
1: Acho que conheces. Tu conheces a Avenida de Berlim? Okay. Eu gosto muito. Cada dia vai mais longe que as pessoas pensam. Vai parar mesmo. Há uma série de youtubers a darem um salto. Faz lembrar, sabes o que é, Miguel? Aqueles realizadores tipo Julian Temple, de videoclipes nos anos 80, que depois, alguns com sucesso, outros sem sucesso, mas saltaram para o cinema.
3: Am I right?
1: Digamos que há aqui presenças.
5: Hello?
1: Uma banda sonora muito, muito marada. Se passa, Miguel, em espaços vazios. Não vou contar mais nada para não estragar o vosso prazer visual. Creepypasta. Não sei se gostas do nome.
0: Ok, ok.

0: tema chama-se Escape Heaven, Call Array, com o novo álbum Dogma. Endlessly dos Jump Source, Friction de Tiga e Knight Rider, Altered View.
1: E olha, Martin Scorsese está de volta e vai usar a inteligência artificial. A partir daqui, meus senhores e minhas senhoras, não vale a pena estarmos com grandes discussões. Veio para ficar com aquele automóvel. Obsession. Marca de perfume, não é? Acho que eu, mas pronto. Se não é, devia ser.
2: Say, Nikki, I...
1: Curry Barker, autor, outro youtuber. Foi só para trazer, digamos, uma tendência.
3: Calvin Klein.
1: Seu Miguel Quintão. É o chamado terror sobrenatural, mas muito bem feito, face aos meios com que é utilizada a narrativa. Subtítulo em português: A Felicidade é Relativa. Pois é. Pode ser uma sardinha assada no Santo António, não é? Ou alho porro no São João. Um golo aos 99 minutos, não é, meu? Obsession. Ainda sem ser colocado nas plataformas. Não falta lá muito.
0: Um orgasmo, um cigarro e um chocolate.
1: Ei.
0: Segundo o Dennis Leary.
1: Ou Cigarettes After Sex. O grande Dennis Leary fez parte do nosso time durante quantos anos, meu?
0: Muitos.
1: After that Christmas, não é? Esta risada é um bocadinho bizarra. E daqui a bocadinho vamos acelerar. O principal autor, e está muito bem, chama-se Michael Johnston.
4: Nicky?
0: Bom, isto é uma tareia, estraga.
1: É, amigo. Já viste, não é para meninos.
5: I love you.
1: Mas isto é feito por uma malta nova que cresceu com este tipo de imagens, digamos assim.
0: Pá, o trailer é agressivo.
1: Ah, yeah?
5: I was calling to see if there's a way I can cancel a wish.
6: I'm sorry, we don't really.
1: Tem a ver com um desejo e com uma certa magia. É um brinquedo sobrenatural, isso aqui então. Não sei qual é o teu desejo, mas também não vou perguntar.
7: Você jura? Que não me casarei nunca.
1: Ah. Muito obrigado, seu Miguel.
0: Miguel Torga, música para acabar no início da Autobahn.
1: E tu respondeste à minha pergunta, não é?

Música para acabar de Miguel Torga. Apparat, Slow Collision. E também remix de Jimmy Tamborello para Summer Years Dead Cat for Cutie.

0: Out of Time, You're Losing Your Mind, John Mouse. Dead Cup for Cutie, Summer Ears. Slow Collision, The Apparat. Your Figure in the Surf, Mount Kimby.
1: Parece um regresso de muita malta que faz parte do nosso time. Saíram do banco de suplentes.

0: John Mouse, Mount Kimby, David Lynch, Karen O, Trent Moller, Death Cab for Cutie, Jimmy Tamborello, Apparati e Miguel Torga para o final dos Bons Rapazes.
1: Estou bem, eu só queria mandar um beijinho para o nosso ouvinte Arina Sabalenka. É nosso ouvinte, não é?
0: Não sei lá. Olha, não, vai, não vai dançar esta fim de semana.
1: Adeus, amigos.
0: Beijinhos, até para a semana.
1: DJ Guga. Tchau.

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0: Presença regular nas emissões da Portugália, Bruno Pernadas 2026 com Unlikely Maybe. Hoje ouvimos Campos on Fire, hoje feriado nacional. Volto a recuperar uma das conversas que promovemos nesta primeira metade do ano. Já a seguir vamos conhecer a história de um disco que ficou perdido no tempo. Murdering the Classics, os Roland Abit. Boa noite, bem-vindos.
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1: Vamos então exercitar a memória. Uma hora dedicada a Murdering the Classics, o disco dos Roland Abit, que esteve esquecido no tempo. Hoje conversa com André Ruivo e Fernando Ascensão. Obrigado por terem vindo.
2: Obrigado.
1: Obrigado. Aqui é sem dúvida um exercício de memória que e não só, vamos falar um pouco sobre este disco. Ajudem-me a situar o disco no tempo. Portanto, temos uma edição em vinil que acabou de ser concretizada.
2: Sim.
1: 2026. A revelação total do disco foi feita em 2014?
2: Sim,
1: foi
2: em 2014 pusemos na net 5 temas.
1: 5 temas no YouTube, não é?
2: No Bandcamp.
1: No Bandcamp aparece então esse... E a gravação, quando é que aconteceu?
2: Portanto? A gravação aconteceu em 2001, entre 2001 e 2002. Portanto, foi um ano e meio de estúdio.
1: Um ano e meio de estúdio. Sim. Isso é uma grande produção para a altura.
2: Sim, completamente. Sim. Eu não sei como é que foi possível. Tivemos muito tempo em estúdio.
1: Os Roland Abit aparecem, portanto, são um quarteto, com o André Ruivo, o André Centeiro, que não está, o Cooker, que é o Manel da Manel. Silva, e o Fernando Ascensão, um quarteto que surge, se vocês surgem aqui,
2: final... Em 98.
1: Ali, sim.
2: Em 1998.
1: E no final da...
2: O primeiro concerto foi os Jovens Criadores, o concurso Jovens Criadores que havia.
1: Engraçado, porque onde é que foi essa edição de Jovens Criadores?
2: Foi em Aveiro, acho eu.
1: Ok.
2: Acho que foi em Aveiro.
1: Uhum. E formaram-se para esse...
2: Não, nós já andávamos a tocar juntos. Isto vem na sequência de uma outra banda que havia, que se chamava Velvetin.
1: Sim, sim.
2: Eu já tocava com o Fernando e com o André. E depois juntou-se o Manel nessa altura em 98, era meu colega da escola, da universidade, e começámos a ensaiar juntos, queríamos fazer um som um bocado diferente, com mais humor. Velvetin era uma banda um bocadinho melancólica.
1: Sim, Velvetin é Milkshake, não, qual é que era?
2: Beekeeper.
1: Da Beekeeper, da Elsa Pires, não é? Saudosa Elsa Pires. Vocês chegaram a gravar álbum mesmo?
2: Não, chegámos apenas
1: só
2: a participar em compilações.
1: Aparecem na Supermarket?
2: Aparecem.
1: É, não é? Na Supermarket Music. Fernando, tu és pouco dado a essas memórias? Ou, ou são tempos que tu ainda guardas com algum...
3: Guardo com muito carinho. Em termos de memória temporal, sou muito mau. Portanto, me perguntares sequências de coisas temporais, eu confundo-me bastante. Sim. Eu tenho aqui o André, que vai servindo de referência.
1: Sim, o André tem um bloco de notas.
3: Exatamente.
1: Portanto, acabam os Velvetin e formam-se então os Roland Abit.
2: São outras pessoas também. Sim. Entrou o Manel, que fez-me uma diferença muito grande.
1: Sim, o Manel, que era o homem das máquinas e do sampling.
2: Das máquinas e as vozes que ele trazia, que estavam gravadas nos discos, não é? Porque ele usava vinis. E muitas vezes não cantávamos, usávamos apenas vozes. Não,
1: olha que de todos os temas do disco há aqui 3 ou 4 onde realmente as vozes são trazidas pelos samples, não necessariamente cantadas. Mas antes de chegarmos a este Murdering da Classics, temos um Big Sneeze.
2: Sim.
1: O Big Sneeze, que é o primeiro disco, que visto à distância é quase um ensaio, não é? Não há assim uma grande relação com o que foi feito depois. É assim um disco que...
2: Sim, mas foi diferente porque foi gravado em 10 dias. Estás a perceber a diferença, okay, não é? Okay. Foi em 10 dias em Espanha. Gravámos em Castellón de la Plana com o Juan Mas Saborito a gravar-nos e tínhamos o tempo contado e foi quase uma espécie de take direto.
3: Sim, tinha que ser.
2: Tinha que ser, feito. Não podíamos falhar.
1: Sim, todos nós conhecemos os Roland Abit, a relação que têm é para já dos temas em coletâneas e muito através do Big Sneeze. Que vocês ficaram assim um bocadinho, lembro na altura haver assim uma espécie de...
2: Sim, nem tudo ficou bem nesse disco, como é lógico.
1: Meio atravessados.
2: Mas tem muita energia esse disco, é incrível. O som, eu gosto muito do som.
1: Qual? Eu há muito tempo lembro aquela capa vermelha, não é?
2: Sim.
1: Capa vermelha, mas há algum tempo que não o ouço, mas lembro na altura... Até divulguei na rádio,
2: claro,
1: foi muito tocado. Qual a ideia para quando acaba o Big Sneeze? Já havia uma ideia para começarem então a gravar o que hoje estamos a ouvir, este Murdering the Classics?
2: Nós começámos a tocar ao vivo com muita frequência, tínhamos muitos concertos, tocámos nos festivais todos, norte a sul, e começámos a tocar com músicos convidados. A dada altura convidámos o Johannes Krieger no trompete e o Eduardo Lala no trombone e às vezes outros músicos, percussionistas e portanto estávamos com vontade de fazer uma coisa mais complexa, mais rica, com mais sons, e estávamos sempre em conversa com o Paulo Ventura, que era o manager da banda, e ele disse que sim, que era giro irmos para estúdio e estarmos bastante tempo de volta do material. E ele é que disse: pá, o que vocês andam a fazer, vocês podiam fazer versões de standards de jazz. O Fernando é que é de facto a pessoa do jazz.
1: O Fernando é o contrabaixista.
3: Sim.
1: Tu é que já tinhas escola de jazz na altura?
3: Não vamos dizer isso. Estudei música, mas não fui um grande estudioso. Mas tinha as bases, sim.
1: Sim, porque é engraçado, este disco tem, pá, tem um lado, vá lá, vamos chamar-lhe jazzy.
2: Tem.
1: E numa altura, hoje, quando falamos de jazz, enfim, o jazz saiu do seu território, claro, dito mais tradicional, não é? Há músicos hoje de 19, 20 anos.
3: Brutais.
1: Que brutais, não é? E que impressionantes. Na altura não era bem assim, não era? Portanto, havia a escola do Ott, se calhar, não sei, no Porto, a escola de jazz do Porto e pouco mais, não é?
3: Sim, eu...
1: E era uma visão do jazz um bocadinho mais tradicional.
3: A sensação que eu tenho, ouvindo para trás, é que, para já, o disco continua muito atual, acho eu.
1: Sim, também me parece.
3: E não se fazia este som, acho que não se fazia. E nós não tínhamos bem consciência que não se fazia, acho eu não tinha. Esta coisa dos Murdering the Classics foi... Claro, mais uma ideia do André, mas nós tínhamos a sorte de ensaiar no ateliê deles, do André e do Manel. E tínhamos muito tempo, não é? Para estar a tocar relaxadamente.
1: Tempo e espaço.
3: Tempo e espaço, que é um
1: é uma riqueza.
3: Uma, quer dizer, um luxo que já não existe hoje em dia. E acontecia várias vezes eu estar a tocar uma malha, uma parte de uma música qualquer, um clássico, não é? E nós englobávamos esse clássico numa outra coisa qualquer que ia surgindo. E esta coisa dos Murdering the Classics foi surgindo assim. De repente estou a tocar uma parte de John Coltrane. Portanto, não quero pôr-me em bicos de pés, né? Mas uma coisa muito simples de John Coltrane. E daí rapidamente passa para outra coisa, Roland Abit, não é? Há uns samplers que a gente utiliza dentro da nossa música e de facto o Murdering the Classics é isso. Quer dizer,
1: sem querer assassinar nada, não é?
3: Não. Não. E também não é aquela coisa de desconstruir, não é. É mesmo reaproveitar e adaptar.
1: Sim, porque
3: adaptar.
1: Partia tudo um bocadinho. O combo que vocês montaram era de facto pouco comum, pelo menos em Portugal, não me lembro de haver algo assim. Guitarra, bateria, banjo, contrabaixo, o scratch, o sampling. Era tudo, sei lá, aos olhos e aos ouvidos de 2002, era uma coisa realmente muito, muito diferente. Existia...
2: Mas havia bandas que faziam um bocado... que eram as nossas referências. Eu lembro que nós ouvíamos muito Soul Coughing, por exemplo.
1: Sim, sim, sim. Era bem. Sim, eu estou a dizer em Portugal.
2: E o Beck, não é? Naquela altura do Odelay, tudo à, e os Beastie Boys, sim, e coisas assim, todas à base de samples e loops, e a gente adorava aquilo.
1: E depois havia algo que eu também, escutando o disco hoje, e daquilo que me lembro de ouvir, sei lá, do Raymond Scott, aquela coisa de trazer essa memória, essa, ter esse lado do jazz, mas ao mesmo tempo trazer um bocado de uma...
2: Sim, anos 30, anos 40.
1: Anos 30, 40, portanto, estavam a fugir à década que estavam a viver. E depois outra coisa que aparece aqui, que é sem dúvida também inusitada, que é a utilização do sample como uma, diria, manifestação artística, não é? Ali e essa parte foi trazida pelo Manel.
2: Não, o Manel trabalhava com discos que muitas vezes tinham vozes gravadas, não é? E ele sobrepunha essas vozes aos nossos instrumentais. Portanto, às vezes a voz principal era de facto o que estava gravado num disco.
1: Sim.
2: E esse era o trabalho do Manel, com muito humor, que ele sempre trouxe muito humor à banda. Coisas, as gargalhadas do Jack, ou os passarinhos da valsa, ele trazia estas coisas que só ele encontrava, quer dizer, em discos. E aliás, nós só tivemos um sampler um bocadinho depois. Ao princípio o Manel só trabalhava mesmo com discos. Depois o sampler foi uma máquina que se comprou mais tarde. Quando vamos para o estúdio para gravar o Murdering the Classics, fizemos no computador.
1: Ok, já tudo montadinho.
2: Já tudo montadinho, sim.
1: Onde é que era essa sala de ensaios? Onde é que foi o estúdio?
2: A nossa sala de ensaios era na Rua da Palma, okay. Martim Moniz. O estúdio de gravação do disco foi em Coina.
1: E do outro lado?
2: Mesmo longe.
1: Estou a falar com o André Ruivo, com o Fernando Ascensão. Dois músicos do quarteto Rolana Beat. Estamos a falar de um disco que, como falámos aqui, foi editado agora em vinil. Foi revelado em 2014 no Bandcamp, mas foi gravado em 2001 e concluiu-se em 2002. Antes desta conversa estava também a descrever-vos a história do tédio do Carlos Maria Trindade. É engraçado como assim num curto espaço de tempo há assim duas pérolas. Tem assim uma espécie de um limbo e que se tornam públicas, uma o tédio do Carlos Maria Trindade, enfim, com outra história, e esse gravado em 82, 20 anos depois, Murdering the Classics, os Rolana Beat. Faço-vos a proposta, escolham dois temas para ouvirmos de seguida.
2: Uhum. Eu proponho o Apparently Singing the Wrong Words.
1: Ok. Fernando.
3: Fica aqui um bocado descalço. Para já passaste a minha favorita, já passou.
1: Ah, sim?
3: E esta que está a passar também gosto bastante.
1: Então vamos. Este tem um nome, Gashly Crumb?
2: Tynes. É a partir de um livro do Edward Gorey, de ilustração, só sobre crianças que morrem de uma maneira estranha.
3: Que falecem.
1: Tu também és ilustrador, mas não tens esse...
2: Não tenho esse imaginário gótico. Não tenho.
1: Ok, Murdering the Classics, Rolana Beat. Hoje estamos a revisitar este disco.

0: Dois temas para Murdering the Classics, os Rolling a Beat, disco agora editado numa bonita versão em vinil. Vinil até se presta a isso, não é? Vocês, este disco foi gravado na altura do digital, não é? Do grande sucesso do CD. Sim. Mas este é um disco analógico, não é? É um disco que se presta a ouvir também num formato.
1: Mas aí volto outra vez a lembrar o Manel. O Manel é que queria ter um vinil. É aquela coisa dos vinis, não é? Que é mesmo dele. Ele queria ter um vinil. Eu ainda lhe disse, epá, mas por que não um CD? Quer dizer,
0: sim, porque na altura, 2002, eu nem sei. Existiam algumas fábricas, mas quem é que ligava? Era a altura em que toda a gente andava a vender os vinis, as suas coleções de vinil na Feira da Ladra e outros locais. Exato. E agora aparecem vocês 24 anos depois com a edição do Murdering the Classics em vinil. Passou um quarto de século, é um pouco difícil às vezes imaginarmos as fontes de informação. Onde é que vocês, no fundo, foram desenterrar a história? O Alfarrabistas, onde é que tu ias buscar a tua informação também, André?
1: Bem, eu tinha muita coisa em casa, não é? Porque os meus pais tinham muitos discos, pronto. E, portanto, muitos dos discos do Manel eu fornecia-lhe. Pronto, portanto, havia muita coisa em vinil já e em 7 polegadas também. Mas sim, íamos às vezes aquela coisa, quando se encontrava um disco com uma banda sonora de um filme, geralmente a gente pedia para ouvir isto numa loja, não é? Pedíamos para ouvir, se gostávamos, comprávamos. Era muito isso que se fazia, não é? Mas relativamente aos samples, eu muitas vezes samplava a partir de CDs, quer dizer, também se fazia samples a partir de CDs.
0: Sim, sim,
1: coisas,
0: claro.
1: Dos irmãos Marx, bandas sonoras dos irmãos Marx, coisas assim. Temos muitas. Bandas sonoras de filmes, do Fellini.
0: Se calhar este disco é um disco onde a parte musical tem esse. Ou melhor, é um disco que busca inspiração num lado musical, mas há também as artes, se calhar, não? O cinema, a ilustração, sim. Os livros são base,
1: sim, sim.
0: Para todo este conceito que vocês
1: nós bolaram. Tínhamos isso em comum, não é? Nós tínhamos isso em comum. Era, no fundo, um ambiente de alunos de belas artes. O Fernando era de biologia, mas também muito ligado às artes e à música. E nós fazíamos coisas inspirados, dávamos-nos com pessoas da moda, por exemplo, do design de moda, do design de equipamento. Havia uma mistura. Então, éramos ainda alunos da Faculdade de Belas Artes e, portanto, havia ali uma mistura enorme. As pessoas ainda não sabiam bem o que é que queriam ser, se iam ser designers ou se queriam ser músicos ou se. Não é?
0: Sim,
1: eu comecei a dar os meus primeiros passos de ilustração, pronto, também nessa altura, em 98, para o Jornal Público, comecei a fazer coisas. Portanto, era ali um período de indecisão.
0: Tu na altura já
1: comecei a fazer coisas para o Público, sim, para o suplemento de computadores.
0: E tu, Fernando, a biologia foi até ao fim? Ainda hoje é a tua atividade, a tua forma de vida?
2: Sem saber bem como, acabei sendo professor da Faculdade de Ciências. Pá.
0: E os teus alunos sabem que fizeste parte de uma banda que se chama Rolling a Beat.
2: Isto é outra vida. Deixa estar isto na outra vida.
0: E o contrabaixo?
2: O contrabaixo lá está. Está à espera, pacientemente, que as minhas filhas cresçam e eu tenha mais tempo para me dedicar a ele. Lá está. Não desisti, mas está em stand-by.
0: Mas ainda ouves Coltrane?
2: Sempre. O Coltrane foi o que resistiu a isto tudo.
0: A ideia original contemplava uma ideia, sei lá, uma obra multidisciplinar que envolvesse a ilustração, o vídeo. Os vídeos apareceram depois, em 2014, até há um indie.
1: O Indie Lisboa.
0: O Indie Lisboa, onde todos os temas têm um vídeo, não?
1: Sim,
0: quase todos.
1: Mas vários do Big Sneeze também, alguns temas do Big Sneeze, outros temas que só saíram em compilações. Foi tudo.
0: Eu lembro-me de ver um do Edgar Pera.
1: Sim, é? O Edgar Pera, o Luís Lázaro, a Isabela Buin Inglês, o Bruno Borges, a Aya Koretsky, o Xavier Almeida, montes de gente. Foi imensa gente.
0: Mas havia essa ideia no início que isto poderia ser uma coisa, uma peça musical que se alargasse ao vídeo, a outras? Ou isto foi uma ideia que posterior?
1: Nós tínhamos essas ambições, sim. Mas o que foi engraçado é que as pessoas aderiram, nós convidámos as pessoas a fazerem vídeos e eles aderiram sem conhecer assim muito bem a banda, muitos deles, não é? Mas fizeram coisas espantosas, pá. Uma criatividade, eu acho que há uma criatividade enorme em Portugal.
0: Vocês pertencem a uma geração que cruzou o milénio, não é? Algumas coisas vinham de trás, outras cresceram ao vosso lado. Lembro dos Blasted Mechanism, os Bizarre, os Hipnótica, os Spinhead Society.
1: Um bocadinho antes.
0: Small República Maçónica também vem atrás, Lulu Blind. Vocês estabeleceram uma relação com alguém, por exemplo, na Metrónomo, que era a agência do Paulo Ventura, faziam parte assim uma série, o Slam ou...
1: Sim, mas nós não nos dávamos muito com essas bandas, pois não?
2: Não de propósito,
1: não aconteceu, não acontecia nunca. Pois.
2: Provavelmente o efeito de teres o teu estúdio, não é o estúdio, o teu...
0: Vocês tinham o vosso refúgio, não era?
2: Assim, refúgio e estávamos sempre lá enfiados. Mas, de facto...
0: Mas ainda tocaram. Vocês foram a Paredes de Cora, Sudoeste...
1: Tocámos imensas vezes ao vivo. Tocámos imensos concertos. Foi incrível. Tocámos com montes de bandas. Com o Zena Pá 2000. Espetacular. Perubu.
0: Tocaram com os Perubu.
1: Com o Perubu na Aula Magna.
0: Abriram para eles. Parte. Foi.
2: um palco com luzes brancas e mais nada.
0: O álbum... Pai, Pensilvânia.
2: Isso
0: acho
2: já não
0: que era. Acho que foi a apresentação de Esperubo em Portugal. Creio que é esse álbum. Que era um disco que o António Sérgio gostava muito.
1: A gente adorou aquela personagem, o David Thomas, não é?
0: Sim, sim, sim.
1: Um gordo, incrível, uma figura, sempre a suar.
0: E os Rolando Beat a fazerem a primeira parte. Este disco chegou a ser tocado ao vivo?
1: Demos só um concerto, portanto o André Sentiero decidiu abandonar a banda a dada altura, estava com excesso de trabalho e saiu, e nós demos um único concerto, que foi o último concerto que demos, em que usámos percussionistas, em vez de bateria usámos percussão. Pronto. E foi provavelmente foi organizado por ti.
0: Foi no palco 6. Portanto foi dos últimos?
1: Foi o último.
0: Opa. Maldição. Este disco quase que funcionou como uma maldição, não é? Se houve alguma coisa que se matou a si própria, foi a banda, não é? Portanto, vi assim um...
1: Sim, mas a banda ensaiou há questão de 2 anos, fizemos uns quantos ensaios. Não está assim tão para lá.
0: Ah, ok, para lá de...
1: Sim, ainda estamos vivos.
0: Está vivo e está inteiro.
1: E temos vontade de tocar mais. Acho que vai acontecer.
0: Ok. Eu acho que é tal coisa, ouvindo este disco, há uma validade artística, não é?
1: Sim.
0: Porque se não existisse, vocês calculam que reconheçam isso nele, porque senão também não havia aquela coisa só daquele exercício nostálgico de estar a trazer uma gravação dos confins para trazê-lo de novo à tona do público.
1: Eu acho que as gravações são porreiras. Quer dizer, a gente ouve esse disco e tem gozos. Há um gosto qualquer ali, né? Acho que ficou bem, ficou um disco engraçado.
0: E conviver com o disco na gaveta, houve assim, aquela coisa assim.
1: Sempre tivemos fecheiros, MP3, mas de repente apareceu um CD a dizer Master.
0: Ah, ok, então daí é que. Uma espécie das as fitas, não é?
1: Sim,
0: tal como apareceu a fita do Tédio do Carlos Maria.
1: Uma caixinha com um CD a dizer Master.
0: Master.
1: Pronto. E portanto fez o disco.
0: Ok. Fizeste tu a capa.
1: Os desenhos já estavam feitos.
0: É tudo
1: de 2002, sim.
0: Okay. Murdering the Classics. Rolando a Beat, lembro a história. Gravado em 2001. Finalizada a produção em 2002. E agora a edição em vinil 2026. 24 anos depois, um quarto século. Nada de especial. Para fechar a conversa, isto é uma autoedição, uma edição vossa, edição de autor, como é que...
1: Sim, foi, dividimos os custos.
0: Onde é que os nossos ouvintes poderão adquirir?
1: Está na Flur, Discoteca Flur, está na Lui Lui e está na livraria Tinta nos Nervos, neste momento. Então é queremos, só... queremos pôr em mais sítios.
0: A Lui Lui, a versão Lisboa e Porto.
1: É de Lisboa, do Chiado. Okay.
0: Mas podem encomendar através do... da de Lisboa. Chega de certeza ao Porto, a Flor no Mercado de Arroz e a Tinta dos Nervos fica ali para a rua...
1: Fica em Santos.
0: Marquês de Abrantes.
1: Não, fica na Rua da Esperança.
0: Rua da Esperança. É por cima. Por cima da calçada Marquês de Abrantes. Ok, foi um gosto, Fernando Ascensão.
2: Muito obrigado.
0: Espero que voltes então a tirar o, tirar o pó ao contrabaixo.
2: Certamente. Não, ele pó não tem. Falta é...
0: Falta é quilómetros.
2: Sim, falta...
0: Convívio. Falta convívio.
2: É que já desafiei aqui o André várias vezes para ir lá à casa para retomarmos as coisas. É. E assim vai ser em breve.
1: Esta parceria é que tem que ser, de facto, estimulada. Fernando e eu nas composições, porque as bases ainda assim somos nós que as fazemos. Que aconteceu com muitas músicas de Roland Abit, uma escrita mais tradicional.
0: São o Paul and John do história.
1: Somos nós.
2: uma violinha e contrabaixo fizeram a festa toda, muito tempo.
0: Estás a ver? E agora descobrimos este disco. Para o fecho, o que querem ouvir? Pode ser o Jack Plays Trombone? Não, não é das tuas preferidas.
1: Fernando, agora és tu a escolher.
0: Temos o Kong. O Kong é uma porta de entrada. Deixa lá ouvir aqui o Kong. Não são assim tantas, Fernando.
2: Certo. Mas eu gosto do Lonely Eddie.
0: Ok, vamos a essa. É com essa que vamos fechar esta conversa. Um abraço.
1: Um abraço.
0: Até à próxima.
2: É obrigado.
0: Espero receber notícias vossas em breve com inéditos.
2: É isso.
0: Até à próxima.
2: Um abraço.

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2: André Ruivo e Fernando Ascensão, dois músicos que fizeram nascer os Rolando Beat e que estiveram ativos na produção do disco Mangering the Classics, uma produção que se iniciou no dia 11 de setembro de 2001 e que apenas este ano foi editado no formato vinil. Voltando à produção recente, a estreia desta semana, Monochroma, os Samalandra.

Fumo Ninja em mangas de camisa e também Monocroma, novo tema dos Samalandra no final da hora de hoje. Depois das 11 temos o Nuno Calado com o Indigente. Boa noite, até amanhã.

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0: Ouvintes da Provaral, viemos ter com uma pessoas importantes e influentes. Uma delas internacional. Já é uma pessoa internacional.
1: Uma pessoas internacional. Começamos bem.
0: Eu vou apresentar as pessoas. As pessoas importantes estão comigo são. Exato. Olha, as pessoas que estão comigo importantes são a Rita Cabasso.
1: Ah, ela é que é importante.
0: A Margarida Marinho, que vai controlar ali o microfone com a Rita Cabasso, e o realizador do filme, que se chama Desaito Buracos para o Paraíso.
1: O realizador chama-se João Nuno Pinto.
0: Na verdade, exato. O realizador deste filme chama-se João Nuno Pinto, assim é que é. Ah, vamos começar pela Margarida.
1: Já foste.
0: Não, Margarida, tu és a pessoa aqui que não vive cá, não é?
1: Eu não vivo cá.
0: Tu vives em Londres.
1: E?
0: Pera!
1: E? Não, vais dizer também que eu tenho falta de ferro?
0: Pera.
1: Para onde é que tu vais? Para onde é que tu vais?
0: Pera, eu não sabia que tu moravas em Londres, isso foi uma novidade. Disse quando?
1: Mas quem é que disse isso?
0: Disseram-me, eu tenho fontes muito. Não te esqueças que sou amigo do teu irmão.
1: Ah, foi família.
0: O mano diz-me e eu confio.
1: E então, qual é a pergunta?
0: A pergunta é.
1: Tens falta de ferro, vives em Londres.
0: Mas porquê é que foste para Londres?
1: Razões familiares.
0: Ah, ok.
1: Tem a menina lá, a filha, a estudar.
0: Ah, por causa disso?
1: Claro.
0: Ah, ok. Aí tu estás lá há quanto tempo?
1: Sim, mas vou estar e é temporário, é sazonal.
0: Não é uma coisa definitiva.
1: Não. Definitivo. O que é que é definitivo nesta nossa vida?
0: Ah, podia ser.
2: Olha, vamos falar sobre isso.
1: Não. É uma questão de tempo.
0: Sabes que neste filme, eu acho que uma das grandes surpresas é realmente... É o teu papel onde fazes de pessoa razoável.
1: Fernando, tu tens fita para voltarmos atrás e começarmos desde o início.
0: Não, isto tem que estar gravado.
1: Depende do ponto de vista.
0: Surpresa.
1: Olha, é caso para ser, depende do ponto de vista, porque como tu sabes, esta estrutura tem três pontos de vista. O meu, o da Beatriz Batarda e da Rita Cabasso. A Francisca, a Catarina e a Susana. E se, num ponto de vista, a Francisca até é bastante razoável, muito empática e tem muito respeito pelo outro, na segunda perspectiva já é extremamente arrogante, é narcísica e é uma pessoa mais egoísta do que tu possas imaginar. Portanto, cada ponto de vista mostra um lugar... da personalidade e um lugar da alma. Portanto, preparem-se para isso. Nós temos um lugar, nós habitamos a sombra e habitamos a luz, e como tal, o espectador vai ver a sombra e vai ver a luz.
0: Isso já está a ficar intenso, ainda agora começamos.
1: Agora
2: depois disto eu não tenho nada a dizer. Eu só vou dizer que nós habitamos a sombra e a luz.
0: É bom, é bom.
2: As pessoas não perceberam.
0: Sendo que tu ali, basicamente no filme, és a sindicalista de serviço. Para quem não tem nada a dizer, na verdade ali no filme tens muito.
2: Pronto, ela não vai com essa intenção, não é? Vai única e exclusivamente para defender e para proteger a mãe e a tia, que são as caseiras, as pessoas, as duas trabalhadoras desta grande propriedade que vai ser vendida e que estão, portanto, a ser descartadas como peças de mobília. E a Susana vai lá para tentar que elas tenham que sejam recompensadas de alguma forma para que possam...
1: Se faça justiça.
2: Sim, exato, que se faça justiça.
3: Justiça social. Estás a ser um bocado injusta, vocês são praticamente família, caramba.
2: Ah, claro, Lori.
0: Não é? Claro. A verdade é que esta história, do filme, é uma história que já muitas vezes aconteceu e que, vamos querer, é uma história com grande atualidade, não é? Porque há muitas coisas que se fazem... Que se fala neste filme, não é só uma herança, vê-se que há ali especulação imobiliária, a história do café ali algures, que te inspiraste num café real, onde ouviste alguém a dizer que vendia o café por 1 milhão, que é exatamente. Bem, agora já estamos aqui a separar o filme, não é esse o objetivo, mas está tudo em cima, uma questão muito atual. As pessoas falam sempre da especulação imobiliária e só pensam nas grandes cidades. Mas a verdade é que também vais para o interior e

0: A especulação imobiliária já lá está também, não é? Não é só uma coisa aqui das grandes cidades.
1: Não, e o filme, ele inspira muitos dos eventos que se passam no filme e da própria história, são inspirados em acontecimentos reais que eu e a Fernanda, que é a guionista, a Fernanda Polacou, que nós vivemos.
0: Somos dois alentejanos.
1: Tu não és? Somos alentejanos.
0: Tu não és?
1: Não, nós tínhamos acabado de chegar do Brasil. Nós tínhamos acabado de chegar do Brasil. Eu sou moçambicano, na verdade.
0: Ah, caca.
1: Na verdade, tenho o meu coração está dividido entre três continentes. Entre Moçambique não é um continente, mas podia ser. Mas pronto, entre três países, entre Moçambique, Portugal e Brasil. Os meus filhos são brasileiros. E a Fernanda é brasileira. E nós tínhamos acabado de chegar do Brasil. E estávamos a viver para cá, entretanto cai-nos o Covid em cima e nós refugiámos no Alentejo e ficámos aí a viver.
0: Em que parte do Alentejo é que é?
1: Serra de Grândola.
0: Ali perto da herdade de...
1: Não posso dizer onde é que é, porque senão depois todos os fãs vão atrás.
2: Sim,
1: e vão lá saber onde é que tirar fotografias, essas coisas.
0: Está a acontecer uma coisa que é, das duas uma, ou é uma coincidência cósmica, ou repara, Margarida Marinho, olha quem é que me está a ligar neste momento. Achas que isto pode estar a acontecer?
2: Estás a brincar?
0: Sim.
2: Nada é por acaso. É o meu irmão.
0: Como é que é possível?
2: Queres que eu atenda? Dá cá.
0: Não, ele para cá agora desligou.
2: Desligou.
0: Não é incrível.
2: Pena. Não.
0: Nós não falamos assim tantas vezes. Ele está-me a ligar no exatamente a que eu estou a entrevistar a irmã.
2: Isto é mágico.
0: É mágico.
3: Eu sabia que tu vinhas aqui.
0: Não.
2: Achas alguma vez na vida?
3: Não sei.
2: Não.
0: Já viste? É uma coincidência cósmica. Voltamos aqui para o Alentejo. Então o que é que ficaste lá a passar a pandemia?
1: Não, era só para passar a pandemia e entretanto ficámos 3 anos, a viver lá 3 anos. E durante esse período, e depois tivemos que voltar para Lisboa, mais até por causa da escola das crianças, porque não tínhamos continuado. E durante esses 3 anos e o resto dos anos que continuámos a ir lá, fomos vendo isto a acontecer, que é uma seca desgraçada, não haver água para a agricultura, não haver água para o gado, para os pastores, mas havia água para fazer campos de golfe. As pessoas a serem expulsas das propriedades, tipo o senhor José, que era o vizinho, que era o pastor, que passava lá todos os dias de manhã com as ovelhas e conhecia as crianças, tudo, às tantas ele desaparece, porque a propriedade onde ele estava foi vendida para um estrangeiro endinheirado. E de repente, todas as propriedades à volta a serem vendidas. E o que antes havia uma comunidade, deixa de haver, porque as pessoas vendem, aproveitam. Ah, é? Estão a dar R$500.000 pelo meu terreno, estão a dar R$1.000.000, vendem. Mas obviamente vendem estrangeiros, não é? Porque nós, os portugueses, achamos de ter capacidade de comprar.
0: Sim, não há poder de compra. Nossa.
1: Não há poder de compra. Portanto, nós estamos a vender Portugal. As cidades, o campo. E depois, a Dona Maria, que ela de facto, ela existia no café. Era o café da zona que abastecia de uma merceariazinha. E nós perguntávamos, então a Dona Maria também está à venda? Estou à venda por R$1.000.000. Sabes, é surreal. E o filme nasce desta experiência. O filme nasce daí. E deste questionamento que é: há pessoas a ganhar muito dinheiro com isto, mas o que é feito, o que é que vai acontecer a todos os outros? O que é que vai acontecer às pessoas que realmente têm uma ligação à terra, que vivem? O que é que vai acontecer à comunidade local? Porque vai deixar de haver espaço, porque neste momento em Portugal, quem tiver o azar ou pouca sorte de ficar sem casa, não consegue comprar outra. Seja nas grandes cidades, seja no campo. Seja nas pequenas cidades.
2: Este fenómeno da gentrificação, que é as pessoas serem, os nativos serem empurrados dos centros históricos e serem levados para a periferia, é uma coisa que já acontece desde os anos 80. Portanto, não é novo. O que é novo é o não urbano começar a ser objeto de especulação imobiliária. E, de repente, não é que houvesse que o nosso não urbano fosse muito populado, porque nunca foi, pelo contrário, até porque as populações estão a envelhecer, mas as novas dinâmicas que têm a ver com os novos movimentos sociais e geográficos das populações do norte que estão a ocupar muito lugar no sul. Vamos ver quanto tempo é que ficam cá, porque eles compram, e vamos ver o que é que eles vão fazer dos lugares que estão a comprar. não é? Ou seja, todas as pessoas que estavam de uma determinada classe social, que era uma burguesia endinheirada, que tinha aquelas casas de família no Alentejo, onde as grandes famílias se reuniam, porque era esse o lugar de trânsito, não era propriamente do povo, são grandes propriedades que só pertenciam a alguns, não é, João? Fora alguns montes que também estão a ser comprados e, portanto...
1: Não é alguns, é todos. Não é alguns, é todos.
2: Tudo bem, tudo,
1: é
2: bem, todos. Tudo bem.
1: Há todo um ecossistema, havia grandes propriedades, mas há todo um ecossistema de pequenas propriedades, de pequenos terrenos, de pequenos montes, está tudo a mudar.
2: Sim, mas a questão é, o que é que vai acontecer? Porque é o que também está a acontecer nos grandes centros urbanos. Foram comprados, foram reabilitados e há uma grande parte da população não portuguesa que está a voltar, que está a sair novamente. E, portanto, as casas ficam fechadas. O que é que vai acontecer a esse lugar não urbano que foi comprado, eventualmente vai ser reabilitado, vamos ver, a partir de assim, porque há sempre um investimento na recuperação, na reabilitação dos espaços. Uhum. Mas o que é que vai acontecer, de facto, quando se cansarem, quando começarem a ver que a escassez da água é, de facto, também um fenómeno que já não conseguimos fugir, não é? Porque nós estamos a falar de uma realidade do Sul. O Sul... somos nós, é Portugal, não é? E que vai, com o tempo, com os anos a passar, a realidade climática, a seca, a falta de água, vai sendo exponencial. Portanto, por enquanto, o norte da Europa consegue estar um bocadinho à beira destes acontecimentos, deste fenómeno, mas o sul não é só Portugal.
1: Não, e a questão é a voracidade com que isto é feito, não é? Porque sempre... Estavas a dizer, isto acontecia nos centros urbanos, mas hoje em dia é de uma velocidade com que estas coisas estão todas a acontecer que não há sequer espaço ou tempo de reação para acomodar os problemas sociais todos que estão a surgir com isso.
2: E esta família...
1: Nem vontade política também.
2: Esta família também é uma família que já é, não sei qual é a geração, mas é uma geração...
0: Qual família?
2: A
0: do filme?
2: A família do filme pertence a uma geração em que os potenciais produtores de valor já não estão, já não existem. E, portanto, são as gerações mais novas que já que vivem à conta de... E que, vê-se pelo caso, por exemplo, da Francisca, ela não realiza mais valor, ela está à mercê do que acontecer àquela casa, do que vai acontecer àquela casa. E a verdade objetiva é que não há dinheiro para ser injetado ali, portanto ninguém vai conseguir recuperar a quinta tal como ela existe, e o fim está à vista. A questão é que a minha personagem, a Francisca, depende daquele lugar. Portanto, é um lugar emocional, é um lugar de alma. E se a casa, se perde a casa, o que é que acontece à Francisca?
0: O que é que achas que acontece?
3: Eu acho que eu vou encontrar num centro comercial qualquer ali no lado, ali em Alvalade. Não, mas acho que também se perde, não é? Fica lá. Fica lá no incêndio.
2: Vamos ver.
0: Já agora, Margarida, qual é a sensação de acabares o filme e percebes que afinal não tens herdade nenhuma? Entraste em depressão?
2: Estás a perguntar à personagem?
0: Não, a ti.
2: Qual é a sensação de...
0: Qual é a sensação do filme acabar-se a dizer, afinal não tenho herdade absolutamente nenhuma.
3: Exato,
0: tudo isto foi um filme,
3: não tenho herdade no Alentejo.
0: Isto é, no fundo, o teu filme é, tu tens uma herdade no Alentejo. E de repente percebes que não tens herdade absolutamente nenhuma. E atenção, é uma herdade, como direi, muito, muito interessante. Esta herdade, eu não sei em que sítio é que é. Pode-se saber
3: pode
0: o sítio.
3: Ah,
0: não se pode. Okay.
3: É no Alentejo.
2: Esse é um lugar um bocadinho esquizofrénico em relação aos atores, não é? Porque nós vivemos muitas realidades que nunca provamos na vida real. E como tal...
3: E como tal... Eu sou pobre.
0: Portanto, tu optaste
2: mas
0: por fazer
2: a vida
0: sempre
2: vai,
0: pobre,
2: a vida
0: assim
2: vai mudar para a Rita Cabasso, vai mudar completamente. Já está a mudar.
1: Vou fazer um papel de rica para ti.
2: Não é, Rita Cabasso. Rita Cabasso.
3: Que vai lutar pela justiça.
1: Mas é que fazes tão bem esse papel.
3: É porque já estou a trabalhar lá há muito tempo.
1: Exato, conheces as dores das pessoas.
0: Rita, isso é excelente. Imagina que tu te especializavas mesmo nesse tipo de papel e que não querias. Não, tu própria rejeitavas qualquer outro papel.
3: Exato, eu faço questão só de defender as classes mais
0: Rita, porque não?
3: Abandonadas, mais.
1: E quando fizeres de rica, vais fazer de nova rica.
3: Isso seria muito interessante.
0: E davas uma boa nova dica.
3: Obrigada, se quiserem escrever alguma coisa.
0: A Margarida nunca dava.
3: Eu em 2028 não tenho nada.
0: É, mas olha, eu olho para a Margarida, ela nunca dava uma nova dica, porque a Margarida será sempre rica, não é?
3: Sim, sim,
1: é sempre é estar. Tu nasceu em berço de ouro.
2: Já é assim, eu vou-vos dar a oportunidade de mudar de opinião quando verem um trabalho recente que fiz, mas que ainda não está.
3: Como é que se chama?
2: Chama-se As Ucranianas, e vocês vão ficar caladinhos, vão ficar aterrados, depois vão mandar um SMS a dizer:
0: pedimos desculpa
2: por esta interrupção.
3: Okay.
0: Olha, uma das coisas, sabem, há frases no filme que ficaram na minha memória. Uma delas é justamente quando a Rita Cabasso está a falar com a sua mãe, neste caso a personagem, a Susana, e a mãe desliga, e a personagem diz: olha, já foi para o intervalo. Gostei muito dessa frase. Não sei se não começarei a usar no meu cotidiano. Olha, já foi para o intervalo. Mas há outras. Eu apontei duas ou três que me marcaram. Isto se eu não tivesse esquecido de trazer o papel, se calhar foi isso que aconteceu. Não interessa, mas eu tenho uma boa memória e lembro-me.
3: Esqueci-me
0: do papel.
3: E das frases? Mas também já te esqueceste das frases.
2: Opa, eu lembro-me de ter dito à personagem da Catarina, da Beatriz, lhe ter dito: olha, de uma vez está desligada. A mãe. Eu digo que ela está desligada. Dizes que ela está para intervalo. E mais alguma?
3: Não sei.
2: Eu não me lembro.
0: Pá, da altura alguém aqui. Peraí, como é que é? Peraí, até um pequeno exercício de memória. Tinha a ver com o porco, era cheira-me porco. Espera, alguém diz a frase.
3: Ah, já sei, é a frase da Beatriz. Sim. Na cozinha. Em que eu sou, está aqui um cheiro, não sei o quê. Cheira a porco. Não, eles não falam dos porcos.
0: Cheira a porco.
3: Cheira muito mal, está a cheirar muito mal. E depois o Lourenço fala não sei o quê. E a Beatriz diz: és tu, Lourenço, és tu, não é? Qualquer coisa assim, é ele que cheira mal.
0: Ok, mas espera aí, és tu, Lourenço, és tu. Mas depois vem a frase. Há uma frase que essa que é contundente. Eu depois posso-vos dizer. Entretanto, eu vi o filme, parabéns por ele, porque acho que está muito, muito, muito bem conseguido. E selecionei três partes para mostrar às pessoas que nos estão a ouvir. E que são estas.
4: As grandes memórias que este lugar já nos deu. Aos novos tempos.
5: Salute.
6: Nova fase para quem?
7: O que é que ela disse?
6: Vocês não se importam que isto se transforme numa merda de um campo de golfe?
4: Mas quem é que falou em campo de golfe?
6: Há sempre um campo de golfe.
4: Francisca, precisamos fechar o negócio o quanto antes. O que não precisamos é de continuar a despejar rios de dinheiro nesta herdade.
6: Vocês estão realmente a cagar-se desta merda toda, não estão?
8: Romana, não se pode ficar agarrada às coisas, ainda menos ao passado.
6: Então eu também quero fazer um brinde.
8: Quero fazer um brinde ao fim de uma era, ao fim de um lugar especial. Onde todos que estão aqui cresceram, viveram, rodeados pela natureza no seu melhor. Pelos vistos, ninguém quer saber se há água suficiente no Alentejo para regar mais uma merda de um campo de golfe. Onde velhos ricos vão tentar enfiar uma bolinha em... não sei quantos buraquinhos.
9: São 18 buraquinhos, mana.
10: Mandou limpar o terreno.
11: Olha para mim. Não fui eu que fiquei em casa.
12: Era eu. Não, desculpem, não me lembrei.
10: Ah, quer dizer, nenhuma das duas mandou limpar o terreno.
12: Nenhuma das duas? Mas o que é que foi? Você não, está a falar
10: não,
12: que
10: não, não,
12: fizesse
10: eu...
12: parte de estar aqui.
10: Faz parte, faz parte.
12: Que
10: há um ano atrás eu
12: ia dizer
10: que há um ano. Quer dizer, não. Então eu estou em Lisboa, tenho que lembrar que o terreno tem que ser limpo e tenho que ir até...
0: Estamos de volta. O filme de que falamos é este, que se chama 18 Buracos para o Paraíso. Conta nos papéis principais com Rita Cabasso, que está aqui, a Beatriz Batata, não está ausente, Margarida Marinho, Luísa Ortigoso e ainda
2: está aqui.
0: Gunther Gotz. Não, Gotz.
7: Guten Gott.
0: Eu disse bem?
7: Guten Gott.
0: É quem? É aquele italiano que aparece da
7: altura. É o italiano com o nome alemão, Guten Gott.
0: Ok, tem nome alemão. Aliás, isto é uma coprodução também que conta com a... com a grana italiana.
7: Opa, nós cá em Portugal não conseguimos fazer nada se não contarmos com o dinheirinho lá de fora, né? Dos nossos amigos.
0: Mas há aqui uma coisa interessante. O filme estreia hoje em Portugal, mas na verdade já estreou antes na Estónia.
7: Não, ele foi... assim, comercialmente, o filme já estreou, já começou a fazer o seu circuito de festivais em novembro. Ele teve estreia simultânea na Estónia, em Tallinn, no festival Black Night.
0: Era um festival e é por causa disso, não é?
7: É, e em Mar del Plata, na Argentina. São dois grandes festivais que tiveram estreia e o filme estreou lá e já teve em
0: mas
7: outros
0: olha, mas
7: festivais.
0: Mas a Plata veio
7: de outros lugares. Sim. Aliás, nós tínhamos coprodução com a Argentina. E entretanto ganhou o Milei e ele cortou o dinheiro todo argentino para o cinema. E
0: tudo no cinema foi cortado?
7: Foi. E portanto, aquilo que estávamos a contar da Argentina foi cortado.
0: O Milei tem aquela veia artística, gosta de participar naqueles concertos rock e tudo, e corta a cena do cinema.
7: Então, mas óbvio, a primeira coisa que esta malta da extrema-direita corta é a cultura.
0: Pois, esqueci.
7: Exato, motosserra. É logo.
13: Viste falar de Bolzano?
7: E depois. Não, e depois tivemos. Isto era o meu. Esse é que era o meu. Toma, desculpa, trocar.
13: Não, é igual.
7: Não é, não. Isto é um fio dourado. mas tivemos a Itália. Tivemos uma coprodução muito grande com a Itália. O filme foi...
0: É por isso que aparece este italiano, faz parte do acordo.
7: Faz parte do acordo. E nós tivemos, ainda numa fase de escrita, nós ganhámos um edital para um laboratório de escrita em Bolzano, que é no sul de Tirol, que é uma região no norte da Itália, riquíssima, lindíssima, no meio, dos Alpes. Faz ali fronteira com a Áustria. Aliás, aquilo já foi tudo austríaco, por isso é que eles falam alemão. É uma zona ótima, a Itália, porque come-se maravilhosamente bem, comida italiana, mas eles falam alemão. Ou seja,
0: Tiveram lá quanto tempo vocês? Margarida foi?
7: Nós temos em Bolzano, no festival depois, mais tarde.
3: Não nos convidaram.
0: Uau!
13: Foi muito mal.
7: Foi
13: mesmo.
7: É que vocês ocupam muito espaço. Levam muitas bagagens. Aquilo no avião, só em malas no avião, aquilo é
13: caríssimo.
7: Vamos
13: a Lisboa e...
0: e cada um pagou o seu jantar, não é? Exato.
3: Por acaso ofereceram, a ti não te ofereceram.
13: Não.
7: Mas é um filme que tem uma ressonância muito grande à Itália. Eles adoraram aquilo. O filme teve um laboratório de escrita lá. A partir daí, ele teve um apoio financeiro nessa região, porque ao contrário de Portugal e Itália, eles têm fundos regionais. Ganhámos um financiamento lá. Depois ganhámos um financiamento a nível nacional italiano, que nos permitiu também ter a nossa compositora italiana.
0: É verdade, uma banda sonora que de resto também já está, está entre os nomeados para a melhor banda sonora em festival.
7: The Candice Awards. Que é o maior festival de bandas sonoras, de música de filme na Europa.
0: Nem sequer sabia que havia um festival só de bandas sonoras.
7: Eu também
0: vencedor.
7: Não, descobri quando fomos nomeados. E é incrível, porque de facto a Ginevra é uma miúda, uma compositora bem nova, tem 30 anos.
0: Tá? Como é que a descobriste?
7: Com os nossos parceiros italianos, que nós dissemos, eu pensei assim, bom, nós temos que ter alguma coisa de Itália que seja... um compositor, porque a Itália tem compositores, ótima história sempre de ter ótimos compositores de cinema. Imaginei que houvesse alguém bom para o filme. Durante um tempo descobri que possivelmente estava enganado, não gostava de ninguém, porque era tudo mais, não tinham a alma do filme, não conseguia encontrar nenhum compositor que me trouxesse a alma específica que eu queria para o filme, parecia sempre mais do mesmo. E às tantas, o nosso coprodutor italiano foi a um concerto da Ginevra, assistiu a um concerto, encantou-se.
0: Ginevra, é assim que
7: Ginevra,
0: chama?
7: Ginevra Nervi.
0: Olha, para as pessoas que estão a ouvir este programa, que não imaginam de quem é que estamos a falar, por que não passarmos um tema justamente dela?
13: Boa.

0: Ginebra, assim se chama. Ela fez a banda sonora deste filme, está de resto nomeada para este Festival de Bandas Sonoras que decorre na Europa. Eu recordo-vos que estamos a entrevistar a Margarida Marinho, a Rita Cabassi e também o João Nuno Pinto, o realizador deste filme que agora chega às salas de cinema e que se chama 18 Buracos para o Paraíso. Já agora, numa recente entrevista tua, e esta pergunta é para os três, tu falavas sobre o cinema. É a velha questão, parece já uma questão clichê, mas a verdade é que importa falarmos dela. Eu não sabia, os números são absolutamente impressionantes. Depois da pandemia, o decréscimo de pessoas que deixaram de ir às salas de cinema foi avassalador. Um terço, é isso? Um terço das pessoas deixaram de ir ao cinema. Tu dizes, mais do que a velha história dos preços serem mais baratos, tu nessa entrevista afirmas algo que eu fiquei a pensar, que é habituar os públicos mais jovens a ver cinema juvenil, cinema para adolescentes, e que há muitos países que o fazem para que as gerações mais novas se habituem a ver cinema para a sua geração, e que Portugal não faz muito isso, na verdade.
1: Não faz
0: nada, não é?
1: Nada, zero.
0: Nunca tinha pensado nisso, e de facto...
1: Pois, esse é o problema, é que ninguém pensa nisto. Okay. Mas tu não tens culpa, porque não é suposto.
0: Eu devia pensar.
1: Não
0: também.
1: Tens a obrigação de pensar.
0: Agora, devia pensar, não
1: quem
0: pensa.
1: Tem a obrigação política e
0: a própria Margarida Marinho não pensa nisto.
2: Pensa, até escreve para eles.
0: Ah, pois é,
2: bebê.
1: Exato, eu tenho o teu livro.
0: Mas a ideia é boa, mas como é que se faz isso?
3: O filme do livro da Margarida.
0: O quê? Pois era. Olha lá, podias adaptar o teu livro para um filme.
2: Mas eu acho que o João já tem um projeto em mente.
1: Não, mas a questão
2: que não é sobre o meu.
1: Mas a minha questão, porque eu tenho. Isto surgiu a primeira vez quando eu tenho um filho de. Vai fazer 11 anos agora e uma filha de 9 anos. Portanto, tem um ano de diferença. E às vezes eles perguntaram a mim e à mãe, não é? Porque estamos os dois, fazemos cinema. E disseram: mas vocês só fazem filmes para adultos? Vocês não fazem filmes para crianças?
0: Filmes para adultos?
1: Para adultos? Ah, exato. Vocês não podem ver o nosso filme quando tiverem 18 anos.
0: Sim.
1: Mas assim, dentro da perspectiva de uma criança, nós só fazemos filmes para adultos.
0: Uhum.
1: E nós ficámos a pensar nisto. Eu fiquei muito a pensar nisto, no sentido que... E a perceber as implicações que esta pergunta teve. Que era, as crianças em Portugal não vão ver nenhum filme português. Zero.
0: Uhum.
1: Porque não existe filmes, não é feito filmes para eles. De vez em quando é feito uma coisa na televisão, muito mal feita, tudo aquilo, tudo mal, quase a chamar as crianças idiotas. Portanto, quando querem ir ao cinema, e eu estou sempre a ir ao cinema com eles, vamos ver filmes americanos. Um ou outro europeu, mas portanto nada...
2: E o mesmo acontece a nível da literatura, é exatamente a mesma coisa. O que é que acontece é que há a tradução de títulos estrangeiros para português, e é isso que as crianças consomem. Porque para já não leem muito pouco. Isso não existe em Portugal. Não há essa cultura, não há esse hábito, essa criar necessidade. E eu penso que é disso que estás a falar, não é, João?
1: Não,
2: criar necessidades.
1: Criar necessidades. E a questão aqui é, se uma criança não vai ver filmes portugueses para ela, não é? Não é filme, é um filme que seja para ela, com realidades que ela possa reconhecer, com histórias que tenham a ver com ela. Se ela não vai ver, quando ela vira um pré-adolescente, continua a não ir ver, não é? Vai ver o Stranger Things,
0: não
1: cria hábitos. Como é que nós queremos que a seguir, quando ela fica mais velha, olha, agora vai ver filmes portugueses? Ela nunca viu, não teve esse hábito. Uhum. E isto é tão básico, haver esta cultura de criar hábitos, de criar cultura, porque depois é muito fácil articular com as escolas, para eles irem ver e tudo. Devia haver um fundo em Portugal, um fundo só para cinema infantil, infantil-juvenil, cinema para família, não é? Que se produzisse 3, 4 filmes por ano, só para este target. E depois vamos pensar que nós estamos em crise de bilheteira. Um filme infantil-juvenil, um bilhete vale 3, 4, 5 bilhetes. Porque é ele, é o irmão, ou a irmã, é o pai, é a mãe, é o avô... A avó, ou seja, é toda a família.
0: Bem, depende da idade. Se for um adolescente, não quer que essa malta toda vá.
1: Mas vai
0: ser um miúdo, que remédio, não é?
1: Todos... Mas vai com os amigos.
0: Sim.
1: E portanto, os filmes mais vistos, se formos ver a tabela dos filmes mais vistos, são todos filmes infantil-juvenis. Todos. Só que não são portugueses.
0: Uhum.
1: E nós estamos aqui a chorar que ninguém vai ao cinema ver filmes portugueses, quando a solução está aqui. Era começar a criar estes hábitos.
2: Mas também não há muitas salas para o cinema português, não é, João?
1: Mas estes filmes vão ser vistos. A partir do momento em que nós temos filmes que vão criar necessidade, as salas abrem-se. porque estes filmes são vistos. E há um público disposto a ir ver estes filmes e quer ver estes filmes. Portanto, há toda uma política, agora podemos falar e entrar neste caminho. Esta aqui é só uma delas. Mas eu acho fundamental haver. E se fores ver, isto é feito na Suécia, é feito na Alemanha, é feito na Inglaterra, é feito em qualquer país um bocadinho mais civilizado e com uma cultura cultural um bocado mais atenta. A Suécia então já faz isto há décadas, que eles trabalham o público
0: infantil.
1: Mas acredito
0: também que, não querendo aqui fazer de advogado de diabo, o mercado cinematográfico desses países que acabas de referir é um bocadinho diferente do nosso, não?
1: Em que sentido?
0: Da produção que tem, mesmo a Suécia, embora a Suécia tem menos habitantes que nós, não é? mas enfim, tem um poder económico bastante superior ao nosso. Não, isso não conta. Eu não estou aqui.
1: Conta. Mas contudo, é tudo uma questão política. É tudo uma questão onde é que se põe o dinheiro. Onde é que se investe? E eu sei que agora estamos num momento em que vai-se começar vai-se investir em aviões de guerra e em tanques de guerra e se calhar ainda vamos ter menos dinheiro para a cultura. Mas é tudo uma questão de como é que se divide o dinheiro e de investir no futuro. Porque se nós achamos que isto é um gasto, que não é um investimento, daqui a 10 anos nós estamos a ter uma conversa muito triste.
0: Claro.
1: Pior, não é na mesma, pior.
0: Gosto de ouvir as tuas opiniões, Margarida e Rita. O que é que pensam de Rita, que está ali clarinha?
3: Eu acho que a Margarida está a falar da literatura, mas eu acho que isto é uma questão bastante transversal ao setor artístico, porque no teatro, apesar de haver peças pensadas para um público infantil ou juvenil, não há uma atualização do repertório, ou seja, as peças que estão normalmente portanto, em cena para serem vistas pelas escolas, são os clássicos dos clássicos dos clássicos, que é ótimo darmos a conhecer, mas não há um interesse em perceber quem são os autores agora contemporâneos que comunicam realmente com estes públicos. Não há esse interesse, não há sequer esse interesse, e isso também prejudica bastante este hábito, esta cultura do hábito que o João está a falar, que vemos nos outros países, que as pessoas nos autocarros não... Quer dizer, obviamente que falam sobre plataformas Netflix e não sei o quê, mas não é como cá que falam sobre novelas e falam sobre, as pessoas lá falam sobre, olha, foi sobre aquele espetáculo que nos era. Há uma coisa muito mais desenvolvida nesse sentido. E pronto. E tu também tens que também querias falar sobre os livros, não é?
2: Queres que eu enche um bocadinho a conversa, não é?
0: Desculpa, não, eu agora adorei a parte do Rita Cavazzo em que ela faz de atriz de repórter, estás a ver? Ela está no papel de atriz e de repente está a repórter. E então a tua opinião?
2: Não, e ainda por cima eu estava a navegar
0: atriz
2: na maionese.
0: É ótimo.
2: E eu acho isto incrível, porque isto até provoca um choque térmico. Eu estava ali, já não estava não sei onde, e eu fiquei aqui, porque estava a dizer nada. Da literatura também. Não, de facto, acontecem homeopaticamente, há exemplos no teatro, do teatro infantil, que se faz em Portugal. Já se faz alguma coisa.
3: É isso que eu estava a dizer. Do espetáculo, agora, sim, mas não há uma...
2: Completamente de acordo contigo. Acho que isto é transversal às artes performativas, sem dúvida nenhuma. Mas isso tem a ver, exatamente como o João estava a dizer, com uma vontade política de se querer. Isto é fundo perdido, isto não vais ganhar dinheiro com este investimento, não é? Tem que haver, é uma fórmula... química, a dizer assim, isto vai para ali é igual a zero, isto não vai dar lucro, isto não pode dar lucro.
1: Eu discordo contigo, desculpa, eu discordo contigo, pelo menos no cinema. Eu já assisti a palestras exatamente com responsáveis do Instituto de Cinema Polaco, Instituto de Cinema Sueco, Instituto de Cinema Alemão, a falarem exatamente deste tema, porque é um tema que me interessa, e todos disseram o retorno é de 3 para 1. O retorno financeiro de cada euro gasto neste tipo de cinema é de 3 para 1.
2: João, só estás a falar do cinema, estou a falar do teatro e da literatura.
1: Mas
2: na literatura garanto-te
1: estamos
2: que
1: a
2: não
1: falar
2: há
1: de cinema, estamos a falar de cinema aqui.
2: Não, estamos a falar transversalmente das artes performativas. Neste aspecto estamos a falar de tudo, não era?
3: Era. Mas pronto, mas aqui para as pessoas irem ver o filme, vamos falar de cinema. Pronto. Nós não temos nada a dizer sobre isto.
0: Espera aí, uma coisa importante. É necessário nós vermos também aqui uma parte deste filme que estreia hoje Em quantas salas, sabes? Exatamente. Muitas, poucas. Nunca sabes quanto tempo é que o filme vai durar. Depende da subestação, justamente nas primeiras semanas.
1: Eu penso que neste momento está em 17 salas. Mas depois vão ser acrescentadas mais salas. Por exemplo, neste lançamento hoje ainda não está Coimbra, mas Coimbra vai se juntar na Casa do Cinema na próxima semana. Eu sei que já há vários pedidos de vários cineteatros a pedirem o filme, portanto ele irá espalhar-se aí pelo país.
0: Chama-se 18 Buracos para o Paraíso, estreia hoje.
4: Abra os olhos e olha à sua volta, isto vai tudo acabar. Vai tudo acabar. O mundo vai acabar. Você não pode continuar a fingir que não está a acontecer nada no mundo e também aqui. Nós temos uma oportunidade, que é vender esta propriedade antes que isto se transforme em Marrocos. Percebe? E a menina? Mas qual é a sua ideia? Vai quando vai carregar isto tudo, sozinha às costas, de uma propriedade gigante, decadente e podre? Explique-me.
5: Eu acho que a melhor coisa que nós podemos fazer em relação aos nossos filhos é deixar-lhes um bocado...

0: Para todos os balões, estou a alucinar com este calor.
1: Um bocado de terra? É sério? Ai, eu acho isso tudo amoroso, um bocado de terra e mar não sei o quê. Mas a pergunta continua a ser exatamente a mesma. Quem é que vai sustentar isto? Diga-me, é você? Sozinha? Eu e o Lari não vamos gastar nem mais um chave nesta propriedade.
2: Um chave?
1: Nem mais um chave. O meu dinheiro, nosso dinheiro...
2: O vosso dinheiro?
1: Nosso dinheiro.
2: O dinheiro que vos caiu do céu quando os nossos pais morreram. Os mesmos pais que construíram esta merda
1: não,
2: toda.
1: O pai construiu esta merda toda porque a mãe deixou sempre claríssimo que não queria viver neste cu deste mundo. E você acha que o pai não ia fazer exatamente aquilo que nós estamos a fazer? Acha que o pai ia ficar a assistir à decadência do património sem reagir? Ia estar aí a beber medronhos com os titónios desta vida? Por amor de Deus!
2: Calma!
1: Calma! Ele ia fazer exatamente aquilo que nós estamos a fazer. Ia matar dois coelhos de uma cajadada só.
3: Ele então ainda bem que ele não está aqui, porque não. Nós podemos decidir à nossa maneira.
1: Qual a nossa maneira? Qual a nossa maneira? Está decidido, Francisca. Está decididíssimo. A Lagarissa morreu. Meta isso na cabeça. Ponto final. Nunca mais conversas. Entre para o carro, faz favor. Acabou o espetáculo. Obrigada. Obrigada. Boa tarde.
2: Está a brincar. Está a brincar, não está?
1: Está a brincar comigo.
4: Estamos de volta para a última parte desta conversa. Está a ser no instante, já viram? Já ouvimos música, algumas partes deste filme que se chama 18 Buracos para o Paraíso. Connosco está a Rita Cabasso, também a Margarida Marinho e ainda o realizador deste filme que se chama João Nuno Pinto. Regressando aqui ao filme, sabem que outro dia fiz aqui um programa aqui na Provaral, na Antena 3, que era sobre como é que era juridicamente. O que é que acontece quando morremos, não é? E a da altura uma frase me ficou da advogada que foi a nossa convidada. Ela dizia que se conhecem verdadeiramente as pessoas entre marido e mulher quando se divorciam e entre irmãos quando há heranças.
5: Uhum.
4: Não é? Aí é que tu conheces o teu irmãozinho, que eu conheço bem, não é? Na verdade, há grandes chatices. Não, há chatices monumentais. Há irmãos que cometem a proeza de não falarem mais por causa das heranças. Há muitos irmãos que deixaram de falar uns com os outros por causa de uma herança. Já viste? Um irmão deixar de falar a vida toda com aquele porque não concordaram com as heranças. Olha...
6: Eu nunca terei esse problema.
4: Porque não tens irmãos, não é?
6: Não tenho heranças. Eu estava-te a dizer a coerência entre a personagem e a realidade.
4: Ah, ok. É bom.
6: Não tenho heranças. Eu nunca tenho um irmão. Mas sim, mas isso acontece sim.
4: Tens um irmão? Nunca falas
6: tenho um irmão. Queres que eu fale sobre o meu irmão? Chama-se Tio. Tem 7 anos, é 7 anos mais velho do que eu.
4: O que é que ele faz?
6: O meu irmão trabalha em escritório.
4: Ok, não tem nada a ver com a cena artística.
6: Nada, não.
5: É o esperto da família.
6: Exato.
4: Portanto, é o bem-sucedido da família, aquele que está...
6: Sim, está bem.
4: Ok, mas isto, as heranças é uma realidade, universal, não é? Não deve ser só aqui o cenário português. Este filme fala um pouco sobre... Fala um pouco, acho que até o tema... Eu não sei se é mais central a história da especulação imobiliária, se não é mesmo o conflito familiar absoluto que está ali naquela família. Um lado mais romântico, desempenhado aqui pela Margarida, e um lado, se calhar, mais capitalista, aliás. Ela é...
5: Pragmático.
4: Dizes pragmático, não é?
5: Pragmático. Então o mundo vai acabar e ela quer vender aquilo e pegar o dinheiro. Não é?
4: Aqui também depende, vamos cá ver o lado romântico de algumas das pessoas, digo eu, por vezes tem a ver com a tua condição financeira, não é? Ok, pode haver esse romantismo, mas se precisares muito de dinheiro, tu queres muito que aquilo seja vendido. Se não precisares, podes ter o teu papel, Margarida, que é tipo, não preciso disto para nada, eu quero é isto.
2: Mas a Francisca vive no lugar da utopia. A Francisca acha que poderá manter aquela casa, que poderá haver uma economia que se renova e que poderá até dar lucro.
4: Uhum.
2: Ela tenta vender uma ideia aos irmãos.
4: Uhum.
2: Acontece é que, até simbolicamente, a relação de cada um em relação à casa não é a mesma. Para mim, aquela casa representa o passado, o presente e o futuro. É a minha esperança de vida. A casa é uma personagem. Não é? E a relação de cada um em relação à casa são coisas muito diversas. Inclusivamente para a Susana, que está aqui muito caladinha, a casa tem um valor qualquer, porque foi lá também que ela cresceu e tornou-se a pessoa com alguma autonomia e algum pôde ascender socialmente, porque também teve ali
6: contacto
2: e a benesse que foste alvo por ter também usufruído ali da piscina. Não, não é da piscina, mas do facto da mãe trabalhar ali e com o seu dinheirinho ter de pago os estudos para ir para Lisboa, não é?
6: Mas eu não sabia dessa parte da história.
2: Ah, mas quer dizer...
6: Mas eu também... Mas, a Susana...
2: A minha família...
6: Mas olha que não, eu acho que estás enganada. Eu acho que estás enganada.
2: Como é que arranjaste dinheiro?
6: Porque a Susana foi trabalhar para pagar a sua... Tive uma ajuda
2: da família.
6: Mas olha que eu não acho que a Susana tenha... a casa nesse lugar sim, não. Foi onde cresceu, mas não guarda num lugar decente, mas não é muito bom. Sente, mas não é muito bom.
5: Ela lembra-se que não a deixavam entrar na piscina.
6: Não é uma memória muito boa.
2: Isso
6: porque
2: é normal.
6: Porque não... Pronto.
4: Olha,
6: então, porque
4: sabes,
6: ficamos por aqui.
4: A conversa é ótima porque é a análise da personagem por parte da pessoa que desempenhou e por parte da pessoa que viu a personagem. Neste caso, a Maria. É curioso, não é?
6: Sim.
5: Mas o filme faz esse exercício, porque quando estamos, na primeira vez, quando estamos com a Francisca, nós conhecemos o ponto de vista da Francisca sobre aquele lugar. E a irmã, que é a Catarina, que é a Beatriz Batarda, que faz, ela aparece quase como uma vilã, que vai lá roubar-lhe aquele lugar. Quando nós vamos para o ponto de vista da Catarina, da irmã, da Catarina, nós percebemos que, segundo a Catarina, a irmã já não é uma flor que se cheire, já não é esta, é só uma romântica, uma artista idiota, vive ali naquele mundo iludido. E percebemos que a Catarina tem motivos para querer vender aquilo, que afinal ela também tem uma vida, não é assim tão fácil aparentemente.
2: Mas para a Francisca havia um nível de empatia e de solidariedade para com os trabalhadores, era enorme. Na cabeça dela. Nós demos os meios para tu poderes seres agora enfermeira. Isso podes ter a certeza.
6: Isso está na tua cabeça.
2: Claro, mas é a minha perspectiva. E é disso que nós estamos a falar.
4: Aliás.
2: É aquilo que cada um transporta em termos narrativos e tenho a certeza absoluta que a minha biografia passa por ti com estas características. Quando se vai ver aquilo que a verdade da Susana, já é outra história completamente diferente, que é exatamente aquilo que estavas a dizer. Não foi nada assim.
6: Não foi nada assim. Eu fui trabalhar para pagar a minha faculdade, como toda a gente que não tem, lá está, condições para o fazer com ajuda. E fui trabalhar e fui para Lisboa e não tenho essa boa memória da casa porque tive sempre esta sensação de que eu era sempre vista de uma foco, que era a filha da empregada, não é? Não é, coitadinha, mas quer dizer, somos muito amigos e claro que sim, Susana pode estar aqui à vontade, mas a piscina está a não usar.
4: Na verdade, eles convidam-te nas filmagens, no filme em si, para tu ires para a piscina. Mais de uma vez.
6: Exato, menina.
4: Estás a ser ingrata.
6: Claro.
5: Mas sabes uma coisa que aconteceu
4: agora
5: nas filmagens?
4: Que é um convite só de cortesia, que na verdade não querem que tu vás para a piscina.
6: Não, se calhar agora não teriam problemas, mas obviamente que a Susana nunca iria para a piscina depois de ter sido recusada tantas vezes, não é? Agora
5: prefiro o mar.
6: Prefiro o mar.
5: Vais quando queres.
6: Exato.
4: Olha, deixa-me só dizer que estamos a acabar este programa, mas ainda tenho isto para mostrar. Mas agora estamos mesmo a acabar. Estamos a acabar o programa que no fundo celebra a estreia de um filme português que se chama 18 Buracos para o Paraíso. Importante, este filme tem o selo da Green Film. O que é que isto significa na prática? Tem a ver com os transportes, com a própria comida? O que é que fizeram? Porquê é que receberam este selo de...
5: Em primeiro lugar, o nosso filme trata de assuntos que têm a ver com sustentabilidade, com alterações climáticas e, portanto, para nós era importante sermos coerentes na forma como produzíamos, sermos sustentáveis. E, portanto, tem a ver com minimizar ao máximo a nossa pegada ecológica que deixamos no mundo ao fazermos o filme.
4: Usarem ali os produtores locais, irem aos restaurantes locais, se quiseram, não trazer o catering de Lisboa, nem atrizes de Lisboa, por exemplo, só.
5: Pronto, só do Alentejo, por isso é que fomos trabalhar com estas atrizes locais. Sim, sim. Mas sim, dinamizar ao máximo.
6: Por isso é que ficámos nós.
4: Porque vocês são daquela zona da.
6: Sim,
4: de,
6: éramos as únicas.
5: Éramos
6: as únicas disponíveis.
5: Vamos lá. Por isso é que foi fácil o casting. Foi muito fácil. Exato.
4: Sim, sim.
5: Mas tem a ver com isso, tem a ver com dinamizar ao máximo a economia local, minimizar os transportes, guarda-roupa, a arte, tentar não comprar nada de novo, reutilizar coisas que já existam.
4: Fizeram isso? Ah, a Margarida não consegue.
5: E também reciclar atores, usar atores já antigos que...
6: Do Alentejo.
4: Ah, ok, já estou a perceber.
5: E fomos o primeiro filme
2: falasse
5: a fazer isso.
4: Então, espera, João, depois desta experiência da cena do Green Film, ponderas que os teus próximos filmes sigam as mesmas regras? Ou foi só isto para experimentar? Também pode ter sido.
6: Também pode ter sido.
5: Vou fazer
6: não
5: um móvel cliente. Olha, não experimentei, mas não inalei.
4: Então estava bom.
5: Não, vou tentar. Para já uma coisa que é assim, ser é mais caro. Fazer assim.
4: É
5: mais caro fazer assim. Segunda coisa, não tivemos apoio nenhum do Instituto de Cinema. Pedimos e não tivemos. Portanto, que é outro. Não tivemos apoio institucional. Mas estamos na luta para conseguir ter apoio institucional e tentar fazer os próximos assim. Vamos tentar sempre produzir desta forma.
4: Então, mas também podia vir uma grana verde para ajudar as práticas.
5: E devia, mas não há.
4: Não há.
5: Porque somos o que somos.
6: E eu também acho que não queres repetir a experiência porque corres o risco de perder atrizes, não é? Porque na última experiência que tivemos, que tínhamos o nosso transporte era elétrico, porque a herdade era muito grande e eles arranjaram um transporte elétrico e uma das atrizes.
5: Umas motinhas elétricas.
6: Uma das atrizes caiu de mota. Uma das atrizes principais é uma das irmãs.
5: Não vamos dizer nomes,
6: não vamos dizer nomes, mas é uma das irmãs.
5: Somente que ela está aqui, não é? Não vamos dizer nomes.
6: Pronto, é uma das irmãs. É uma das partes. É mais para o início.
2: Mas foi uma queda sustentável. Porque era elétrica.
6: Sim.
2: E eu lembro-me que até houve uma colega minha, mais nova, muito frágil, que ela também está com falta de ferro. Ela é muito fininha, que é a Rita Cabaz, e lembro-me dela ter filmado. Custo que filmaste, não foste?
6: Obviamente eu não perco esse tipo
5: então,
6: de momentos.
5: E parar a internet.
6: Às cedas, tenho que ir puxar no meu telefone.
2: Já lá estive.
4: Olha, nós estamos a acabar o programa, mas eu tenho que fazer aquela pergunta clichê, que é: o que é que ainda em 2026 vocês vão fazer? Margarida vai ficar em Londres, não é?
2: O seu regresso, eu não vou lá ficar.
4: Ah, ok.
6: Cai lá mesmo.
4: Eu pensei que estavas mesmo lá assim de pedra e cal, tipo.
2: Tudo pedra, cal e cal.
4: Olha, o que é que vocês vão fazer mais em 2026?
6: Em 2026, olha, vou encenar pela primeira vez, estreia no dia 30 de setembro no Teatro São Luís.
4: Bem.
6: Um texto do Juan Mayorga, um autor contemporâneo espanhol, e portanto convido-vos a todos de 30 de setembro a 11 de outubro no Teatro São Luís, no dia 6 de novembro no Teatro Viriato em Viseu e no dia 12 de dezembro no Cine Teatro Lolotano.
4: Estou impressionado com essa memória a nível de datas, Rita.
6: Sim. Também não são muitas.
4: Os artistas têm boa memória, são conhecidos por isso. E tu, Margarida, vais fazer alguma coisa? Agora tens que fazer mais que a Rita acabasse, não? Parece de...
6: parece mal.
2: Não, eu estou em stand-by.
4: Olha, eu aprendi com as várias entrevistas que vi na televisão que sempre quando não se está a fazer nada, se te perguntar o que é que está a fazer, eu agora sou empresário.
2: Estou a escrever, olha, toma.
5: Pronto, okay. Estou com os projetos.
2: Não, estou mesmo em stand-by. Vou te dizer, olha, é muito simples. É dizer assim, um filme, o orçamento não chega ao nível necessário para se rodar. Okay. Uma série, e daí dá aspas. Era isso que querias saber.
4: Sim, era isto.
2: É o que se vive em Portugal, olha.
4: Olha, e
2: estou em stand-by.
4: É um grito de revolta no final deste programa de Margarida Marinho. Acabamos com um ambiente de grande consternação. João Nuno, e tu? Percebo que depois deste filme o que é que vais fazer? Já estás a fazer qualquer coisa?
5: Olha,
4: faz muita publicidade também, não é?
5: Eu faço publicidade. Eu gosto da publicidade porque são projetos muito curtos e permite-me estar sempre a filmar, que é a coisa que eu mais gosto. E Estou com alguns projetos à espera do PLI, do tal financiamento, né? A ver se sou abençoado por isso. E estou com outro projeto que ainda não posso falar, porque eu fui obrigado a assinar um daqueles documentos
4: de confidencialidade.
5: Mas convidaram
4: sobre o Ronaldo.
5: Convidaram para fazer um projeto muito interessante, muito grande, muito interessante. E quando puder falar,
4: sim,
5: não sei, porque
4: chamar a Margarida e Rita, não é?
5: É, porque vai ser green e não é no Alentejo.
6: Nós só trabalhamos no Alentejo.
5: Exato, esse é o problema. Mas vai acontecer, acho que no final deste ano. E fica aqui o mistério.
4: Fica o mistério.
5: O projeto será este.
4: João Nuno Pinto, a realizadora deste filme, que hoje estreia 18 Buracos para o País, que conta não só com duas das atrizes que estiveram aqui, a Maria da Marinho e a Rita Cabasso, mas nunca esquecer Beatriz Batarda, a Luísa Urtigoso e também o Gunter Gottes.
7: E o Jorge Andrade.
4: Quem?
2: Jorge Andrade, Filomena Gigante. Joana Bernardo, Carolina Monteiro.
6: Rodrigo Fortuna.
5: Não só Coreia.
6: Há muitos outros. Márcia Breia.
5: Márcia Breia, Hugo Bentes.
2: Zé Pimentão.
6: Estava
2: a falar
5: do marido.
2: Esqueceu do marido.
6: A Rita Cabasso no filme. Passar por uma fase.
2: Cabassinha, a menina.
6: A Iris, a minha filha, a Iris.
4: Ah, pois é.
2: Como é que ela se chama na vida real?
6: Iris.
2: Ela chama-se Iris. História,
6: tens que ver o filme, vai estrear hoje. 18 Buracos para o Paraíso.
5: A Margarida, vamos ter uma sessão especial nas Amoreiras. Com estas duas maravilhosas, com a Rita, com a Margarida, com a Beatriz.
6: Hoje,
5: nas Amoreiras, hoje às 9 da noite.
6: À noite.
4: É daqui a uma hora, pessoal, apressem-se.
5: Hoje,
2: dia de Portugal,
6: vistam-se.
2: Dia do Camões, dia das comunidades, dia da minha mãe, que a minha mãe fazia anos neste dia, e dia dos 18 Buracos para o Paraíso.
5: E amanhã estamos no Trindade, no Porto.
4: Amanhã
5: às 9 da noite.
6: Não tiverem nada.
4: Também com as atrizes?
6: Não, nós estamos no Alentejo.
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0: acompanhar aqui nos noticiários das manhãs da 3. O Presidente da República vetou o decreto que estabelecia novas regras para a utilização de bandeiras em edifícios públicos. Uma nota no site da Presidência indica que António José Seguro devolveu o diploma à Assembleia da República sem estar promulgado. O chefe de Estado só vai tornar públicas as razões deste veto depois do Parlamento as conhecer em primeira mão. O texto tinha sido aprovado em abril com os votos favoráveis do PSD, Chega e CDS, a abstenção da Iniciativa Liberal e os votos contra de PS, Livre, PCP, Bloco de Esquerda e PAN. Esta proposta do Governo visava proibir a exibição e o hasteamento em edifícios públicos de bandeiras com conteúdo de natureza ideológica, partidária ou associativa, bem como de símbolos estrangeiros fora do âmbito de atos diplomáticos oficiais. Um exemplo destes casos são as bandeiras LGBT. No futebol, Portugal venceu a Nigéria por 2-1 no último jogo de preparação para o Mundial. Pedro Neto, aos 23 minutos, e Francisco Conceição, aos 75, fizeram os golos. O selecionador, Roberto Martínez, considera que a equipa está preparada e que o jogo foi um bom ensaio para o Mundial deste ano.
1: Como teste foi muito, muito bom. Poder mexer 11 jogadores, ganhar o jogo, poder ter uma clareza de poder executar os conceitos trabalhados no treino, acho que mostra a atitude do nosso grupo e fico muito, muito satisfeito com o que fizemos durante os dois jogos.
0: Balanço positivo destes jogos de preparação. Portugal venceu a Nigéria por 2-1, tal como no sábado passado, vitória também frente ao Chile com o mesmo resultado, 2-1. A seleção nacional viaja amanhã para a Flórida, nos Estados Unidos. O centro de treinos será em Palm Beach, perto de Miami. O primeiro jogo oficial de Portugal é frente à República Democrática do Congo, na próxima quarta-feira, mas o Campeonato do Mundo de Futebol começa já hoje. Ao final da tarde, há a cerimónia de abertura e o primeiro jogo de todos será México contra África do Sul no Estádio Azteca, na cidade do México, apito inicial às 8 da noite, hora de Portugal continental. Para fechar, os Estados Unidos voltaram a atacar o Irão pelo segundo dia consecutivo. O exército iraniano já retaliou com ataques a posições norte-americanas, atingindo os países da região, o Bahrein, o Kuwait e a Jordânia. Teherão decidiu também encerrar totalmente o Estreito de Hormuz. Este episódio marca uma nova escalada no conflito no Médio Oriente. Entretanto, o Comando Central das Forças Armadas Norte-Americanas já adiantou esta madrugada que terminou os ataques no Irão. Por outro lado, Teherão ameaçou atacar qualquer navio que passe pelo Estreito de Hormuz.
2: Carolina Bordal Soares, muito obrigada. Voltamos a falar daqui a mais ou menos meia hora. Até já! Bom dia! É mentira! Foram-se embora, Alexandre Guimarães foi rumo ao Porto e a Andreia foi, calculo, aproveitar para acordar um bocadinho mais tarde. E por isso, eu, Catarina Palma, estou a fazer-vos companhia até às 10 da manhã. Sejam muito bem-vindos a estas manhãs da 3. Se quiserem mandar mensagens, estão completamente à vontade, porque eu e a Carolina estamos aqui abandonadas. Portanto, é só enviar a mensagem para 924-125-258. Hoje começa o Primavera Sound Porto e por isso ficamos com um dos artistas, uma banda que vai passar por lá amanhã. Falo-vos de Gorillaz, Feel Good Agora. Bom dia e boa viagem.

que bom concerto vai ser. É já amanhã, no Porto, Primavera Sound com Gorillaz. Vai ser incrível. E quem é que não vai? Eu. Olá, bom dia. Vamos ao trânsito. Ora bem, como é que estão as estradas? Nesta quinta-feira, dia 11 de junho, temos a VCI no sentido a Rábida de Freixo, com filas do Campo Alegre até à Boa Vista. Em Lisboa, na segunda circular, temos um acidente no Campo Grande, no sentido Benfica-Aeroporto. Há demora no nó do eixo Norte-Sul. Em C19 de Sintra para Lisboa tem filas, de Terceira até ao Palácio de Queluz. Ponto 25 de Abril de Almada para Lisboa tem filas no Feijó. Já sabem, o número é o mesmo de sempre, 821-0101. É a linha gratuita do Serviço Nacional de Trânsito, da RTP. Ora bem, o meu nome é Catarina Palma. Se estão a estranhar porque é que o Alexandre e a Andreia estão a soar tão diferente, o Alexandre e a Andreia não estão cá. O Alexandre e a Andreia foram embora e deram-me, passaram uma pasta durante estes dois dias, portanto é comigo que vocês passam amanhã, esta manhã de quinta-feira e amanhã de amanhã. Portanto, eu gostava de falar convosco e saber o que é que eu preciso mesmo de saber, porque de repente tenho-me tudo nas minhas mãos e estou com algo receio de me esquecer alguma coisa. Portanto, se quiserem, se são por acaso ouvintes ávidos aqui das manhãs da 3, só têm que enviar uma mensagem para o 924-125-258 e dizer assim: Catarina, não me esqueças de... que eu fico eternamente agradecida. Por aqui há música para começarmos amanhã devagarinho. Lisa Sereno com Given. Bom dia.

0: 7 e 16, 6 e 16, se estiverem pelos Açores, turnstile, que turnstile, aliás, passam por Portugal já este verão, no dia 30 de agosto, no Melcalorama. Bom dia!
1: Bom dia!
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0: O quê? Bom dia?
3: Bom dia, Catarina! Bom dia, Carolina! Bom dia a toda a gente. Aqui é Pedro Miguel Boloso.
0: Bom dia, tio!
3: Tio Boloso para a Catarina. É muito bom estar-te a ouvir e tu fazes o teu trabalho também, seja de manhã, seja à tarde, seja à noite, seja o que for. Estamos cá, estamos-te a ouvir, a fazer companhia. Obrigado, um beijinho do tio!
0: Beijinhos, tio, muito obrigada por esta mensagem, eu adorei. Everybody scream agora, Florence and the Machine, bom dia.

Felony, The Allergies. Não arrepender a vez, olá, muito bom dia, são 7h23. 6h23, se estiverem nos Açores, é cedo, os Açores é muito, muito cedo. Como é que é? Estão bem? Inteiros? Prontos para enfrentar mais um dia? Então vamos a isso. E vamos muito bem, até porque há música, muita música boa para ouvir. E depois de termos ouvido esta The Allergies, eu acho que nos calha e cai sempre bem Disclosure. E eles lançaram esta música este ano, que eu acho que é uma música que faz muito bem de banda sonora para a nossa vida. Chama-se The Sun Comes Up Tremendous.

0: desafio. Luís.
1: Bom dia, Catarina. Vamos lá, são duas manhãzinhas. É fácil, tu sabes. Agora, olha, sabes como é que é? Não esquecer do trânsito e do tempo, das notícias, aquelas coisas. O resto, okay. Nós estamos cá
0: senhor,
1: e
0: sim,
1: fazemos disto umas animadas horas, todos os dias. Portanto, beijinhos e vamos lá, isso. Siga!
0: Vamos a isso e por isso mesmo, vamos às notícias com Carolina Bordal Soares. Olá, Carolina, novamente.
2: Olá, bom dia, vamos a isso. Está ativo desde ontem à noite um incêndio em zona de mato em Val do Zende, uma freguesia do município de Terras do Boro, em Braga. Mais de 70 bombeiros estão esta hora no terreno a combater o fogo. O Comando Subregional do Cávado confirmou há pouco que as chamas estão a avançar sobre uma encosta de difícil acesso por parte dos operacionais. No futebol, Portugal venceu o último jogo de preparação para o Mundial. Derrotou a Nigéria ontem por 2-1. O Campeonato do Mundo de Futebol começa hoje com o México e a África do Sul a darem o pontapé de saída no estádio Azteca, na cidade do México. À hora certa, no noticiário, vamos perceber por que razão esta edição do Mundial é inédita e a maior de sempre.
0: Combinado. Carolina Bordal Soares, voltamos a falar então às 8 da manhã.
2: Até já.
0: Em relação ao tempo para hoje, bem, que luz, posso dar-vos o tempo para hoje, normalmente é sempre para o dia seguinte. Ora bem, hoje quinta-feira, dia 11 de junho, temos alerta amarelo para Portugal continental devido ao calor, mas é bom se conseguirmos controlar a nossa temperatura corporal, bebermos água e se conseguirmos ir dar, obviamente, um mergulho à praia. Temos 22 graus de máxima para Ponta Delgada, Funchal chega aos 26, 27 em Aveiro e também em Sines, Viana do Castelo com 28 graus de máxima, 29 em Sagres e na Guarda. Bragança chega aos 30 graus de máxima, Porto com 31, 32 em Viseu, Vila Real e também em Faro, 34 em Leiria e Setúbal. O que é? São as cidades mais quentes? Não, não são, ainda falta 35 em Braga e Castelo Branco, 36 em Coimbra, Lisboa, Porto Alegre, 37 em Beja, 38 graus é a temperatura mais elevada e cara em Santarém e Évora. Portanto, sim, está muito calor, não se esqueçam, ponham um protetor solar, usem chapéu e, acima de tudo, bebam água.
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0: Presente. Estou aqui e também está a Royal Lotus com Car. Boa viagem e bom dia.

0: Pop Toma, Lena D'Água, na RTP Antena 3, nas manhãs da 3. Olá, muito bom dia, espero que estejam bem dispostos.
1: Bom dia, Catarina.
0: Carla, há tanto tempo.
1: Bom, logo de manhã. Bem-vinda às manhãs da 3.
0: Bem, eu não ouvia falar da Carla já há algum tempo, portanto, a Carla abandonou logo se vê, que é o programa da tarde, não sei se por acaso vocês ouvem. Normalmente sempre a partir das 4 da tarde, comigo, Catarina Palma, Teresa Oliveira e também Tiago Ribeiro, e a Carla desapareceu. Portanto, é bom saber que pelo menos não abandonou aqui esta estação de rádio. Mónica.
2: Bom dia, Catarina. Fala Mónica de Aveiro, para mandar um beijinho e para dizer que estou a adorar a seleção musical.
0: Bom programa. Então vamos continuar com esta seleção musical, com esta música dos Salt, que para mim me dá vida. Dá assim, não sei, parece que estou a andar quase em câmara lenta. God protect me from my enemies. Bom dia e boa quinta-feira.

0: E esse pequeno almoço, acompanhado com o clássico Ruíssimo da Kid. Chama-se A Minha Praia. 3 minutos para as 8 da manhã, para as 7, se estiverem pelos Açores. Olá, muito bom dia. Boa quinta-feira, espero que tenham aproveitado o feriado para ir bailar. Se não, ainda têm um junho inteiro pela frente.
1: Acho que é indiferente pôr os miúdos a ler livros do Saramago ou da Cristina Caras Lindas. É tudo a mesma merda. Deviam ensiná-los a ser homens, ir para a guerra ou fazer uma matança do porco.
0: É o Porto Alex com a opinião de António Lobo Antunes. Olá, muito bom dia.
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0: Vamos ver como é que estão as estradas. Ora bem, a A28 de Viana do Castelo para o Porto tem filas da Ponte de Leça até à Rotunda AEP. A A3 de Braga para o Porto com filas do nó da A4 até à VCI. Na VCI da Rábida ao Freixo, intensidade entre Canidelo e a Boa Vista. No sentido oposto, do Freixo para a Rábida, paragens no mercado abastecedor até às Antas. A segunda circular em Lisboa continuou com acidente antes das torres de Lisboa, uma avaria no Campo Grande e, portanto, há demora em Benfica. A A5 de Cascais para Lisboa tem filas na zona do Estádio Nacional e a chegada às Amoreiras. Na IC19 de Sintra para Lisboa há filas de Terceira até à Amadora e há chegada à segunda circular. Na Ponte 25 de Abril, de Almada para Lisboa, há filas no Feijó, acessos com intensidade. 821-0101 é a linha gratuita do Serviço Nacional de Trânsito, DRTP.
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0: Sou eu. Olá, muito bom dia, como é que estão? Olá, Jorge.
3: Bom dia, Catarina. Bom dia, Carolina. Fala o vosso Jorge Fontes. Bem-vinda às manhãs, Catarina. Eu sei que são 2 dias, mas como é que está a ser esta mudança de horários? Como é que está o teu cérebro? Não estás a aquecer de absolutamente nada, estás ótima, está incrível. Eu vou confessar-te, eu estou desejoso de ver o Turnstile no final de agosto. Estou aqui a fazer companhia e que bom que está a ser. Por isso, olha, tenho uma incrível quinta-feira. E um beijinho.
0: Olha, Jorge Pontes, obrigada pela tua mensagem, gostei muito. Como é que está o meu cérebro? Ora bem, o meu cérebro não está o mesmo desde que a minha filha nasceu, portanto há mais ou menos 9 meses, portanto não são umas manhãs que me assustam. Portanto, estamos bem, estamos inteiros. E eu tenho a dizer que eu estive a fazer uma lista de coisas que me agradam nas manhãs. Eu não sei se vocês querem ajudar-me a completar esta lista ou não, mas basicamente há uma coisa boa em acordar assim muito, muito cedo, que é o silêncio. O silêncio. Amanhã tem uma coisa que é uma espécie de segredo. Portanto, se o vosso despertador acorda muito cedo, ao menos conseguem ouvir nada. E isso é uma coisa boa. Há outra coisa boa das manhãs, que é o pão fresco. Portanto, a mim ninguém me retira essa coisa incrível, que é as padarias cheiram bem, a rua cheira a pão, os cafés cheiram a croaça. Há um café por baixo da minha casa que por volta das 6:30 começa a cheirar a croaça acabada de sair do forno. E se não há melhor cheiro do que esse. Portanto, se quiserem romantizar um bocadinho a vossa manhã, estão à vontade. Podemos fazer uma lista, todos juntos, de coisas boas que existem durante a manhã. 924-125-258 é o número do WhatsApp, sim, da RTP Antena 3.
4: Alô, Catarina, e então? Está a correr bem?
0: Eu acho que sim, Alexandre. Obrigada pelo check. Harold agora com vento em popa. Muito bom dia, boa quinta-feira. 9 minutos para as 8 da manhã. Está difícil, penso ao menos que amanhã já é sexta, depois é sábado e depois pronto. A vida é

É o Harold com Vento em Popa na RTP Antena 3. Sim, sim, estas são as manhãs da 3. Não, não, não se enganaram na rádio. O Alexandre Guimarães foi rumo ao Porto para o Primavera Sound e a André Pinto está de férias. E eu sou a Catarina Palma e faço-vos companhia até às 10. Hoje é amanhã.

0: Era de Ouro, Samuel Lúria, na RTP Antena 3. São 8 da manhã, em ponto 7, nos Açores. Vamos às notícias com Carolina Bordal Soares. Olá, Carolina, novamente.
1: Olá, bom dia. Na região do Gerês, mais de 70 operacionais combatem esta hora um incêndio em Mato, em Val do Zende, uma freguesia do município de Terras do Boro, no distrito de Braga. O comando subregional do Cávado confirmou à nossa redação que este incêndio começou ontem, às 8 da noite, e as chamas estão agora a avançar.

0: graus. A temperatura máxima na região do Alentejo vai já hoje chegar próximo dos 40 graus. Na generalidade, o território estará acima dos 30, 35 graus. O que também será mais significativo neste período de tempo quente é o risco de incêndio. O risco de incêndio sobe para valores muito elevado na grande maioria do território de Portugal continental.
1: O aviso amarelo vai prolongar-se até sábado, diz o IPMA, com calor e tempo seco durante todo o fim de semana. É importante, por isso, redobrar os cuidados, protejam-se e mantenham-se hidratados. O Presidente da República vetou o decreto que estabelecia novas regras para a utilização de bandeiras em edifícios públicos. Uma nota no site da Presidência indica que António José Seguro devolveu o diploma à Assembleia da República sem estar promulgado. O chefe de Estado só vai tornar públicas as razões deste veto depois do Parlamento as conhecer em primeira mão. O texto tinha sido aprovado no mês de abril com os votos favoráveis do PSD, Chega e CDS, a abstenção da Iniciativa Liberal e os votos contra do PS, Livre, PCP, Bloco de Esquerda e PAN. Esta proposta do Governo tinha como objetivo proibir a exibição e o hasteamento em edifícios públicos de bandeiras com conteúdo de natureza ideológica, partidária ou associativa, como, por exemplo, as bandeiras LGBT. No futebol, Portugal venceu a Nigéria por 2-1 no último jogo de preparação para o Mundial. Pedro Neto, aos 23 minutos, e Francisco Conceição, aos 75, foram os autores dos golos. O selecionador Roberto Martínez considera que a equipa está preparada e que o jogo foi um ótimo ensaio para o Mundial deste ano.
2: Como teste foi muito, muito bom. Poder mexer 11 jogadores, ganhar o jogo, poder ter uma clareza de poder executar os conceitos trabalhados no treino, acho que mostra a atitude do nosso grupo e fico muito, muito satisfeito com o que fizemos durante os dois jogos.
1: Balanço positivo destes jogos de preparação. Portugal venceu a Nigéria por 2-1, tal como no sábado passado. Vitória também frente ao Chile com o mesmo resultado, 2-1. A seleção nacional viaja amanhã para a Flórida, nos Estados Unidos. O centro de treinos será em Palm Beach, perto de Miami. O primeiro jogo oficial de Portugal é frente à República Democrática do Congo, na próxima quarta-feira. Mas o Campeonato do Mundo de Futebol começa já hoje. México, Estados Unidos e Canadá são os países organizadores e recebem a maior edição de sempre do torneio. Quais são, Mário Silva da Costa, as principais novidades deste Campeonato do Mundo?
3: Desde logo o número de seleções, 48 equipas e um total de 104 jogos, o recorde em mundiais de futebol. Depois, o próprio jogo vai ter alterações, vai haver tempo controlado para lançamentos laterais, pontapés de baliza e substituições, também paragens obrigatórias a meio de cada parte para hidratação e ainda a expulsão para os jogadores que tapem a boca durante uma discussão ou um confronto. A FIFA anunciou ainda uma mudança na cerimónia antes dos jogos, no momento dos hinos. Todos os jogadores, titulares e suplentes, deverão ficar próximos do círculo central antes do início de cada jogo. Este Mundial começa também debaixo de grandes polémicas, desde logo em torno das dificuldades da seleção iraniana para estar presente no torneio. Também esta semana o árbitro da Somália, Omar Artan, que foi impedido de entrar nos Estados Unidos para apitar jogos, ou ainda vários problemas para adeptos e alguns jornalistas entrarem no país para o Campeonato do Mundo. O que é certo é que, apesar das polémicas, a bola vai mesmo começar a rolar esta noite. No Estádio Azteca, na cidade do México, vai decorrer a primeira de três cerimónias de abertura, uma por cada país organizador, com várias atuações musicais, e depois México e África do Sul dão início ao Mundial 2026.
1: Três países organizadores, 48 seleções, 104 jogos no total. Está tudo pronto para o arranque oficial da maior edição de sempre do Campeonato do Mundo de Futebol.
4: Que maravilha. Obrigada, Carolina Bordal Soares. Voltamos a falar daqui a mais ou menos meia hora. Até já. Como é que é? 8:05.
5: Com Andréia Pinto e Alexandre Guimarães.
4: Não, tudo errado, tudo errado.
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4: É verdade, hoje e amanhã acordo convosco, um bocadinho mais cedo. para estar aqui às 7 da manhã para vos dizer.

0: Dizer bom dia, é isso que vai acontecer. Portanto, vamos a isso. Sou Jay Prodígio, agora com 4 de fevereiro.
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0: Olá, muito bom dia. Como é que está a coração amanhã? Quente? A vossa casa está quente, a minha está quente. Depois é uma casa que não tem correntar, que às vezes parece que é uma coisa boa, mas outras vezes é uma coisa má. Porquê? Porque está quente, muito quente. Ora bem, hoje é dia de Portugalex. Parece que ETs estão a planear rapto durante um mundial e Sócrates está a ajudar Musk a ganhar dinheiro. O quê? Antes disso, vamos ao trânsito. Ora bem, temos muito trânsito. Onde é que eu pus o trânsito? Está aqui. A 28 de Viana do Castelo para o Porto tem filas da Ponte Lessa até à Rotunda IP. A 3 de Braga para o Porto com filas do nó da A4 até à VCI. A VCI da Rábida para o Freixo tem intensidade entre Canidelo e a Boa Vista. No sentido oposto, Freixo a Rábida, paragens no mercado abastecedor até às Antas. Em Lisboa, na Cril, há um acidente de Sacavém para Algés, junto ao nó da Pontinha, filas na zona comercial de Odivelas e afeta o IC16. A segunda circular tem uma avaria no Campo Grande, demora em Benfica, isto de quem vem de Benfica para o aeroporto. Na A5 há filas na zona do Estádio Nacional e a chegada às Amoreiras. Na IC19 de Sintra para Lisboa tem filas na descida de Queluz e de Alfragide para a segunda circular. Ponto 25 de Abril de Almada para Lisboa com filas no Feijó, acessos com intensidade. 821-0101 é a linha gratuita do Serviço Nacional de Trânsito da RTP. Por agora, era isto que eu queria dizer. Por agora, vamos a Portugalex, agora sim.
1: Diz a imprensa que Elon Musk está prestes a tornar-se o primeiro trilionário do mundo, com uma fortuna que dava para comprar 3 vezes Portugal ou 2 pães de trigo Barbela numa padaria da moda.
2: Quem fez as contas diz que é praticamente impossível gastar tanto dinheiro numa vida, mas o nosso especialista em torrar dinheiro, José Sócrates, tem uma ideia diferente.
3: Mas será que não entra nessas cabecinhas que US$1 bilhão se gasta no instante, pá? Uma pessoa vai a Paris, come uma baguete ou fromage, bebe um bom vinho e já nem sobra para comprar um T1 em Lisboa, pá. Se o Musk precisar de ideias para gastar, ele que me ligue, que eu e as minhas amigas damos uma ajuda, pá.
2: A vidente Vó Baiana previu um rapto em massa por extraterrestres durante o jogo Brasil-Escócia no dia 24 de junho.
1: Vamos saber o que tem a dizer sobre este assunto o nosso enviado especial ao Mundial de Futebol, Nuno Luz. Alô, Nuno?
4: Alô, dizer que falei com algumas pessoas que pretendem assistir a esse jogo e elas disseram-me que pelo sim, pelo não, vão levar uma mochila com uma muda de roupa, uma garrafa de água e algumas barritas energéticas, assim para as primeiras impressões lá no planeta, para onde forem.
1: A vidente não deixou pistas sobre qual será?
4: Dizer que não, mas em princípio não deve haver restaurantes no espaço. Se houvesse, o Exaltino Moraes já lá tinha ido.
1: E por que será que os ETs querem raptar jogadores de futebol?
4: A dizer que há várias teorias, uma delas é que estão a fazer a caderneta de cromos do Mundial e vão raptar os jogadores que ainda não têm. Dizer que os ETs devem ser grandes cromos. De grandes cromos, perceberam? Os ETs são...
1: Acho que sim. Obrigado, Nuno, e até breve.
2: Entretanto, já circula uma petição a pedir aos ETs que deem um saltinho a Portugal para raptar também a Maria Vieira e que seja a Tânia Laranjo a fazer a reportagem destes raptos em direto.
5: Pois vocês querem que eu leve com uma nave no focinho, não é? E que pergunte aos ETs se foram eles que pediram as p*** das cervejas. Eu vou ver como é que está a minha agenda para dia 24.
2: Vários escritores enviaram uma carta aberta ao Ministro da Educação a pressionar para que Saramago continue a ser leitura obrigatória no ensino secundário.
1: Através de uma médium amiga, o Portugalex conseguiu obter a opinião de António Lobo Antunes, uma das nossas personagens mais queridas.
6: Mas, sinceramente, estou a cagar. Acho que é indiferente pôr os miúdos a ler livros do Saramago ou da Cristina Caras Lindas. É tudo a mesma merda. Deviam ensiná-los a ser homens. Ir para a guerra ou fazer uma matança do porco. E sim, mas preferem maricões que nem umas ETs sabem usar para matar os ETs que vêm, quer dizer. Olha lá, é o ET, o guerreiro, o ET, vem aqui na nave, faz a nave. É uma cambada, pá.
0: Portugalex, na RTP Antena 3. Temos agora Tunde Adebimpe para nos fazer companhia nesta manhã de quinta-feira, nesta manhã quentinha, são 8h16, boa viagem. Esta chama-se Eitamune e logo a seguir Jungle com Let's Go Back.

0: Jungle na RTP Antena 3, Let's Go Back. Muito bom dia, olá Cristóvão.
1: Bom dia, Catarina, só para te dizer olá, uma boa emissão para ti, bem-vinda. As manhãs da 3 também são um bocadinho minhas, pronto.
0: Muito obrigada, Cristóvão. É muito bom saber que tenho tantas mensagens que estão a tirar um bocadinho da vossa manhã para enviar a mensagem e dizer bem-vinda, Catarina, aguenta forte, acordar cedo é bom. E é sobre isso mesmo que eu quero falar, coisas boas de acordar cedo. Já falei aqui de pão fresco. Se calhar não, isto não vai para toda a gente, porque há muita gente que não come de manhã, não toma o pequeno almoço. Eu adoro tomar o pequeno almoço. E há uma coisa boa nas manhãs, é que amanhã cheira bem, cheira bem, cheira a pãozinho quente, cheira a croissant quente. Amanhã é boa porque tem silêncio. E amanhã tem uma coisa boa, principalmente no verão, é que está fresquinha. Portanto, principalmente nestes próximos dias vão estar muitos graus, vão estar de 30 para muitos, e é bom saber que de manhãzinha ao menos conseguimos aqui um pequeno refúgio climático em que as coisas ficam um bocadinho mais agradáveis. Portanto, 924-125-258 é o número de WhatsApp da RTP Antena 3. Enviem mensagem, expliquem o que é que vocês gostam na manhã. Romantizem um bocadinho também a vida, também não vos custa nada, não é? Por aqui temos Kanye West, mas é já a seguir a isto, mais ou menos 30 segundos.
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0: Vamos a isto, Kanye West com T-Pain.

0: Recursos Humanos. Olá, muito bom dia, 8h31. Vamos às notícias com Carolina Bordal Soares. Olá, Carolina, novamente.
1: Olá, bom dia. Está ativo desde ontem à noite um incêndio em zona de mato, em Val do Zende, uma freguesia do município de Terras de Boro, em Braga. Mais de 70 bombeiros estão a esta hora no terreno a combater o fogo. O Comando Subregional do Cávado confirmou que as chamas estão a avançar numa encosta de difícil acesso para os operacionais. O Mundial de Futebol começa hoje com o México e África do Sul a darem o pontapé de saída no Estádio Azteca, na cidade do México. Daqui a pouco vamos conhecer aquele que vai ser o quartel-general da seleção portuguesa. O enviado especial Fernando Eurico já está nos Estados Unidos, já andou a explorar e vai trazer-nos o retrato do centro de treinos da seleção em Palm Beach.
0: Muito obrigada, Carolina Bordal Soares. Voltamos a falar à hora certa. Até já.
1: Até já.
0: Vamos ao tempo para hoje. Como é que vai estar o céu? Como é que vai estar o tempo? Ora bem, temos alerta amarelo, muita atenção para Portugal continental, devido ao calor. Ponham chapéu, mantenham-se frescos e bebam água, é muito importante. 22 graus de máxima para Ponta Delgada, temos o Funchal com 26, 27 em Aveiro e Sines. Viana do Castelo chega aos 28 graus de máxima, Sagres e Guarda com 29, 30 em Bragança, Porto com 31 graus de máxima, 32 em Viseu, Vila Real e Faro, 34 em Leiria e em Setúbal, Braga e Castelo Branco com 35 graus de máxima, 36 em Coimbra, em Lisboa e em Porto Alegre, 37 em Beja, 38 em Santarém e em Évora. Está muito calor. Portanto, não se esqueçam, bebam água, é muito importante.
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0: Cá está.
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0: Marcos.
3: Bom dia, Catarina.
0: Bom dia, Marcos.
3: Às manhãs da 3. Olha, hoje até está a ser um programa bem porreirinho, de logo manhãzinha. Estou habituado a André e ao Alexandre de manhã e a vocês da parte da tarde e tal. Mas, epá, está a ser muito bom. Agora, vou-te fazer um desafio.
0: O quê?
3: Aperta aí com o Joa.
0: Ah,
3: ele parece que tem medo. Só está habituado a André e ao Alexandre. Epá, aperta com ele, que é para ver a reação dele. Vai ser giro, não vai? Um bom programa e uma boa quinta-feira e tudo bom.
0: Obrigada, Marcos. Uma boa quinta-feira também para ti. Eu até portava com o Joa, mas acontece que o Joa está doente e, portanto, não vem. E por isso mesmo, acho que podemos falar um bocadinho sobre futebol. Não é que eu seja, não é que o Joa tenha alguma coisa a ver com futebol e que eu seja muito, esteja muito à vontade com este tema, mas o Mundial vem aí, não é? O Mundial vem aí, começa hoje às 2 da manhã, Portugal joga pela primeira vez para a semana, dia 17, e nós já temos este hino, não é? Sir Scratch, G-San, Bispo, Papio e Sam daqui juntam-se com esta É Tuga ou Nada. Mas como existem todas as competições, como acontece todos os anos, às vezes o hino oficial acaba por não ser aquele que nós queremos mais ouvir. Eu não sei se vocês... eu gosto muito desta música, não estou a dizer que não quero ouvir. Estou a dizer que não sei se vocês já se cruzaram ou não com um vídeo nas redes sociais de um grupo de amigos. O Tomás Sousa foi quem publicou isto nas redes e de repente criaram uma música de apoio à seleção. Que eu acho ótimo.
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0: E por causa disto mesmo, a Madalena Paredes, nossa produtora, achou por bem criar aqui uma coleção de sons, de hinos de clubes mais pequenos, porque nós estamos habituados a ouvir hinos de clubes muito grandes, não é? Mas às vezes nós passamos por relíquias e acabamos por não pôr os ouvidos nessas relíquias, como por exemplo o hino do Marítimo. Olha, acho isto muito, muito junho, ou não? Mas não é o único. Temos, por exemplo, o hino do Sintrense.
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0: Leixões. Isto é muito junho. Temos o Sporting Clube Farense.
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0: E depois temos o Feirense Sport Clube. Vamos à próxima, é que há mais. Temos o Académico do Viseu.

Há uma coisa em comum em todos estes hinos. Apetece-me pôr sempre a mãozinha na cintura, sabem? E outra mão cá para cima. Nas marchas. Será que o Sport Clube União Torriense também tem esta vibe, esta energia?

Temos mais um. Vamos a mais um. Bem, eu estou completamente viciada em todas estas músicas. Vamos ao último. Só mais um bocadinho, diz ela. União Desportiva de Leiria, como é que é? Ah, ok. Esta faz um bocadinho da vibe.

0: Valeria Paredes, muito obrigada por esta coleção de hinos de equipas mais pequenas de Portugal, porque acho que nós estamos a passar completamente ao lado disto e não merecem, porque as músicas são incríveis e acho que até deveríamos fazer, sei lá, uma playlist.
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0: E agora, vamos para outro tipo de música. Oh, porque eu estava a gostar tanto desta. Temos Lorde, What Was That? É uma pergunta, sim.

0: Agora que é Expensive Soul na RTP Antena 3, aqui nas manhãs da 3, olá, olá. Olá, Paty.
1: Oi, Catarina, bom dia. É a Paty de Braga. Seja muito bem-vinda às manhãs da 3. Eu, por acaso, ouço sempre as manhãs e depois Logo Se Vê. Mas eu ouvia a Catarina no Logo Se Vê e agora nas manhãs. Muito bem-vinda, querida.
0: Muito beijinhos. Obrigada, Paty. Beijinhos. Temos... Não era esta que eu queria? Eu queria... Quem é que eu queria passar? Eu queria passar aqui o Luís Nogueira. Porquê que eu não encontro o Luís Nogueira? Está aqui o Luís. Olá, Luís.
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0: Ai, saltou tudo. Eu queria ouvir o Luís. Olá, Luís.
3: Beiravante.
0: Ah, pois. Era isto.
3: Beiravante, sem parar.
0: Vocês gostaram da brincadeirinha? Dos hinos, dos pequenos hinos de clubes.
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0: Dos hinos dos pequenos clubes.
3: Viva a beira, a beira.
0: Viva a beira. Isto porquê? Porque se ligaram agora ao rádio. Olá, muito bom dia. Sim, sim. Então, por causa de uns amigos que decidiram fazer uma música de apoio à seleção nacional, a Madalena Paredes, nossa produtora, fez uma playlist de hinos de pequenos clubes. E claramente o Luís queria que nós tivéssemos posto o Beira-Mar Aveiro. Olha, eu estou a gostar muito deste conteúdo. É muito pouco provável da minha parte. Ora bem, vamos ao trânsito. Está trânsito, é quinta-feira e está calor, portanto, enfim. A28, Viana do Castelo, Porto, tem filas da Ponte Lessa até à Avenida Sidónio Paes. Na A3 de Braga para o Porto, há filas de Águas Santas até à BCI. Afeta também a A4. Na BCI, sentido a Rábida Freixo, filas de Santo Ovídio e até à Boa Vista. Afeta a A44. No sentido oposto, de Freixo para a Rábida, há filas de Longeia até às Antas. Na Via Norte, de Maia para o Porto, há filas no nó da A4 até à Circunvalação. Se viermos um bocadinho mais para Sul, em Lisboa, na Cril, há um acidente junto ao nó da Pontinha, há trânsito lento e afeta o IC16. Segunda circular, tem uma avaria no Campo Grande, demora nas Torres de Lisboa, no sentido Benfica, aeroporto. O A5 de Cascais para Lisboa tem filas, na zona do Estádio Nacional e à chegada às Amoreiras. Este norte-sul de Camarate para Campolito tem filas do Gumiar até Sete Rios. IC19 de Sintra para Lisboa com filas na reta dos comandos da Amadora e de Alfragide para a segunda circular. Ponto 25 de Abril de Almada para Lisboa com filas no Feijó, acessos com muita intensidade. 821-0101 é a linha gratuita do Serviço Nacional de Trânsito da RTP.
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0: Vamos a mais música? Vamos a isto. Temos Foo Fighters agora com Your Favorite Toy.

Ai, ainda bem que faltam 8 minutos para as 9 da manhã. 7, agora. É uma música super matinal, não é? Foo Fighters com Your Favorite Toy. Muito bom dia, temos Lucy Dacus e logo a seguir Tiago Betancourt. 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

0: Tiago Tencour com Nem Tudo é Mágoa. São 9:08 nos Açores. Vamos às notícias com Carolina Bordal Soares. Olá, Carolina, novamente.
1: Olá, bom dia. À espera de reforços e de meios aéreos, mais de 70 operacionais continuam a combater um incêndio em mato, em Val do Zende, uma freguesia em Terras de Boro, no distrito de Braga. Há instantes, o segundo comandante do Comando Subregional do Cávado, Bruno Silva, explicou que o fogo segue com duas frentes ativas.
2: Neste momento o incêndio tem duas frentes ativas, uma aceder aos meios, outra ainda a arder com alguma intensidade. Neste momento não temos localidades em risco nas frentes de incêndio e neste momento temos 74 operacionais, 19 meios terrestres e estamos a aguardar reforços de outra sub

0: Europeu de canoagem em velocidade. Era uma data aguardada com muita expectativa porque o centro de alto rendimento foi fortemente afetado pela destruição provocada pelas tempestades do início do ano e por isso a realização desta prova esteve em risco. O autarca de Montemor-o-Velho, José Veríssimo, assinala com felicidade e satisfação este momento de regresso à competição com todas as condições asseguradas.
1: Finalmente é um momento muito importante para Montemor-o-Velho, portanto acho que é um momento em que se concretizou um sonho que parecia quase impossível, mas é efetivamente uma verdade. Temos quase 600 atletas, 39 países, é importantíssimo para Montemor, é importantíssimo para a população, é ver a resiliência deste povo, dos próprios serviços, de todos que enquanto se envolveram neste projeto.
0: Campeonato Europeu de Canoagem em Velocidade começa hoje e vai até dia 14 em Montemor-o-Velho. O primeiro português a entrar em prova é Tiago Maciel, na categoria de C1 1000 metros. Segue-se João Pimenta em K1 1000 metros. Vamos agora ao futebol. Portugal venceu ontem a Nigéria por 2-1, tal como no sábado passado, vitória também frente ao Chile, com o mesmo resultado, balanço positivo destes dois jogos de preparação para o Mundial. A seleção nacional viaja amanhã para a Flórida, nos Estados Unidos. O centro de treinos será em Palm Beach, perto de Miami. Os enviados especiais da rádio ao Mundial de Futebol deste ano já estão na Flórida. Vai ser a casa da seleção portuguesa durante as próximas semanas. Fernando Eurico visitou ontem as instalações que vão servir de quartel-general à seleção em Palm Beach.
2: A seleção vai ficar hospedada num dos melhores hotéis de Palm Beach e a escassos quilómetros, curiosamente, da casa de férias de Donald Trump em Mar-a-Lago. Fica este hotel numa língua de mansões, de espaços verdes, de frente para a praia, um hotel desenhado para oferecer o máximo de privacidade, tranquilidade e relaxamento aos jogadores. Não muito longe, a 6 minutos mais ou menos de carro, fica o centro de treinos. É um espaço que tem vários relevados, uma bancada que acolhe até 250 pessoas, também uma zona técnica onde os jogadores vão poder conviver e sobretudo trabalhar a parte física e depois, claro, as viagens na véspera dos jogos, duas vezes em Houston, uma em Miami. A federação foi obrigada a ter uma logística muito bem pensada para evitar mais desgaste aos jogadores.
0: Palm Beach vai ser então o quartel-general da seleção. A equipa portuguesa faz os primeiros 2 jogos em Houston e o terceiro em Miami. O primeiro jogo oficial de Portugal será à frente à República Democrática do Congo na próxima quarta-feira. 3 países organizadores, Estados Unidos, México e Canadá, são 48 seleções e 104 jogos no total neste Mundial de Futebol deste ano.
3: Carolina Bordal Soares, voltamos a falar daqui a meia hora. Muito obrigada, até já.
0: Até já.
3: Como é que é?
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3: Hoje de amanhã, cá estou eu e há pouco perguntei-vos como é que eram as vossas manhãs, Lourenço?
5: Bom dia, Catarina. Isto hoje está a ser diferente, mas mesmo muito bom.
3: É tipo de
5: quando acordo para o pequeno almoço. Eu sou muito pouco comestível de manhã. Sou intragável de manhã, quando acordo. Tanto que até às 10 é raro que alguém conseguir falar comigo, mas adoro para o meu pequeno almoço em modo silencioso, só ouvindo a Antena 3, já faço isto desde os meus 18 anos, mas o meu pequeno almoço foi uma coisa muito, muito, muito calma.
3: É sagrada, não é? Eu percebo perfeitamente. Também gosto de tomar o pequeno almoço em silêncio. The Strokes agora com Going Shopping. Bom dia.

0: sair em junho? Junho ou julho? Junho, nhunhu, olhou? Não sei, é no dia 26 de junho ou julho. Going Shopping é assim que se chama. Em relação às estradas, está a trânsito. A 28 de Viana do Castelo para o Porto tem filas da Ponte Leste até à Avenida Sidónio Pais. A 3 de Braga para o Porto tem filas de Águas Santas até à BCI e afeta a A4. A BCI de Rábida para o Freixo tem filas de Santo Ovídio até à Boa Vista, afeta a A44. E no sentido oposto, filas de Bonjoia até às Antas. Há filas do nó da A4 até à Circunvalação, na Via Norte, de quem vem da Maia para o Porto. Em Lisboa, ponto 25 de Abril, de Almada para Lisboa, tem filas na subida do Pragale, no sentido oposto, de Lisboa para Almada. Há um acidente entre a saída das Amoreiras e Alcântara e, portanto, há demora em Campolide. Há filas das Torres de Lisboa até ao Campo Grande, na segunda circular. Há cinco, tem filas na zona do Estádio Nacional e às chegadas de Amoreiras. Este norte-sul do Camarate para Campolide tem filas de Dulmiar até Sete Rios. E C19, Sintra para Lisboa, tem filas na reta dos comandos da Amadora e de Alfragide para a segunda circular. Se quiserem saber um bocadinho mais sobre o trânsito e também dizer algumas coisas, 821-0101 é a linha gratuita do Serviço Nacional de Trânsito da RTP.
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0: E com Tânia Graça já a seguir. Antes disso, temos Vanzi com Amor dentro do Club. A semana passada houve disto da semana. A semana passada? Não é esta semana. Não é segunda-feira, hoje é quinta. Temos disto da semana de Vanzi. Portanto, é acompanhar tudo entre as 11h10 e também às 5h.

0: Tem disco novo, está calor e a culpa é tua, é assim que se chama, 9 e um quarto. Olá, muito bom dia. E eu não acredito que vou dizer isto, mas eu estou mesmo feliz por estar a levantar o microfone a Tânia Graça.
1: Bom dia.
0: Olá, bom dia, Tânia.
1: Olha que bela Catarina que aqui estás.
0: Olha que bela Tânia que aqui estás também. Vamos a isto, vamos a um Voz de Cama.
1: Vamos a isto.
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0: Tchau.
2: Graça.
1: É verdade. Ora, vamos aqui a um dilema de solteiros.
0: Ok.
1: Ok? Solteiros, no caso. Olá, meninas. Isto é assim dirigida para mim e para a Ana, portanto vem no plural. Obrigada pelo vosso valioso trabalho. Tenho 35 anos, estou solteira há quase 4 e começo a sentir que estou a fazer alguma coisa errada. A minha vida é boa, tenho amigos, família, trabalho, hobbies, viajo, faço desporto. Não estou sentada em casa à espera que apareça alguém para me salvar. Eu digo muitas vezes até, isto é um parênteses, que é tipo, malta, se vocês não saem de casa, só se for o senhor da entrega das pizzas, não é?
0: Sim,
1: senão,
0: sim.
1: Não vai acontecer.
0: Okay.
1: Isso. Exato. Mas gostava muito de voltar a apaixonar-me e de construir uma relação. Nos últimos anos tenho conhecido pessoas, tido encontros, instalado e desinstalado aplicações de dating apps umas 20 vezes. E há um padrão que se repete constantemente. Conheço alguém que me entusiasma. Não estou a falar de me apaixonar à primeira vista, é só aquela sensação boa de pensar, esta pessoa parece diferente. A conversa flui, há química, há curiosidade, saímos uma vez, depois outra, às vezes até mais, e depois acaba. Ou a pessoa desaparece, ou diz que não sentiu química, ou sou eu que percebo que não é aquilo, e cada vez que isso acontece sinto uma desilusão enorme. O estranho é que, racionalmente, sei que não devia estar assim tão afetada, afinal estou a falar de pessoas que conheço há poucas semanas, mas a verdade é que sofro muito mais do que aquilo que a situação parece justificar. E comecei a perceber uma coisa sobre mim. Às vezes, antes sequer de conhecer verdadeiramente a pessoa, já estou a imaginar uma vida inteira.
0: Ah, sim, nomes de filhos. Quem nunca?
1: És tu, Catarina.
0: Quem
1: foste
0: nunca?
1: Um dia?
0: Várias vezes.
1: Não porque seja maluca, espero eu, mas porque dou por mim a pensar como seria viajar com ela, se os nossos amigos estariam bem, se os nossos pais seriam conhecer, se poderíamos viver juntos. Não falo nos filhos, mas é que podia ser, não é? Depois sinto-me ridícula e pergunto-me se não estarei a colocar uma pressão enorme sobre pessoas que mal acabaram de entrar na minha vida. Como é que se continua a acreditar depois de tantas tentativas falhadas? E como é que se conhece alguém sem transformar essa pessoa numa resposta para todos os nossos desejos e medos? Um beijinho para as duas. E é para as duas,
0: eu aceito, eu aceito.
1: Eu gostei muito desse e-mail porque ele fala de uma experiência que acredito e que não é só que acredito, é que me é cada vez mais relatada. O mundo do dating é um mundo hardcore.
0: É complicado.
1: É complicado, sim senhor. E além disso, achei que neste e-mail havia aqui uma vulnerabilidade muito bonita. Portanto, obrigada por isso. Então, quando estamos solteiros e desejamos encontrar uma relação, é fácil convencermos-nos de que estamos à procura de uma pessoa. Mas, muitas vezes, nós estamos à procura de muito mais do que isso. Nós estamos à procura da possibilidade de construir uma vida, de ter companhia.
0: Expectativas.
1: Exatamente. De criar projetos. De deixar de sentir que estamos sozinhos em determinadas experiências e isso faz muita diferença. Enquanto mulheres em particular, e hoje estamos aqui entre mulheres, então ainda mais fácil é falar sobre isto, nós somos muito criadas para o romantismo, não é? Uhum. Para encontrar o amor, para o medo de acabar sozinhas, correr com 7 gatos. A mulher,
0: sim,
1: se forem a pensar, a mulher solteira é muitas vezes vista como um problema a ser resolvido. Estás solteira?
0: Oh.
1: É. E isto leva a que muitas se pressionem ainda mais nesse sentido quando estão solteiras, não é? Porque ainda mais facilmente, portanto, criamos estas narrativas e quando um encontro corre mal, ou seja, neste contexto, ainda mais facilmente criamos estas narrativas e quando um encontro corre mal ou quando uma relação recente não avança, nós não estamos a perder só a pessoa, nós perdemos também tudo aquilo que já tínhamos começado a imaginar que ela poderia representar. É por isso que pode acontecer que uma pessoa que vimos 2 ou 3 vezes nos deixe muito mais tristes do que seria expectável. Não é só sobre a ausência dela, é sobre estarmos a sofrer pela perda de uma possibilidade, pela perda daquela narrativa que já estávamos discretamente a ser construída na nossa cabeça. Para além da parte da romantização e também de um certo estatuto social que parece dar estar numa relação, eu acho que também isto acontece porque nós não chegamos aos encontros, completamente vazios. Nós levamos connosco a nossa história. Nós levamos as relações anteriores, as desilusões, as rejeições, os sonhos que ainda não concretizamos, o receio de ficar sozinhos, a pressão que sentimos quando vemos amigos a casar, a viver juntos ou a ter filhos, e tudo isso entra no encontro connosco, nós não vamos sozinhas. Vamos nós e a nossa mochilinha com tudo isto. E a outra pessoa também.
0: Sim, sim, claro.
1: Cada um com a sua mochilinha ainda, e vamos nós. O problema é que, com isto, às vezes a pessoa que está à nossa frente deixa de ser apenas uma pessoa, passa a representar uma esperança.
0: Sim, e às vezes nós nem gostamos assim tanto dessa pessoa.
1: Ora, é aí que vamos também, exatamente. Ela é, passa, assim, parece assim uma solução, uma resposta potencial para várias perguntas que já existiam antes dela aparecer. E aqui a coisa torna-se mais complicada. Porque, em vez de estarmos apenas a tentar perceber se gostamos daquela pessoa, que é isso que estás a dizer, Catarina, começamos a tentar perceber se ela encaixa no lugar que nós queremos toda a força preencher. E isso cria, sim, uma pressão enorme, como a nossa ouvinte coloca aqui a hipótese, e é verdade. Aliás, nós muitas vezes estamos tão ocupados a avaliar o potencial futuro daquela relação que nem estamos verdadeiramente presentes no encontro.
0: Sim, sim.
1: Estamos a pensar, será que vai ser compatível? Será que resultará? Se vale a pena investir?
0: Como é que será a educação dos filhos?
1: Como é que... Catarina está... Acham que Catarina foi mãe assim não há tão pouco? Que ela refere a maternidade, mas eu percebo. Porque é uma coisa...
0: É muito importante.
1: Para quem quer ser pai e mãe, claro que sim, claro que sim.
0: Quando é porque é um trabalho de grupo em que assim, as duas partes têm de participar bastante.
1: Exatamente. E de preferência com igual intensidade e amor,
0: claro.
1: E tudo. Que também nem sempre é o que acontece. Isso é um outro dilema, é para outro dia. Portanto, onde eu... Estamos lá e estamos... Será que é a pessoa certa? Esta coisa também. E reparem como a pergunta deixa de ser: será que gosto desta pessoa? E passa a ser: será que isto vai resultar? E são perguntas bastante diferentes. A primeira obriga-nos a sentir, não é? E a segunda obriga-nos a prever, e ninguém consegue prever. Outra coisa que me chamou a atenção neste e-mail foi a forma como a nossa ouvinte descreve as desilusões, porque muitas pessoas acabam por transformar cada experiência de dating numa conclusão sobre si próprias. Se alguém desaparece, concluem que não são suficientemente interessantes. Se uma relação não avança, concluem que nunca vão encontrar ninguém. Se o encontro corre mal, concluem que há alguma coisa de errado com elas. Mas reparem no salto gigantesco que existe entre os factos e a interpretação que fazemos deles, não é? Uma experiência de dating dá-nos informação sobre aquela interação específica, não nos dá informação sobre o nosso valor enquanto pessoas e não nos diz se somos merecedores de amor, se somos desejáveis ou dignos de uma relação. Muito menos para ver o nosso futuro, lá está. Porém, quando estamos cansados ou desanimados, começamos a olhar para cada acontecimento como se fosse uma prova. Uma prova de que nunca vai acontecer, uma prova de que estamos condenados à solidão e de que os outros conseguem e nós não. Isto é muito comum também. E aqui o dating deixa de ser apenas uma experiência relacional e passa a ser uma experiência identitária. Cada encontro parece decidir quem somos e o que nos espera, e não é isso que nós queremos. Por isso, se calhar, em vez de te questionares como continuar a acreditar, talvez seja mais importante perguntar-te como continuar a ir a jogo sem ter de ser sempre para ganhar. Ou seja, sem colocar em cada pessoa o peso de será que é desta. Aquela ideia do que interessa é participar.
0: Sim, há nos álbuns de música, há músicas que servem só para passar para outras músicas.
1: É só um ponto, não são destinos, são pontos.
0: E há músicas pequeninas incríveis.
1: Não é?
0: Mas que não nos dão mesmo que uma música final, sabes?
1: Que excelente analogia, é verdade, é isso mesmo. Portanto, eu não estou a pedir aqui, como dizias, Catarina, no início, isto são expectativas, é verdade, eu não estou a pedir que não as tenhas nenhuma, porque isso é irrealista, nós somos humanos e estamos vivos,
0: claro.
1: Não é? Portanto, é natural. Mas que tentes focar-te mesmo no aproveitar, no estares presente, conheceres a pessoa e estares mais focada no gostar ou não dela, sentir-te ou não bem com ela e não no será este. Até porque vos vou dizer, parece-me que o amor, e um amor bom, tem muito mais hipóteses de aparecer quando deixamos de pedir a alguém que seja o nosso futuro inteiro e permitimos simplesmente que seja a pessoa que está sentada à nossa frente.
0: Que maravilha!
1: Portanto, muito obrigada por este e-mail. Desbravaremos mais hoje, eu e Ana. E para onde é que enviam? vozdecama@rtp.pt.
0: E podem ouvir exatamente no site da Antena 3.
1: Antena 3, exatamente. Antena 3. E nas plataformas habituais, todas.
0: Isso mesmo, mas esses vocês já sabem. Muito obrigada, Tânia.
1: Obrigada, eu.
0: Voz de Cama. Aprende-se muito.
1: Eu tento.
0: Eu gosto. Theophilus London, agora para nos fazer companhia. Tame Impala, Only You, 9h23, 8h23, se estiverem pelos Açores. Boa quinta-feira e aproveitem este junho para dançar, porque dançar faz bem, faz muito bem à saúde mental e física, está bem?
1: Pronto. Verdade.

0: Only You, Theophilus London, RTP Antena 3.
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2: 9h28, chegou a altura de irmos dar uma voltinha com Father John Misty. Pode ser? Como é que acha? Da PIAF agora, e logo a seguir temos as notícias com a Carolina Vidal Soares.

0: Father John Misty com The Payoff. 9h31, vamos às notícias com Carolina Bordal Soares. Olá Carolina,
1: olá,
0: novamente.
1: Bom dia. Bom dia. Continua ativo e a avançar com duas frentes, o incêndio florestal na freguesia de Val do Zende, em Terras de Boro. Mais de 70 bombeiros estão no terreno a combater as chamas em encostas de difícil acesso. O comandante subregional do Cávado diz que está à espera de reforço de carros cisterna e também de meios aéreos. Este é o único incêndio ativo a esta hora no país. O novo presidente da AGIF, Agência Integrada para os Incêndios Florestais, admite que vai ser difícil completar o cadastro florestal até 2030, ou seja, o registro de propriedades e responsáveis. Em entrevista ao Público e à Renascença, Paulo Mateus diz que em algumas regiões do país o processo está mais avançado do que noutras e lembra que o principal bloqueio é o abandono do território. Nesta entrevista, o novo presidente da AGIF diz também que vai demorar vários anos até limpar as zonas mais afetadas pelas tempestades do início do ano, onde ainda há muitas árvores caídas.
0: Muito obrigada, Carolina Bordal Soares. Voltamos a falar à hora certa, às 10 da manhã.
1: Até já.
0: Em relação ao tempo para hoje, como é que é? O que é que vocês vão vestir? Vistam o mínimo que conseguirem, por favor, dentro do aceitável, obviamente. 11 de junho, hoje, quinta-feira, temos alerta amarelo para Portugal continental devido ao calor. E temos temperaturas altas, 22 graus de máxima para Ponta Delgada, 26 para o Funchal. Aveiro e Sines chegam aos 27 graus de máxima, 28 em Viana do Castelo, 29 graus de máxima para Sagres e Guarda. Bragança chega aos 30, 31 no Porto, 32 em Viseu e Vila Real e também em Faro, 34 em Leiria e Setúbal. O quê? Ainda fica mais quente? Fica muito mais quente. 35 em Braga e Castelo Branco, 36 em Coimbra, em Lisboa, em Porto Alegre. Beja chega aos 37 e as cidades mais quentes são Santarém e Évora, com 38 graus de máxima. Está calor.
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0: Olá, sou eu. Hoje e amanhã temos música nova, de artista novo. Alguém que de certeza vai dar muitas cartas no futuro é o Somber. Esta chama-se Home Wrecker. Boa tarde.

0: Bem, esta música deixa-me tão bem disposta. Homewrecker, Somber na RTP Antena 3, aqui nas manhãs da 3, 23 minutos para as 10 da manhã. Boa quinta-feira. Espero que estejam bem, bem dispostos e com vontade de viver a vida. Ora bem, o meu nome é Catarina Palma. Olá, sim, o Alexandre Guimarães e a Andréa Pinto não estão por cá hoje. Aliás, o Alexandre Guimarães nem está por Lisboa, está no Porto, porque começa hoje o Primavera Sound. É verdade, está de volta ao Porto. Regressam alguns nomes como cabeças de cartaz, os Gorillaz, que atuam amanhã. Também temos The XX, também temos Massive Attack. É uma lista muito variada. 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
1: A noite de Gorillaz captou logo as atenções.
2: Foi o primeiro a esgotar. Nunca vendemos tantos passos gerais. Isto tem a ver com o cartaz, tem a ver com a homogeneidade que conseguimos criar e ter essas pessoas em vir em mais do que um dia.
1: Revela o diretor do festival. Consequência óbvia este ano, plateia mais velha, assume José Barreiro.
2: Nós estamos com uma média de idades num festival de 38 anos, ou seja, é um cartaz que pessoas adultas, pessoas que ainda continuam a gostar muito de música.
1: Mas não se pense que só há nostalgia nesta edição, apesar de parecer.
2: Podia ser perfeitamente uma programação de 2010 ou 2011. Mas depois temos sempre, o Primavera tem sempre estas novidades, um estúdio da Narcive, uma Oclu.
1: Cada Primavera, diz a organização, custa cerca de 10 milhões de euros entre logística e cachês.
2: Os artistas estão cada vez mais caros, é um facto. Neste momento, uns Gorillaz ou uns DXX ou uns Massive Attack não andam longe dos valores de um artista pop.
3: Estamos a falar de um cachê de ordem de quanto?
2: Não longe de um milhão de euros cada atuação destas.
1: E há espaço para bandas com mensagem política pró-Palestina que já causaram fricção noutras paragens, como Kneecap, Idols ou Massive Attack.
2: Não há unanimismos em nada, mas este festival é caracterizado pela liberdade. A afirmação artística também passa por um compromisso político e sabermos estar do lado certo da história.
0: E eu acho que continuam a saber. Muito obrigada, Miguel Soares. Festival Primavera Sound começa hoje, vai até domingo no Parque da Cidade, no Porto. Eu não quero ser otimista demais, nem quero lançar os meus foguetes antes da festa, mas está calor. Está calor e nada indica que vai chover. Portanto, poderemos ter uma edição inédita sem um pinguinho de chuva no Primavera Sound Porto. Se não forem e não estiverem pelo Porto e não passarem pela parte da cidade, nem acham que não conseguem passar por lá, não há problema, o Alexandre Guimarães vai estar em direto para a RTP, para as redes sociais da RTP, vai transmitir concertos, vai nos dar aquilo que a todos nós, vai dar aquilo a todos nós que não conseguem passar por pelo Primavera Sound. Portanto, obrigado Alexandre, obrigado RTP. É sempre bom saber que há alguém a pensar naqueles que não vão. Sim, eu também não vou. Temos Beatriz Pessoa, agora com Figuração, ela que é um dos nomes que está presente no festival Cucamonga em setembro. E por falar nisso, já a seguir, há Capitão Fausto também.

0: Que nada muda. Que música tão linda. Capitão Fausto na RTP Antena 3. Este programa está quase, quase no fim. Mas daqui a pouco, e antes de terminar, vou ensinar-vos uma coisa que aprendi hoje, que achei divertido. Que é o facto dos humanos brilharem no escuro. Mas já falamos sobre isso.
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0: É assim, para mim é completamente escandaloso as Ketchup, Last Ketchup, irem à Provaral, porque eu tenho de dizer uma coisa. Eu tive o álbum das Last Ketchup e às tantas, alguém me disse que aquilo que acontecia nesta música, esta parte, sim, era uma chamada para, e atenção, que eu vou vulnerabilizar-me aqui, para o diabo. E eu pensei, eu não quero o diabo entrar em minha casa. E, portanto, parti o CD.
4: Oh.
0: É verdade, Tânia.
4: Eu... Será como aquelas coisas, se falássemos para o espelho e dissessemos três vezes não sei o quê, também parecia o demónio, mas isto não sabia. Eu também tinha o CD.
0: Também
4: tinha
0: ainda,
4: deve estar lá para
0: pois
4: casa da minha
0: não,
4: mãe.
0: O meu não existe, porque foi partido, porque tive medo de ser completamente possuída por... Mas, seres de outro sítio.
4: A dança que se faz não deixa de ser, se calhar, uma parecer uma dança satânica qualquer.
0: Sim.
4: Eu adoro.
0: Vamos a um bocadinho. É que esta música...
4: E assim, mãozinhas, uma para a frente, uma para trás.
0: É que é mesmo.
4: Uma cima da outra, aliás.
0: E eu não consigo. Eu acho que vou ter 88 anos e se esta música der, eu vou sempre dançá-la.
4: Sempre, claro.
0: Vou sempre dançá-la.
4: Casamentos, batizados, tudo.
0: Eu sou tão feliz. É nisto e no Bomba.
4: Claro.
0: O Bomba também me deixa muito feliz. Portanto, espero que ainda tenham o vosso CD das Last Ketchup. Eu não tenho porque fui muito... Eu sou muito suscetível a coisas que me dizem, portanto...
4: Supersticiosa.
0: Não sou muito supersticiosa, mas também, olha, também não vale a pena arriscar.
4: Lazai, não é?
0: Exatamente. Ora bem, vamos ao trânsito. O que é que eu vos posso dizer em relação ao trânsito? Que existe e é bastante. A 28 de Viana do Castelo para o Porto tem filas, da Ponte Leste até a Avenida Sidónio Paes. A 3 de Braga para o Porto com filas de Água Santa até à VCI e afeta a 4. Na VCI da Rábida para o Freixo tem filas de Santo Ovídio até à Boa Vista, afeta também à 44. Do Freixo para a Rábida há filas de Bonjoia até às Antas. Na Via Norte da Maia para o Porto há filas do Nó da A4 até à Circunvalação. Em Lisboa temos a segunda circular com filas das Torres de Lisboa até ao Campo Grande. Há 5 com filas na zona do Estádio Nacional e às chegadas às Amoreiras. Este Norte-Sul com filas do Lumiar até Sete Rios. E C19 com filas na reta dos Comandos da Amadora e de Alfragide para a segunda circular. Ponto 25 de Abril de Lisboa para Almada há um acidente entre a saída das Amoreiras e Alcântara. Há demora em Sete Rios. E de Almada para Lisboa, filas na subida do Pragal. Já sabem, podem ligar para o Serviço Nacional de Trânsito da RTP. O número é o 821-0101.
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0: Ora bem, e antes que este programa acabe, eu quero partilhar uma coisa que descobri hoje mesmo. Onde é que eu descobri? Na internet, no Instagram, é verdade. Parece que...
4: Ótimas fontes.
0: Parece que o corpo humano brilha no escuro. Eu não sabia disto.
4: Mas peraí, eu nunca me vi brilhar.
0: Pois...
4: Será que eu não sou brilhante e isso?
0: Não. Eu acho que isto é uma mensagem. Para
4: com
0: nós...
4: esta musiquinha de Inside Out,
0: claro,
4: para baixo fica perfeito.
0: É uma mensagem para nós levarmos para a nossa vida. Porque, eu não sei se vocês estão a par de uma coisa chamada bioluminescência, que é uma forma de comunicação através da luz no oceano. Muito, uhum. Aliás, muitos dos animais no oceano comunicam através dessa luz.
4: Sim, sim.
0: E o nosso corpo também produz essa luz. Só que o problema é que nós não temos olhos para as ver.
4: E quem é que vê? Que animais vêm? Que seres?
0: Olha, fizeste uma pergunta que eu não sei responder.
4: Ah, peço desculpa. Não, mas será que há outros seres que conseguem? Ou seja, nós não conseguimos ver uns dos outros, nem o nosso, mas alguns conseguem, se calhar.
0: Provavelmente sim. Portanto, se vocês estavam a precisar de um abraço numa quinta-feira, lembrem-se que vocês brilham. Nós não vemos esse brilho, mas nós todos brilhamos. Portanto, pensem nisso quando vocês precisarem de um aconchego e pensar, não. Eu sou uma pessoa brilhante. Aliás, eu brilho.
4: Até porque somos pó de estrela, não é? Quando pensas na criação do universo, somos todos pó de estrela.
0: Somos todos alienos.
4: Mas tudo.
0: Nós
4: e brilhamos.
0: Sim, nós viemos. Literalmente, o planeta Terra é feito de uma coisa que veio porque do espaço, não é?
4: Porque
0: é chocou contra o planeta e etc. Portanto, está tudo bem, malta.
4: Está tudo. Estamos aí a brilhar.
0: Está tudo bem.
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0: Hoje e amanhã. E é aqui que eu me despeço, acho eu. Amanhã volto à mesma hora, às 7 da manhã, cá estamos de manhãzinha.
4: Até doido.
0: Para dizer bom dia. Eu sou uma pessoa das manhãs, também. Eu sou uma pessoa das manhãs.
4: Estou a perceber.
0: E já sabem, podem acompanhar os vossos favoritos da manhã. A Andréia está de férias, não podem acompanhar a Andréia, seria estranho, mas podem acompanhar o Alexandre no Primavera Sound, tudo na RTP. David Byrne agora com When We Are Singing.

0: Sozinho é o Prof Jam na RTP Antena 3. São 10 em ponto, 9 nos Açores. Vamos às notícias com a Carolina Bordal Soares. Olá Carolina, bom dia.
1: Bom dia. A China apela ao fim imediato das operações militares no Médio Oriente. Pequim pressionou esta manhã os Estados Unidos e o Irão a respeitarem o cessar-fogo e a seguirem com as conversações de paz, afirmando estar muito preocupada com a grave situação que se vive na região do Médio Oriente. As partes, diz a China, devem responder aos esforços de mediação que estão em curso e regressar a um cessar-fogo duradouro o mais depressa possível. O Banco Central Europeu deve subir esta tarde as taxas de juro em 25 pontos base, uma subida que vai até aos 2,25%. Esta é a primeira subida das taxas diretoras na sequência da crise energética e económica provocada pela guerra no Médio Oriente, que pôs a inflação a subir outra vez. O primeiro impacto direto

0: Os investidores acham que o Banco Central Europeu vai aumentar as taxas de juros no futuro. Rapidamente as taxas de Euribor incorporam essa expectativa e aumentam por antecipação. Isto para dizer, por exemplo, quem tiver, sei lá, um crédito de habitação de 150 mil euros a 30 anos, já terá notado, por exemplo, que agora, se a revisão for feita no mês de junho, estará a pagar provavelmente mais 60 euros do que pagava há 12 meses, isso no caso de Euribor há 12 meses. Isto para dizer que as pessoas já estão, de alguma forma, a pagar.
1: Entrevistado esta manhã pela jornalista Eduarda Maio, o comentador Pedro Sousa Carvalho diz que não é de esperar desta vez uma subida tão grande e tão prolongada dos valores mensais do crédito à habitação, como aconteceu com a crise da inflação depois da pandemia, em que as taxas foram atualizadas 10 vezes entre os anos de 2022 e 2023. Já são mais de uma centena os operacionais que continuam a combater as chamas numa zona de mato em Terras de Boro, no distrito de Braga. Já foram acionados 3 aviões para o combate ao fogo, que já estão nesta altura a trabalhar. Parte deste incêndio em Valduzende lavra numa zona de difíceis acessos. O comandante Telmo Ferreira, da Autoridade Nacional de Emergência e Proteção Civil, espera que, com os meios aéreos agora em ação, o fogo possa ser dominado ainda esta manhã.
2: A situação em Terras de Boro foi reforçada agora pela manhã, com o acionamento de grupos terrestres da área da sub-região do Grande Porto e do Cávado. Também agora pela manhã já foram acionados meios aéreos para ajudar no combate. É um combate numa zona de difícil acesso, longe de povoação, portanto não há habitações nem aldeias em risco. E é um combate que está a decorrer e que queremos que ele fique pelo menos resolvido o mais rápido possível, e se possível ainda no período da manhã.
1: Mais de uma centena de bombeiros e 3 meios aéreos a trabalhar neste incêndio em Terras de Boro. Não há localidades nem casas em risco. Este é o único fogo ativo a esta hora no país. Para fechar, já está a decorrer em Montemor-o-Velho o Campeonato Europeu de Canoagem em Velocidade. Era uma data aguardada com muita expectativa porque o centro de alto rendimento foi afetado pela destruição provocada pelas tempestades do início do ano e, por isso, a realização desta prova esteve em risco. O autarca de Montemor-o-Velho, José Veríssimo, assinala com felicidade e satisfação este momento de regresso do Europeu de Canoagem.
3: Finalmente é um momento muito importante para Montemor-o-Velho. Portanto, acho que é um momento em que se concretizou um sonho que parecia quase impossível, mas é efetivamente uma verdade. Temos quase 600 atletas, 39 países, é importantíssimo para Montemor, é importantíssimo para a população, é ver a resiliência deste povo, dos próprios serviços, de todos que enquanto se envolveram neste projeto.
1: Termino este noticiário assim. Campeonato Europeu de Canoagem em Velocidade de Valentina começa hoje e vai até ao dia 14 em Montemor-o-Velho.
4: Obrigada, Carolina Bordal Soares, a nos trazer a informação sempre atualizada em noticias.rtp.pt. Estão muitíssimo bem ligados. Passam 5 minutos das 10 da manhã, 9 e 5 nos Açores. Eu sou a Valentina Jesus. Fico por cá até à 1 da tarde agora com Mães Solteiras e Abby Coulibaly. Valentina.

0: Ali para trás ainda Mães Solteiras, Sala de Espera. Gosto muito, muito de Mães Solteiras e deste tema em particular.
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0: Agora Wide Awake, ainda Dilema com Manel Cruz e Rex Orange County. Vai estar pelo Primavera Sound de Porto, que começa quando? Hoje. Já estamos em contagem decrescente.

0: X Orange County com este Take a Drive. Claro que não vai estar no Primavera Sound de Porto, infelizmente, não é? Pensem numa pessoa completamente disléxica, sou eu. Black Country New Road. Sim, vão estar amanhã no Primavera Sound, que, como sabem, começa hoje no Parque da Cidade, e nós, RTP Antena 3, vamos também lá estar.
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0: E por estes dias todos os caminhos vão dar à Covilhã. Eu acho que vale muito, muito a pena a visita, já aqui disse, não apenas durante o festival, mas sempre. Gosto muito da Covilhã.
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0: Nota-se, não é? Agora, Afonso Cabral com Dança Comigo na Ilusão, ainda Primal Scream e Mike Deep.

0: Um dos fundadores dos Beastie Boys vai estar na edição deste ano do Primavera Sound Porto, a edição que começa hoje, vai até domingo. Mike D vai subir o palco no sábado à tarde, ou fim da tarde, às 8 da noite. Agora João Maia Ferreira, este Pera Doce.
1: É pouca coisa, portanto, isto agora está cheio de papagaios, portanto, este papagaio aquele, já não tem graça.

0: Quais são as perspectivas que tu achas que um homem como tu, sem compromissos, no sentido social...
1: João Maia Ferreira com Pera Doce, um dos avanços de consumir preferencialmente antes do apocalipse. Daqui a pouco chega Filipe Sambado com Deixem Lá.
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1: Opa, opa, mais uma barrigada de música nova amanhã. 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
1: Agora aí, tal como prometido, Filipe Sambado e este Deixem Lá, ainda Meté e Humberto...

0: Faz uma vida a menos. Foi o primeiro single do novo trabalho que sai já em novembro. Devagar, que a vida é curta e há já dois concertos de apresentação marcados em janeiro. 21 de janeiro em Lisboa, 28 de janeiro no Porto.
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0: Para trás ainda, Sou Nacional de Ana Lua Caiana, Uma Vida a Menos, é o primeiro single de Devagar, que a vida é curta, novo álbum com data de saída para novembro deste ano.
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0: Agora David Bruno, 10 em 10, aqui acompanhado de Presto, ainda Georgia, para nos levarem até às 11 da manhã, hora em que chega o domínio público.

0: 11 da manhã no continente e na Madeira, 10 da manhã nos Açores.
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0: Vamos a este domínio público com a Teresa Vieira. Bom dia, Teresa.
2: Bom dia, Valentina. Hoje, quinta-feira, começamos desde logo no cinema. Chega hoje às salas portuguesas o novo filme de Simone Mesa Soto, Um Poeta.
3: Oscar Restrepo se definiría como un sempiterno, un perpetuo soñador.
4: ¿Qué le pasó a usted, Oscar? Como era inteligente, todo un profesional y mírese.
3: Yo estoy escribiendo un libro.
4: ¿Hay un libro?
3: Yo soy un poeta.
4: Usted es un desempleado.
2: Vencedor do prémio do júri da secção Ansarton Regard do Festival de Cannes de 2025, uma ficção que retrata a vida solitária marcada por desilusões de Oscar Restrepo, um poeta de mérito pouco reconhecido. O encontro muda o rumo da sua vida, o encontro com Yurladi, uma adolescente de um meio popular com um verdadeiro talento literário. Oscar convence a jovem a apresentar os seus poemas num concurso nacional de poesia, mas as coisas não correm como previsto. Este é o contexto de Um Poeta, filme de Simone Mesa Soto, que chega hoje aos cinemas portugueses com apoio RTP, Antena 3. E seguimos por outra sala, no Porto. Foi lançado um novo ciclo de música dedicado a bandas e artistas emergentes da cidade pelo Coliseu Porto, AGEAS e a Câmara Municipal do Porto. Primeira Box, um ciclo que vai acontecer no Coliseu Box, com início marcado para 6 de julho. O programa conta com a curadoria do músico, DJ e produtor João Vieira, DJ Kitten, ex-wife e do Coliseu. João Vieira, que nos fala sobre a curadoria das 3 datas marcadas

0: rock, mas mais ligado às guitarras e ao indie rock. Basicamente os concertos vão ser são três noites, uma a primeira em julho, a segunda em setembro e a terceira em outubro. E pronto, e cada uma vai estar mais ou menos dedicada a um género musical, pronto, mais abrangente, não é? Não é só completamente fechado, e também há esse limite. Neste momento, para este ano, são nove os artistas ou bandas convidados.
1: Vamos a datas e nomes. 6 de julho com Astra Vaga, Calcutá e Avaia. 21 de setembro com Ed, João Não e Lil Nun e Rodrigo 13. 12 de outubro com Conferência Inferno, Marquise e Summer of Hate. É o ciclo Primeira Box no Porto. E já que estamos no Porto, vamos ficar por lá isto, porque depois de um aquecimento ontem, hoje temos o primeiro dia oficial e em grande do Primavera Sound Porto.

0: The XX como cabeças de cartaz deste primeiro dia de Primavera Sound no Porto, hoje também com nomes como Big Thief, Ethel Kane, Kneecap e Oclo, do festival que vai estar pelos próximos dias pela Invicta e que conta também com Marta Rocha e Valentina Jesus pelo terreno e que começam a reportar já hoje. É isto, Valentina?
1: É exatamente isso, a partir das 4 da tarde vamos lá estar para contar tudo o que interessa saber sobre esta edição do Primavera Sound Porto. Posso já adiantar que temos assim uma conversa com Dino Santiago, aconteceu no dia de ontem, até porque o Dino esteve também no warm-up para o Primavera Sound Porto e já nos levantou um pouco a ponta do véu do que vai acontecer no concerto de sábado. E há muito mais, há entrevistas, há diretos, há tudo aquilo que se espera de um festival, Teresa.
0: Estou muito contente e, portanto, é isso. Fechamos assim com estas boas notícias daquilo que se vai passar agora nos próximos dias também aqui pela RTP Antena 3.
1: Teresa Vieira de regresso às 2 da tarde com o Domínio Público.
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1: Passam agora 5 minutos das 11 da manhã, 10h05 nos Açores. Mais uma hora pela RTP Antena 3, comigo Valentina Jesus, até à 1 da tarde e agora com o extinto Assunto Meu.
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Sam com este Introvert. Para trás ainda, extinto com Assunto Meu. 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Charlie XCX de regresso com Spring Summer 26.

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0: Yolanda sem balançar a anca. É mesmo assim.
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1: Segundo episódio, hoje absolutamente imperdível. E agora, a disco da semana, vamos conhecer mais um dos temas que compõem o álbum Está Calor e a Culpa é Tua. E hoje está mesmo assim tosta. E Ivan Zee vem aquecer ainda mais esta manhã com este 10 da tua porta.
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0: E a culpa é tua. E por falar em calor, hidratem-se, porque vai mesmo aquecer, principalmente se vierem até ao Primavera Sound de Porto. Hidratem-se, é muito isto. Alimentem-se bem também e aproveitem os concertos.
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0: Mr. Galini, agora com Primavera, bem a propósito. Ainda Vince Staples e David Fonseca.

A viagem até aos anos 80, patrocinada por David Fonseca, The 80s. Ray agora na RTP Antena 3 com Beware South London Lover Boy. Daqui a pouco chega a Fricção Científica. 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

0: sabem o que vos digo, não tenho maturidade para lidar com o talento de Ray. É mesmo isto.
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0: E agora vamos até à fricção científica com Isilda Sanches, hoje sobre o Mundial de Futebol.
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4: O Mundial de Futebol também é assunto para a ciência. Este ano as competições estão divididas por três países, Estados Unidos, Canadá e México, e o evento está a ser objeto de estudo sob várias perspectivas. A climática, por exemplo. Um estudo da Climate Central alerta para o facto de um em cada quatro jogos do Mundial poder ser afetado por ondas de calor extremo, o que é considerado perigoso para os jogadores, que podem ter o seu desempenho afetado, mas também para os adeptos, sobretudo quando os jogos acontecem em estádios sem sistemas de arrefecimento. Isto já levou a FIFA a anunciar que todos os jogos terão duas pausas para hidratação. Mas o Mundial também terá impacto sobre as alterações climáticas. Estima-se que seja o mais poluente de toda a história dos Mundiais, produzindo 9 milhões de toneladas métricas de CO2. Isto porque leva milhões de pessoas de vários países e continentes a viajar para os Estados Unidos, Canadá e México. E uma vez lá, a grande distância entre as cidades onde têm lugar os jogos obrigará a novas deslocações, longas e feitas sobretudo de avião. Também devido a esta movimentação de pessoas, os cientistas esperam surtos de doenças e, para impedir a sua propagação, várias cidades têm montado um sistema de monitorização das águas residuais, não apenas para impedir sobrecargas, mas para analisar a presença de elementos patogénicos que possam provocar doenças como ébola, Covid-19, gripe influenza, sarampo e outras. Além de tudo isto, ainda há a inteligência artificial e toda a recolha e tratamento de dados que será feita durante o Mundial e passará pela criação de dados estatísticos, todo o tipo de métricas, mas também pela previsão de desempenho. A FIFA vai também usar a inteligência artificial para filtrar as redes sociais, protegendo jogadores e equipas de comentários abusivos, algo que já aconteceu no Mundial do Qatar em 2022.
3: Fricção Científica.
0: Mundial de Futebol e Ciência juntos.
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0: Agora Richie Campbell com You, ainda Olivia Rodrigo e Celso.

0: falsas, um dos avanços de Indie Corno. Agora há uma sugestão para terem sempre presente.
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0: Como é que estamos de leitura? Já escolheram um livro que vos vai acompanhar naquilo que eu espero que sejam assim, que aconteçam muito rapidamente as vossas férias? Já selecionaram? Eu gostava muito de saber que livros é que vão levar para as férias. Contam-me.
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0: Agora e até ao meio-dia, Grog Nation com Sam the Kid e Buddy.

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1: Meio-dia no continente e na Madeira, 11 da manhã nos Açores. Mais uma hora pela RTP Antena 3, comigo Valentina Jesus. E agora com Glock and Wise e Guerra do Colino.
0: Valentina Jesus. Valentina Jesus. Na RTP Antena 3.

0: dos avanços de Estava no Abismo, mas dei um passo em frente já de 2023. Daqui a pouco chegam os Dead Combo.
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0: 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Agora Dead Combo neste USB, a canção do avô, ainda Dave com Thames e Samuel Luria.

Sou igualmente fã de Sol Wax com este Perfect We Are Not. Ainda não estará para ouvir Pedro da Linha, Soma Police e mais alguns até à 1 da tarde. Deixem-se ficar. Boa tarde.

0: e ela ali chegam já daqui a pouco.
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0: É já daqui a uma semana que vamos estar na Covilhã com o Logo Se Vê para acompanhar este incrível festival. RTP Antena 3. Agora comprometido Pedro da Linha com ela ali neste Olhos Teus, dos Olhos Teus, assim é que é. Last Summer Please também passam por cá.

que se vê, para conversa e também para tocarem ao vivo. Andam por aí com o EP Balé. 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Jura agora com Do, ainda Benjamin com Recursos Humanos e Drake.

0: os avanços de Family Tree, já com 15 anos. Aliás, álbum que recebeu este ano uma reedição.
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0: Ficamos a 5 minutos da 1 da tarde, reta final para mais uma hora pela 3. A última comigo, Valentina Jesus, pelo menos no dia de hoje. Estou de regresso amanhã às 10 da manhã. RTP. Depois da hora certa chega Rui Estevão para mais 3 horas de emissão. Eu ainda volto hoje à antena, até porque há muitas histórias para contar sobre a edição deste ano do Primavera Sound de Porto. Não vou estar sozinha, vou estar muito bem acompanhada da Marta Rocha. Deixem-se ficar. Boa tarde.

Lá,

E assim atravessámos mais uma hora nesta tarde de quinta-feira. Muito boa tarde. Como estão vocês? 1:02, menos uma hora nos Açores.

0: Not Today. Burns Arhindi, para começar mais uma hora na RTP Antena 3, tarde de quinta-feira. Muito boa tarde. É oficial, está muito calor em todo lado. Tópicos para rir daqui a pouco no Portugalex. ETs estão a planear rapto durante o Mundial. Sócrates ajuda Musk a ganhar dinheiro. 1:20.
1: Acho que é indiferente pôr os miúdos a ler livros do Saramago ou da Cristina Caras Lindas. É tudo a mesma merda. Deviam ensiná-los a ser homens, ir para a guerra ou fazer uma matança do porco.
0: E ainda havia uma terceira hipótese, um terceiro tópico, que era este. É para ouvir daqui a pouco, ao 1:20, já sabem. La Rue para ouvir agora, depois Harry Styles.

tarde de quinta-feira, muito boa tarde. Picas com Quem Eu Quero Agora. Também Harry Styles, Dance No More. Primeiro Cabin Fever para La Rue. Portugal X para ouvir daqui a pouco. Agora Taylor Swift.

0: Taylor Swift para vir nesta tarde. Ela estava eufórica com a vitória dos Knicks sobre os Spurs, a terceira. Fica a faltar uma para que todos os jogadores tenham um anel para toda a vida, histórico, no ano em que a equipa comemora 80 anos. Não era só ela, também Jerry Seinfeld e o maior deles todos, Larry David, que não escondeu o seu entusiasmo, nenhum deles, aliás, todo o Madison Square Garden. Portugal X já a seguir.
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0: Boa tarde, 1h20. Já riram hoje?
7: Diz a imprensa que Elon Musk está prestes a tornar-se o primeiro trilionário do mundo, com uma fortuna que dava para comprar 3 vezes Portugal ou 2 pães de trigo Barbela numa padaria da moda.
8: Quem fez as contas diz que é praticamente impossível gastar tanto dinheiro numa vida, mas o nosso especialista em torrar dinheiro, José Sócrates, tem uma ideia diferente.
9: Mas será que não entra nessas cabecinhas que US$1 bilhão se gasta no instante, pá? Uma pessoa vai a Paris, come uma baguete ou fromage, bebe um bom vinho e já nem sobra para comprar um T1 em Lisboa, pá. Se o Musk precisar de ideias para gastar, ele que me ligue, que eu e as minhas amigas damos uma ajuda, pá.
8: A vidente Vó Baiana previu um rapto em massa por extraterrestres durante o jogo Brasil-Escócia no dia 24 de junho.
7: Vamos saber o que tem a dizer sobre este assunto o nosso enviado especial ao Mundial de Futebol, Nuno Luz. Alô, Nuno?
10: Alô, dizer que falei com algumas pessoas que pretendem assistir a esse jogo e elas disseram-me que pelo sim, pelo não, vão levar uma mochila com uma muda de roupa, uma garrafa de água e algumas barritas energéticas, assim para as primeiras impressões lá no planeta para onde forem.
7: A vidente não deixou pistas sobre qual será?
10: Dizer que não, mas em princípio não deve haver restaurantes no espaço. Se houvesse, o Exaltino Moraes já lá tinha ido.
7: E por que será que os ETs querem raptar jogadores de futebol?
10: A dizer que há várias teorias, uma delas é que estão a fazer a caderneta de cromos do Mundial e vão raptar os jogadores que ainda não têm. Dizer que os ETs devem ser grandes cromos. De grandes cromos, perceberam? Os ETs são...
7: Acho que sim. Obrigado, Nuno, e até breve.
8: Entretanto, já circula uma petição a pedir aos ETs que deem um saltinho a Portugal para raptar também a Maria Vieira e que seja a Tânia Laranjo a fazer a reportagem destes raptos em direto.
11: Pois vocês querem é que eu leve com uma nave no focinho, não é? E que pergunte aos ETs se foram eles que pediram as p**as das cervejas. Eu vou ver como é que está a minha agenda para dia 24.
8: Vários escritores enviaram uma carta aberta ao Ministro da Educação a pressionar para que Saramago continue a ser leitura obrigatória no ensino secundário.
7: Através de uma médium amiga, o Portugalex conseguiu obter a opinião de António Lobo Antunes, uma das nossas personagens mais queridas.
12: Sinceramente, estou a cagar. Acho que é indiferente para os miúdos a ler livros do Saramago ou da Cristina Caras Lindas. É tudo a mesma merda. Deviam ensiná-los a ser homens. Ir para a guerra ou fazer uma matança do porco. Isso sim. Mas preferem maricões que nem umas ETs sabem usar para matar os ETs que vêm, quer dizer. Olha lá, é o ET, o guerreiro. O ET aqui na nave faz. Faz a nave. Cambada, pá.
0: Há mais amanhã às 8h10, já sabem, 8h10, 1h20, Portugalex. Podem vir sempre a qualquer hora. antena3.rtp.pt ou RTP Play. Por agora, Madonna com Sabrina Carpenter. Bring Your Love. Depois Tu Sabes para Ace.

Kelsey Lu, de volta Running to Pain, também Ace, tu sabes. Primeiro Madonna com Sabrina Carpenter, também Madonna, está de volta, não tarda. Ouvimos Bring Your Love. Faltam 25 para as duas, para uma nos Açores, tarde de quinta-feira. 11 de junho, quase no verão. Quentinho o dia, não é? Mundial a começar. Espero que estejam bem. Bonança para ouvir agora. Daqui a pouco música nova. Que música incrível. The Sun Comes Up Tremendous para os Disclosure.

0: Bonança para ouvir nesta tarde de quinta.
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0: Vamos ouvir a nova dos Disclosure? Bora.

grande faixa, não é? The Sun Comes Up Tremendous para os Disclosure. É a dica perfeita para lançar os cinéfilos que ninguém pediu. Episódio já à vossa espera. Com um Disclosure Day, exatamente, o novo de Steven Spielberg. O dia da revelação. Mas não só, também uma das grandes revelações. Estreia hoje 18 buracos para o paraíso. E existe uma conversa no episódio desta semana com Margarida Marinho e Jorge Andrade. 18 buracos para o paraíso é a mesma história contada por três vozes e olhos diferentes, três rainhas, diga-se na verdade, três gigantes, Beatriz Batarda, Margarida Marinho e também Rita Cabasso. Uau, que equipa, hein? Na próxima hora não há o habitual Cinéfilos, mas já está à vossa espera, ok? 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

0: Primeiro o Prof Jam com Ana Moura para o álbum LST. Já foi disco da semana na RTP Antena 3. Também Behind the Line para Vítor Bacalhau, agora Gorillaz. Ouviram? O primeiro que foi para o ar ontem, A Minha Banda é uma Animação. Foi ontem e é hoje, de Pedro João Santos. Portanto, vão à procura do primeiro e não percam mais logo o segundo. Entretanto, sábado.
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0: É isso mesmo, para ouvir ao sábado na RTP Antena 3, Avenidas Novas, com Tiago Ribeiro. Final de hora, estão a ouvir na internet, não se assustem. A cara é da Inês, mas a voz é minha. A voz dela não mudou. Mandei da Chic. Logo depois, para fechar mais uma hora, domínio público, para ouvir às 2h.

0: Final de hora na RTP Antena 3, primeiro com o Monday, agora Dead Chick. São 2 horas, uma nos Açores. E é mais um reencontro meu nesta semana. Agora com a Teresa Vieira. Alô, Teresa.
1: Alô, alô. Cá estamos mais uma vez, então, reunidos neste ano de 2026, um ano em que o Bolo Covilhã Arte Urbana celebra 15 anos, uma celebração que começa hoje e segue até dia 21 de junho com muitas propostas. E Lara Seixas Rodrigues, da organização, dá-nos alguns destaques.
2: Destaques vão sempre um bocadinho também para tudo o que é a criação em espaço público, sendo que, na verdade, quase tudo é uma criação em espaço público. Falamos da pintura mural, onde recebemos um bocadinho de mundo dos vários artistas que teremos connosco por cá, as instalações. Temos também um grande destaque, são as ações artísticas comunitárias, que uma delas é a nossa casa, que tem como missão a construção de uma mega manta que irá cobrir uma casa aqui no Centro Histórico da Covilhã, que até hoje já envolveu mais de 1000 pessoas e já produzimos a mais de 4000 quadradinhos. Portanto, será um momento muito especial da nossa edição. E também temos uma ação comunitária direcionada mais para os jovens dos 6 aos 18, mais ou menos, onde lhes propomos fazermos uma marcha pela esperança, algo que está muito em falta. Também teremos um destaque muito grande para a música, onde convidámos o Noiseiro para fazer uma residência artística com o Conservatório de Música da Covilhã e estão a preparar algo bem especial que será apresentado num dos últimos dias da nossa 13ª edição. Mas também temos os mini-concertos que nos acompanham ao longo da semana e nos convidam a conhecer recantos da nossa cidade, e também o concerto dos anos em Space Garden, que é num local muito emblemático da nossa cidade, que ainda não vamos revelar.
1: Mas revelamos assim então um pouco da vasta programação da 13ª edição do WOL, 15 anos de atuação pela cidade. O festival começa hoje e segue até 21 de junho, que conta com o apoio RTP Antena 3, mas este não é o único momento que temos disponível na Antena 3 aqui do WOL. Aparentemente temos mais.
0: Temos um episódio muito antigo, para aí com uns 4 anos, quando tinha um podcast, que era Batata Quente, em que o convidado passava para outro convidado. Então há uma entrevista, uma conversa, não havia tempo, portanto muito longa, com a Lara. Podem encontrar na RTP Play Batata Quente, está lá muitos episódios, e está lá a Lara a explicar o início deste festival.
1: Sim.
0: E a falar de muitas coisas dela.
1: Pronto, é isso, estamos aqui para estas partilhas e agora vamos avançar para música nova. Temos novidades de Earth Eater, há um novo disco a caminho e temos agora o terceiro single de avanço, Crown Jewel.

Crown Jewel, terceiro single de avanço do disco Heavenly Body, If I'm the Bottle, You're the Message. Em comunicado, Earth Eater partilhou que escreveu esta canção de amor para a sua criança, indicando que o tema secundário é boa postura. Isto porque era muito alta quando era mais nova, mais alta do que todos os rapazes e por vezes mais alta até do que os adultos, e a sua filha provavelmente vai ser mais alta do que ela e só quer que ela brilhe o máximo que puder e que não se sinta

Solar Cycle, é o novo single de El Rey, primeiro avanço de Fata Morgana, o novo disco com 13 canções que chega a 14 de agosto. E vamos fechar com Bonobo, anunciado o novo disco Distance in Static e lançado o single de avanço Me

0: Me and You, o novo single de Bonobo, parte do disco Distance and Static, um disco que conta com várias colaborações, desde Aruj Aftab a Nilu Fariania. Para já ficamos a conhecer o single Me and You. O disco chega a 11 de setembro.
1: Devia ser amanhã já, não é?
0: É, não é? Ficam um aqui já.
1: Ainda falta um bocadinho. Teresa Vieira, obrigado, beijinhos.
0: Até amanhã.
1: E até amanhã.
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o nosso Jaime preferido para ouvir nesta tarde, Jamie XX, Betty on the Floor com Honey Dijon. Não tarda, está no Porto, no Primavera Sound, mas desta vez traz amigos, XX. Aí vai ser. Dizem que vai ser o primeiro sem chuva. Vamos esperar para confirmar. A hora começou com Extra Zen, Hollywood, também The Dare, Chicky. 2 horas 15 minutos, menos uma hora nos Açores. Muito boa tarde, Rui Estevão até às 4. Agora peculiar, chama-se Azeitona.

0: peculiar para ouvir nesta tarde de quinta-feira. Muito boa tarde. Esta chama-se Azeitona. Está a seguir à Temper City.
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0: Amanhã temos novidades. Agora Self-Aware, Temper City. Também Soul J, Grandeza. E The Sofa, Wolf Alice. Gorillaz, a minha banda é uma animação, não percam. Segundo episódio, mais logo, às 8.

The Sofa, Wolf Alice. Também grandeza para Slow J, Near Archive, Boys in Blue.

0: Primeiro New Archives com Boys in Blue, agora Massive Attack. Uma viagem no tempo para este Saturday Come Slow com o Blur e Gorilla, Damon Albarn. Por falar em gorilas,
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0: Querem melhor pôr do sol? Não há, não há. Portanto, já sabem, logo às 8. Para não perder. Agora Kurt Vile, Rocco Stone. Daqui a pouco há Jungle.

É uma das novas de Kurt Vile, Philadelphia's Been Good to Me, Rocco Stone. É música de Coyote.

0: uma da tarde, com Pedro Costa.
1: Já sabem, nova volta no fim de semana com o Coyote. Já que se...
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1: É mesmo aqui, muito boa tarde. Depois daquele meu momento estranho, de um português vá-se a saber de onde. The Wave Jungle, também Dreamer, Mother Fluters. Muito boa tarde, 18 para as 3.

0: primeiro do Wave para os Jungles, estão de volta a Portugal no próximo mês de outubro. Agora Dreamer, Mother Fluters. Faltam agora 12 minutos para as 3 da tarde. Muito boa tarde, há novo episódio de Vocês Sabem Lá para ouvir no sábado, na ressaca da Ligadura. Já perceberam? Um novo disco, uma conversa sobre os bastidores das canções, as letras que ficaram da infância, o jornalismo que ficou para trás e o descaramento de seguir em frente. Vocês Sabem Lá, domingo, às 11, na RTP Antena 3. Mariana Oliveira vai falar com Rita Vian.
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Já sabem, Mariana Oliveira vai conversar com Rita Vian. James Blake com Dave. Depois temos Mar. Ora vai ter ainda Tame Impala.

RTP Antena 3, tarde de quinta-feira, primeiro com James Blake e Dave. Ainda mais ouvimos Tintas. Agora Lusa. Deixa ouvimos Tintas. Agora Lusa. Tame Impala.

Boa tarde, 3 horas.

primeira para mais uma hora na RTP Antena 3, olha para ela, Yolanda. Encontro marcado no final deste ano, dezembro, dia 7. Coliseu dos Recreios de Lisboa. Carinho e carimbo, Antena 3. 3 e 3. Agora Happy Now para Licky Lee, depois Plutónio. A terceira é para Jalen Gonda. Muito boa tarde.

0: Incrível, não é? A voz de Jalan Gonda para ouvir nesta quinta-feira. Ouvimos também Plutónio como um rei. E agora temos Jesse Ware, Automatic.
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0: Jesse Ware para ouvir nesta tarde de quinta-feira. Repararam que hoje de manhã era Catarina Palma nas nossas manhãs, e com o arranque do Mundial e mais uma canção viral de apoio à seleção, a Catarina foi descobrir o que se canta nos clubes mais pequenos, mas enormes, do país, e acabou por fazer, no fundo, um arraial no estúdio da 3. Vamos aqui picar para saber o que aconteceu.
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2: Olha, acho isto muito, muito junho, não? Isto é muito junho. Temos o Académico do Viseu. Há uma coisa em comum em todos estes hinos. Apetece-me pôr sempre a mãozinha na cintura, sabem? E outra mão cá para cima, nas marchas. Será que o Sport Clube União Torriense também tem esta vibe? Bem, que parque meio era incrível. O que se passa aqui? Temos mais um hino, o hino Food Clube de Vizela.
3: Viva o Vizela, viva o Vizela, desta maneira cantem comigo.
2: Bem, eu estou completamente viciada em todas estas músicas.
0: É o arraial. E amanhã é a Catarina outra vez. Já sabem. 3 e 15.
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0: Ui, para ouvir mais logo, já sabem. Está feito o convite para a Provaral com o Fernando Alvim, às 7. Las Ketchup. Channel 3, para ouvir agora. Depois House Plants. Do It Like This.
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0: Já tentaram cantar isto? Eu já, foi ridículo. Só mesmo ela, Beatriz Pessoa. 3:30 tarde de quinta-feira, ouvimos também Ezra Collective. Já a seguir, Father John Misty.
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0: Faltam agora 29 minutos para as 4. Cá está, The Payoff, Father John Misty.

0: Primeiro de payoff para Father John Misty e agora Trolls and Shine. O chefe de cozinha José Vilés é o convidado do próximo episódio de Dona da Casa. 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
0: Já sabem, podem ouvir ao sábado na RTP Antena 3, ver ao domingo na RTP2 e podem ouvir a qualquer hora em RTP Play. Este é o Gurjão, chama-se Não Me Prendas, depois Pluto Entre Nós.

0: Bad Bunny para ouvir na RTP Antena 3, também em Pluto. Primeiro ficou Gurjão. Faltam 11 para as 4.
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0: À vossa espera. No fim de semana, claro. Tiago Ribeiro, depois das 4. Final de hora com Edmundo Inácio e Peculiar, Drug Dealer e Gossip. Até amanhã.

0: começamos isto, claro. 4 horas e 1 minuto, 3 e 1 nos Açores. Muito boa tarde, sejam bem-vindos. 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Primeira paragem nas notícias que estão a marcar a atualidade deste 11 de junho. Contigo, Ana Fernandes Silva, bem-vinda.
1: Olá, Tiago. É a notícia que ninguém queria. O Banco Central Europeu decidiu aumentar as taxas de juros diretoras em 25 pontos base, sobe assim para os 2,25%. É a primeira subida em quase 3 anos. A presidente do BCE, Christine Lagarde, explica que não havia outra saída perante as pressões inflacionistas geradas pela guerra no Médio Oriente. Alexandra Costa.
2: Foi uma decisão unânime, diz Christine Lagarde. Os governadores não debateram qualquer outra hipótese hoje, diz.
3: We did not discuss or debate any other alternative proposal.
2: Lagarde rejeita a ideia de que esta subida dos juros foi uma subida por segurança, como um tiro de aviso contra a inflação. Diz que a discussão foi sobre o grande choque energético que está por durar mais do que era previsto.
3: Longer than what was expected.
2: O BCE assinala que a economia tem sido penalizada pela guerra e fala que alguns sinais apontam já para um declínio da atividade, sobretudo nos serviços, mas para já a atividade industrial, garante Christine Lagarde, está a aguentar-se melhor.
3: Manufacturing has held up so far.
2: O consumo privado também deverá continuar a ser o principal motor da economia, acrescentou.
3: And consumption should remain the main driver of growth.
2: O BCE considera, no entanto, que existem riscos para as estabilidade financeira e, sobretudo, para o setor bancário.
3: Sharp drop in asset prices.
2: O BCE está sobretudo preocupado com o setor financeiro não bancário, explicou Christine Lagarde, referindo um risco que também tem preocupado os mercados financeiros nos Estados Unidos.
1: Em reação ao anúncio do Banco Central Europeu de subida das taxas de juro, o Ministro das Finanças sublinha que ainda é cedo para se perceber qual o real impacto da medida, quer na economia nacional, quer nos portugueses que têm créditos à habitação. Joaquim Miranda Sarmento esclarece ainda que discorda da decisão do Banco Central Europeu. A DECO, entretanto, avisa que a subida das taxas de juro marca o fim de um período de estabilidade. O aumento das prestações da casa para quem tem crédito à habitação é uma das consequências. Em comunicado, a Associação para a Defesa do Consumidor lembra que a subida das taxas de juro também agrava as condições de acesso ao crédito. Com o aumento das temperaturas, chega também o risco de incêndio. A esta hora, mais de 160 bombeiros combatem as chamas em Val do Zende, em Terras de Boro, no distrito de Braga. O incêndio consome uma zona de mato. As chamas lavram desde a última noite. Os operacionais garantem que não há habitações em risco. Hoje celebra-se o Dia Internacional do Brincar. E a propósito da efeméride, a Unicef lançou a campanha com o nome Brincar Nunca É Só Brincar, com o intuito de chamar a atenção para a importância do tema no desenvolvimento infantil, como refere a diretora de Políticas de Infância e Juventude da Unicef Portugal, Francisca Magano.
4: Brincar não é apenas diversão, é de facto essencial para uma criança crescer saudável e com vínculos seguros com os seus pais e cuidadores. E de facto é uma das coisas mais importantes que nós adultos podemos fazer, porque é ao brincar que as crianças aprendem, que criam laços, desenvolvem confiança, lidam com as emoções e, portanto, desde que nascem é muito importante encontrarmos esse espaço para as crianças desenvolverem o seu cérebro. E o cérebro desenvolve-se mais nos primeiros 3 anos de vida do que em qualquer outra fase.
1: Neste Dia Internacional do Brincar, a Unicef defende que é preciso descomplicar.
0: A importância de brincar e de levarmos depois a vida em consequência desse brincar a sério. São 4 horas e 5 minutos. Ana Fernandes Silva com as notícias na RTP Antena 3. Boa tarde, bem-vindo.
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0: Por acaso, com 36 anos,

0: Mil e uma noites de amor com você. Ah, não é essa. Olinda, Tatanka com Bateu Matou. Trio volta a reunir-se com uma das mais incríveis canções deste 2026. Atrás, passagem pelos Estados Unidos da América com Black Keys, You Got to Lose. Não há nada a perder nesta emissão da 3. Na verdade, só boas coisas a ganharmos. E hoje, a partir desta tarde de quinta-feira, vamos ter reportagens também de hora a hora no Logo Se Vê, a partir do Parque da Cidade do Porto. Por lá vamos espreitar e contar o que interessa saber também da aventura Primavera Sound Porto, neste ano 2026, com Valentina Jesus e também com Marta Rocha. E estamos de alguma forma também a aproveitar a semana para fazermos um caderno de estudo de algumas das bandas, das nossas bandas preferidas, como o caso dos Gorillaz. A minha banda é uma animação. Estamos a fazer um especial desde ontem, nas noites da 13, e também tudo disponível na RTP Play. Começamos assim.
1: Era uma vez uma banda. Não uma banda qualquer, uma banda virtual. Não são da vida real, pertencem a outro plano de existência. Mas a música existe, é palpável, e é uma das melhores discografias deste século. E os membros deste grupo serão só os bonecos de um cartoon? Uns soldadinhos de chumbo? Nada disso. O que não têm de carne e osso, têm de histórias, idiosincrasias, emboscadas, atropelamento e fuga, enfim, a complexidade do ser humano. Conhecemos-los em 3D, mas os Gorillaz viveram muitas vidas que se enleiam num grande novelo, uma grande epopeia que vamos revisitar.
2: Olá. Então, começaste sem mim?
1: O quê?
2: Tínhamos estúdio marcado para precisamente esta hora, não me atrasei.
1: Não, sim, não. Estava só a testar o microfone, logicamente.
2: E está tudo testado?
1: Pois claro. Lanças tu?
2: Yep.
1: Quando quiseres, com calma.
2: Gorillaz, um quarto de século em atividade.
0: Ei, ainda por cima um especial que está a revelar talentos de Parque Mayer, dos nossos Ricardo Sérgio e Raquel Moro Lopes. Parte da aventura e da equipa que preparou este especial, dividido em duas partes. Gorillaz, a minha banda, é uma animação. Isto não é fazer especiais para o boneco. Não, não, contamos mesmo com a vossa escuta em antena3.rtp.pt. Os Gorillaz atuam amanhã, precisamente, no Primavera Sound. Mas já hoje temos reportagens daqui a pouco com a Marta Rocha e com a Valentina Jesus.
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0: Começou ontem este especial, dividido em duas partes. Tem a versão integral disponibilizada no nosso site. A minha banda é uma animação do Pedro João Santos. Damos de ares momentaneamente. Macacos do Chinês, juntamos também já a seguir a nova pop portuguesa. Filipe Carlson com Segura Firme, nesta quinta-feira na RTP Antena 3.
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0: É uma das muitas belas canções pop do Filipe Calça na RTP Antena 3 com Michael Knight. Esta está incluída com Michael Knight. Chama-se Segura Firme.
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0: E eu não quero ser dramático, mas é mais ou menos a mesma ideia que sugiro. Segurem-se firmemente, dentro de um minuto há um vendaval de nome Violet. Violet Grawl, filha desse mesmo, sim. Tem um disco que é um estrondo. Já vos vou falar disso.
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0: Pormenores no nosso site. Quanto ao negócio Violet Grawl, tem um dos discos mais incríveis e mais inesperados, de alguma forma também. Sobretudo para aqueles que estavam mais desatentos a esse caminho do novo rock. Be Sweet to Me, editado no final deste mês passado, de maio. Filha de quem é, sim, sim. E o papá também presta contas. E auxílio na bateria, sobretudo. Na confecção da bateria deste novo trabalho. É um estrondo, nós estamos viciados completamente aqui na RTP Antena 3. Neste super single, Bug in the Cake. E é com ele que ficamos nos próximos 3 minutos na 3.
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RTP Antena 3 nesta tarde de quinta-feira. Eu sei. Uma semana muito peculiar no mapa nacional. Portugal sabe muito bem aproveitar um feriado a meio de semana. Sabem como trabalhar muito bem a vida e programá-la. É uma das primeiras notícias, na verdade, na rede de informações, sempre. Quando começamos um ano novo, as pontes. E um bom português sabe o significado das pontes. Não significa necessariamente uma ponte, mas um feriado a meio de semana é sempre um bom feriado a meio de semana. E muitos de vocês estão a aproveitar da melhor maneira esta semana de férias, ainda bem com a vossa rádio aí por perto. Eu tenho-vos a dizer que daqui a pouco vamos estar em direto do Primavera Sound no Parque da Cidade do Porto. Temos reportagens, temos muita conversa sobre música, que é efetivamente aquilo que sempre nos interessa. IBDO Sound Machine, agora Concept of Love. É música nova.

0: 3h32 no nosso baixo e daqui a pouco há a Primavera Sound à espreita. Para já também no Porto, a Ana Fernandes Silva com as notícias que estou a marcar esta quinta-feira. Alô, Ana.
1: Alô, Tiago. Quem tem crédito à habitação vai sentir o aumento das prestações da casa. É um alerta da DECO depois do Banco Central Europeu ter anunciado ao início da tarde a subida da taxa diretora em 25 pontos base. O Ministro das Finanças entende que a decisão do BCE não era absolutamente necessária. No Luxemburgo, Miranda Sarmento foi também questionado sobre as condições estabelecidas pelo Governo para a atribuição da prestação social única. O Ministro diz que a necessidade da realização do trabalho social é um incentivo a que as pessoas entrem no mercado de trabalho. O PS reitera que, tal como está, votará contra a proposta do Governo para a criação da prestação social única e insiste que está nas mãos do Executivo alterar o diploma. Na última hora, houve um reforço de meios aéreos no incêndio de Valdozendo, em Terras de Boro. Estão mais de 180 operacionais no local, apoiados por 50 viaturas e 5 meios aéreos. O terreno é a principal dificuldade no combate ao fogo que começou ontem. Não há casas em perigo.
0: Ana Fernandes Silva com as notícias na RTP Antena 3. O regresso quando o relógio marcar 5 da tarde e as notícias no sítio do costume. Atualização ao segundo e também uma bela app para instalarem aí, por exemplo, no vosso telemóvel RTP Notícias ou através do site noticias.rtp.pt. Vamos espreitar o tempo para amanhã. Uma sexta-feira e um fim de semana que se avizinham muito, muito, muito, muito quentes. Sol à vista em grande parte de Portugal. Portugal continental, sim. Na Madeira, sim. Nos Açores, algumas nuvens mais teimosas, sim, nos céus açorianos. Céu com nuvens e tornando-se tendencialmente encoberto ao longo do dia de sexta-feira. Mas as temperaturas, está tudo cool. O verão já quer dar o ar de sua graça. Ponta Delgada com máxima de 23 graus. Funchal, 24. 27 máxima amanhã para Sagres. Faro com 29. 31 para a Guarda. 34 Aveiro, Bragança, Porto, Sines, Viana do Castelo e Viseu. Máxima de 35 para Leiria, também Vila Real. 36 para Porto Alegre. Castelo Branco, Coimbra e Lisboa partilham amanhã máxima de 37 graus. 38, ufa, que calor! Amanhã para Beja, Santarém, Setúbal, Braga com máxima de 39. E amanhã Évora com, ouçam lá isto, Évora amanhã com máxima de 40 graus.
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0: Com dose dupla, o mal nunca vem só. Marta Rocha, Valentina Jesus. Alô, bem-vindos.
3: Cá estamos nós.
0: Bem-vindos.
3: Obrigada, Tiago Ribeiro.
0: Como é que estamos a viver esta aventura?
3: Muito bem, como é que tu estás? Com saudades nossas, imagino, é
0: estou
3: tipo
0: a
3: triste.
0: Estou a adorar, sinto-me em Oslo neste estúdio, com o meu bom companheiro ar-condicionado.
3: Ai, nós aqui também estamos na...
4: Temos ar-condicionado, Tiago, just saying, estamos neste momento na zona da Prece, mas a verdade é que está muito calor. Aliás, foi uma das combinações que eu fiz com São Pedro antes de ir para o Porto, foi precisamente que não voltava a chover no Primavera Sound.
0: Não sei.
4: Que eu acho que este calor está um
0: não
4: bocadinho...
0: Não sei.
4: Tu estás com essa da chuva, Tiago, não sei o que te dizer.
3: Eu fui ao IPMA porque ouvi a tua má língua e dizia que ia chover e agora já diz que não vai chover, portanto está a ir ao contrário do que tu pedes, sabes?
0: Pois,
3: estamos aqui bem. Está muito calor no parque da cidade e no Porto no geral. Eu ontem andei de t-shirt à noite no Porto, que é uma coisa que eu acho que se não é inédita, é muito perto de ser
0: nunca
3: inédita.
0: Nunca ninguém tinha feito essa frase. Andei de t-shirt à noite no Porto.
3: É verdade.
0: Sim, sim, sim,
3: e aconteceu.
0: Sim.
3: Atravessei a ponte, muito típica, de t-shirt, é verdade. Olha, e por aqui já vão acontecendo coisas, está quase a arrancar, estão quase os primeiros concertos. Aliás, Vai à Praia já está a começar aqui no Palco Primavera, começou às 4h35, portanto, agorinha mesmo. Ele começou quando nós, porque nós estamos em sintonia. E daqui a bocadinho segue a música portuguesa com Amy Curl e Inês Marcos Lucas, mas depois vai haver muito mais coisas. Hoje há uma banda que eu acho, não sei se tu conheces, Tiago, são os XX.
0: Vagamente,
3: não, não é?
0: Pronto. Olha, vamos combinar uma coisa. Nestas tardes, sim, de quinta e sexta-feira, venda coisa entusiasmadamente para os ouvintes. Para mim, não contes comigo nessa matéria de entusiasmo. 300 km separam-nos. Portanto, não vale a pena perguntar se eu conheço DXX, Gorillaz, Idols, Kneecap. Não vale a pena, desiste dessa missão, Marta Rocha.
4: Pronto.
0: Não conheço nada.
4: Não se vende, não é? Nada.
3: Pronto, é isso, olha. Eu conheço, felizmente, a Kneecap, que não posso mentir, não que interesse muito às pessoas, mas é tipo a banda que eu mais quero ver neste verão. E tenho sorte porque vou vê-los duas vezes.
0: Uau.
3: Porque também vão a paredes de cora, não é? Portanto, foi feito para mim, no fundo, eu tenho essa certeza. E há também Ethel Kane, que já tem fãs. A Valentina já esteve a ver fãs que vieram, foram os primeiros a chegar, foram os fãs de Ethel Kane, não foi?
4: Chegaram às 2:30 da manhã, imagina. Ficaram assim a acampar, salvo seja, não é? Sentadas no chão, literalmente não foi a acampar.
0: A acampar no chão.
4: Ficaram sentadas, sentadas à entrada do recinto. Eu vou descobrir estas fãs e vou conversar com elas.
0: Uau.
4: Tenho essa missão para o dia de hoje. Pronto.
3: É isso mesmo. Nós vamos ver também Jelly Haha, que quem me apresentou foi a nossa Inês Henriques, que até já passou no set de Hermanas Sisters, e eu acho que vale muito a pena. É ao 1:25 e termina com Nina Girashi, que a nossa Catarina Fernandes já me disse que é muito bom e que eu ia gostar. Se vou aguentar até às 3:40 da manhã, fortes possibilidades de não acontecer, mas eu vou tentar, eu vou dar o meu melhor para isso, até porque são muitos dias, eu ia dizer são 3 dias, mas isto vai até domingo, com
0: verdade,
3: aquele dia que é tarde e noite mais eletrónica aqui no Parque da Cidade. Há músicas para todos os gostos. Olha, os Sensible Sockers também vão estar por cá. Hoje há um dia muito forte de música
0: grande
3: portuguesa.
0: Grande regresso dos Sensible Sockers.
3: É verdade. Mesmo. Já os vi no Festival da Porta, também com o nosso apoio. E posso dizer que estão, sem surpresa, né, em grande forma, preparadinhos para lançar um álbum em setembro. E um EP ainda antes disso. Eles já lançaram um, mas vão lançar mais outro. Disseram-nos isso também. Hoje há Rusowski também, OK Lu. Muita coisa boa. E Nation of Language, com quem eu falei, e que vamos ouvir, numa entrevista que vamos ouvir já daqui a um bocadinho, na hora das 5. Portanto,
0: ai,
3: a Valentina também falou com uma pessoa que vai atuar, não é?
4: Com uma pessoa que vai atuar apenas no sábado, porque ontem houve já um warm-up do Primavera Sessão de Porto, com vários concertos na Concha Acústica, nos Jardins do Palácio de Cristal, e também com um concerto muito especial de Dino Santiago, com quem estive à conversa, e com as conversas vamos ouvir também mais à frente no Logo Se Vê. Isto porque que já desvendou algumas das coisas que vão acontecer no sábado e que nós queremos, obviamente, saber tudo em primeiríssima mão.
3: É isso, com o Criolo também e com o Amaro, vai ser esse concerto
0: Amaro
3: de vinho.
0: Freitas, que lindo!
3: É verdade,
0: lindos,
3: vai ser bonito, tenho a certeza que vai ser lindo. Uhum. Vamos ter mais entrevistas, mas eu vou seguir aquela regra que eu pus para mim mesma depois de anunciar e as coisas serem canceladas, que é não vou anunciar nada, portanto tem só que ficar com atenção.
0: Porque
3: depois deixar de estar a anunciar.
0: Pois,
3: brincas. Portanto,
4: vai sempre dar.
0: O que eu quero saber
3: é... A Valentina tem esta vantagem, adoro estar com a Valentina porque tudo vai dar certo e dá.
0: Claro.
3: Também há essa possibilidade.
0: São boas aspirações atlânticas, Marta Rocha, insulares.
3: É verdade,
0: são sempre
3: é verdade.
0: Assim, a nossa madeirense preferida.
3: Olha, bons ventos daí.
0: O que eu gostava de saber é se alguém que possa até estar a ouvir esta emissão da RTP Antena 3, se alguém, porventura, por sorte macaca deste planeta, já se encontrou com algum do trio DXX. Com o Romy, com o Jamie, com o Oliver. Algum deles já foi visto ou avistado pela cidade do Porto? É que eles já estão aí, certamente, não é? Digo eu, não
3: e
0: sei.
3: E por acaso eu vejo-os muito bem aqui no Porto. Eu acho que é uma cidade em que os imagina passear.
0: Por acaso mesmo.
4: Na zona do Bonfim, ali a curtir a zona do Bonfim. E sim, na Baixa também, porque não? Perdidos a serem atacados por gaivotas.
0: Quem nunca,
4: não é? É uma história para outro dia, Tiago Ribeiro. Ai,
0: é Valentina,
3: portanto,
0: Valentina.
3: Olha, fica o apelo.
0: Fica. O apelo para continuarem ligados a esta emissão da RTP Antena 3. Vão cumprir o FOMO, Marta Rocha e Valentina Jesus. É aquilo que nos desejam nesta tarde de quinta-feira, a primeira em que estamos ligados no Primavera Sound. Há que lembrar que esta é a operação também multiplataformas da marca RTP. Vão poder ver múltiplos palcos de tudo aquilo que se está a viver no Primavera Sound. Também transmissões mais à noite na RTP2. Portanto, estamos ligadíssimos, efetivamente, de Pedro e Cal, na melhor música que se ouve por estes dias no Parque da Cidade do Porto. Beijinhos às duas, até já.
3: Beijinhos, até já.
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0: Ai, ai, ai. eu tenho de vos dizer que estou a sofrer um bocadinho. Estou. Ainda para mais mal de amores com os DXX, que estão a preparar, inclusive, novo disco, um super, super concerto em Barcelona. E hoje, aí a noite e hoje no Porto, vai ser incrível. Com muita coisa, mas também com os DXX. No Primavera Sound, temos reportagens ao longo desta tarde.

0: Dilas na 3 com Vivo, nesta tarde de quinta-feira, grande parte dela dedicada à melhor música do Primavera Sound e há muita para onde escolher.
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0: Daqui a pouco sugestões literárias também.
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0: Toca nesta tarde, Tiago Tincur primeiro, Last Dinner Party.
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0: É a dança do Tiago Tencourt no Regresso a Casa esta quinta-feira na RTP Antena 3. Também Big Dog atrás, The Last Dinner Party. 9 minutos para as 5, para as 4, nos Açores. Obrigado por estarem aí desse lado. A nova música portuguesa em destaque e também em destaque ao fim de semana, com conversa prometida entre duas boas cabeças falantes e pensantes, diga-se. Há uma ligadura, esse mesmo título escolhido por duas palavras, o novo disco da Rita Vianne. Vai estar este domingo na sessão Vocês Sabem Lá, à conversa com, imaginem só, Mariana Oliveira, aqui.
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0: Adoro, adoro, adoro. De... A cabeça e a voz da Rita Vianne tem Ligadura. São 15 novas canções. Em destaque, claro. Mas não só, que isto não é só conversa sobre música, é conversa sobre a vida. E a música, o que é a música, se não é a vida também? Mariana Oliveira, Rita Vianne, se não puderem estar de rádio ligado no domingo de manhã, não há problema, está tudo guardado no sítio do costume, em antena3.rtp.pt. Viramos o disco, vamos a clássicos agora, também da Calha Nacional, NBC, Voltar ao Início. E se fizéssemos isso com o NBC, teríamos de dar uma volta de pelo menos 3 décadas, são mais de 30 anos na música portuguesa, a pensar também em música portuguesa. Juntamos a seguir novidades de Neni, Venha Meias com Carla Prata, juntam-se em Dá-me o Toque.

0: juntas. Ainda há muito toque, ainda também voltar o início atrás o NPC. Muito boa tarde, são 5 horas, 4 no arquipélago nos Açores. Esta hora vamos dar também um toque nas notícias que estão a marcar esta quinta-feira e contamos com a tua ajuda, Ana Fernandes Silva.
1: A DECO avisa que a subida das taxas de juros hoje anunciada pelo Banco Central Europeu marca o fim de um período de estabilidade. O aumento das prestações da casa para quem tem crédito à habitação é uma das consequências. Natália Nunes, do Gabinete de Apoio ao Consumidor, alerta que no contexto atual é ainda mais importante que quem quer comprar esteja consciente da taxa de esforço que o encargo representa.
2: É fundamental que quem decida recorrer a crédito o faça de forma muito responsável, tendo sempre em conta aquilo que é a sua taxa de esforço. E é fundamental que quem recorre a crédito à habitação e contrata taxas variáveis, ou antes veja precisamente estes momentos que podem ser mais constrangedores, digamos assim, de aumento das taxas. Sabemos que quando contratamos uma taxa de juros variável, estamos sujeitos a todas estas oscilações.
1: Neste contexto, a DECO pede ao Governo que suspenda a comissão por amortização antecipada para quem quer renegociar o crédito e mudar de banco ou para quem quer mudar para taxa fixa.
2: Funciona como um incentivo que se dá às famílias para poder amortizar, até para transferir o crédito para outra instituição de crédito que oferece melhores condições, nós temos que fazer uma amortização. E essa amortização dá lugar ao pagamento desta comissão neste momento. Por outro lado, se eu quiser fazer uma amortização parcial, neste momento eu tenho que pagar uma comissão. E esse seria um incentivo que é dado às famílias para atuarem nesse sentido.
3: A bola, digamos, que está do lado do Governo e do Ministério das Finanças.
2: Está claramente.
1: Natália Nunes, da DECO, ouvida pela jornalista Isabel Cunha. Ao início da tarde, o Banco Central Europeu confirmou o aumento da taxa diretora em 0,5 pontos percentuais. É a primeira subida em quase 3 anos. A instituição explica, Alexandra Sofia Costa, que não havia outra saída perante as pressões geradas pela guerra no Médio Oriente.
4: Foi uma decisão unânime, diz Christine Lagarde. Os governadores não debateram qualquer outra hipótese hoje, diz.
5: We did not discuss, debate any other alternative.
4: Lagarde rejeita a ideia de que esta subida dos juros foi uma subida por segurança, como um tiro de aviso contra a inflação. Diz que a discussão foi sobre o grande choque energético que está a perdurar mais do que era previsto. O BCE assinala que a economia tem sido penalizada pela guerra e fala que alguns sinais apontam já para um declínio da atividade, sobretudo nos serviços, mas para já a atividade industrial, garante Christine Lagarde, está a aguentar-se melhor. O consumo privado também deverá continuar a ser o principal motor da economia, acrescentou. O BCE considera, no entanto, que existem riscos para as estabilidade financeira e, sobretudo, para o setor bancário.
5: Sharp drop in asset prices. Potentially amplified by the non-bank financial sector.
4: O BCE está sobretudo preocupado com o setor financeiro não bancário, explicou Christine Lagarde, referindo um risco que também tem preocupado os mercados financeiros nos Estados Unidos.
1: Depois do anúncio do Banco Central Europeu, o ministro das Finanças, Miranda Sarmento, disse entender que a decisão não era absolutamente necessária. É uma notícia da última hora. Luís Leite Ramos, antigo deputado do PSD, vai liderar a estrutura de missão do PTRR, o plano de investimentos criado pelo governo para responder aos efeitos das tempestades do início do ano. O nome foi anunciado pelo ministro da Presidência no final da reunião do Conselho de Ministros. Leitão Amaro explicou que a nova estrutura de missão vai coordenar e acompanhar os investimentos previstos. O Tribunal da Relação do Porto confirmou esta manhã a absolvição de Fernando Valente, o homem que estava acusado de matar a antiga companheira Mónica Silva, conhecida como a Grávida da Mortosa. A Relação do Porto considera que não há motivos para alterar a decisão da primeira instância, que entendeu não haver provas suficientes para condenar Fernando Valente.
0: As notícias de regresso quando o Lares marcar 5:30 desta tarde de quinta-feira. Ana Fernandes Silva, no FM da 3. A Lily Allen abre a banda sonora a cada casa.

tratado pop, este mais novo disco da Lily Allen, Madeline. Tennis é a canção que estamos a ouvir aqui, esculpido com, diga-se, algum sorriso, mas sobretudo muita dor. Parece que resulta. Gandaia, é para onde estão o mesinho também. Daqui a pouco voltamos ao Primavera Sound e de alguma forma é onde estamos ao longo de todo este mês de junho. Aliás, hoje de manhã, a Catarina Palma insistiu muito, bateu muito nessa tecla, que mês de junho tem assim um sabor especial, um sabor de festa, um sabor de santos, não é? Muitos santos, e os santos fazem milagres, efetivamente. Gandaia, vamos, Pedro Mafama. Começas isto?

0: Fama com Patty incluída já a seguir. De alguma forma vamos fazer uma viagem também ao nosso Paredes Escuras do ano passado. E por culpa dela é a maravilhosa Lola Young com Messi dentro de um minuto. Primeiro despertamos o cenário do trânsito nas estradas portuguesas. Há quatro com problemas marcados no sentido Amarante-Porto. Há um despiste e um pesado junto à saída para Baltar, ocupar a via da esquerda. Ainda também Estrada Nacional 14, atenção. Há um acidente na zona da Maia, um trânsito muito demorado nos dois sentidos. Lisboa marca problemas. Segunda circular, sentido Benfica-Aeroporto, indicação de acidente nas Calvanas, filas a partir das Torres de Lisboa. 821-0101, linha gratuita para troca de informações de trânsito da RTP.
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0: Messi.
3: Luxville.
0: Lola Young.

0: Tunde Adem Pipe com Magnetic, ainda também Messi e Lola Young neste regresso a casa de quinta-feira na RTP Antena 3. Alô Guimarães, alô Vimaranenses. Estamos aí ligados ou não?
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0: 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Aos sábados também, no Avenidas Novas, depois das 7. Para com isto.
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0: Está calor e a culpa é tua, Vanzi, com o disco da semana. Tivemos honras da casa de ouvir umas quantas horas depois, aliás, de antecipação.

25 de Abril, lá para os lados, depois de Alcântara, Alcântara Mar. Não foi às 10 à tua porta, mas foi um final de tarde maravilhoso. Tem fotografias e vídeos dessa emissão especial que concretizamos com Alexandre Guimarães em antena3.rtp.pt. Esta semana fazemos foco nas novas, nas novíssimas canções dele mesmo, protagonista maior desta aventura da nova música portuguesa, Vanzi. Até

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Antena 3, daqui a pouco, atenção, vamos a isso, à segunda ronda do Primavera Sound. Temos portas de serviço, Valentino Jesus e também a Marta Rocha, mas na verdade temos uma operação bem mais alargada dos canais RTP. Vamos ter transmissões de vários palcos na RTP Play e também tudo contado e alinhado na versão televisiva RTP 2. Para já, na RTP Antena 3, tocamos música nova da Ana Lua Caiano.

de esperar. Por acaso é mais ou menos o que vai acontecer? Vão ter de esperar. Não necessariamente para esta dimensão da vida, trabalho, folgas, descanso. 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Agora a ordem de dança com... alguma, quem sabe, até purpurinas e bola de espelhos, claro, bola de espelhos, sim. Eletrocardiodrama é a maravilhosa Femme Falafel, um dos nossos casos de paixão da nova música portuguesa. Aqui está ela.

0: tenho uma coisa para vos dizer. Se acham que esta música é estupidamente boa, da Femme Falafel, passem à aventura, a uma espécie de 2.0 da escuta da Femme Falafel, que é perceberem e lerem mesmo as letras de todo este seu disco Dói Dói Proibido, onde se encontra também esta eletrocardiograma. É uma grande escritora mesmo. Femme Falafel esteve há muito pouco tempo aqui também nas tardes da RTP Antena 3, fez-nos uma visita e tocou, inclusive, para nós. Está tudo guardado em antena3.rtp.pt. E atenção, daqui a pouco voltamos ao Parque da Cidade. Onde? Parque da Cidade, do Porto. Estamos a contar-vos também o que interessa saber da música do Primavera Sound Porto. Por lá, Dose Dupla, Marta Rocha e Valentina Jesus. Enquanto que aqui em Lisboa, no estúdio da RTP Antena 3, um locutor sozinho. E porquê? Fui abandonado em todas as frentes. Éramos três e agora um. E pouco de um. Porque uma das minhas companheiras da tarde está a fazer um takeover. Onde? Às manhãs da Antena 3.
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0: E estava tão fresquinho hoje de manhã que nem uma alface. Não daquele supermercado. A melhor das alfaces. Catarina Palma, nas manhãs da RTP Antena 3, entre as 7 e as 10. Podem voltar atrás ao que foi esta quinta-feira. Que grande aventura. Outra aventura, as notícias que estão a marcar este dia com a tua ajuda. Ana Fernandes Silva, alô, mais uma vez, boa tarde.
3: Alô, Tiago, boa tarde. Luís Leite Ramos, antigo deputado do PSD, vai liderar a estrutura de missão do PTRR, o plano de investimentos criado pelo governo para responder aos efeitos das tempestades do início do ano. O nome foi anunciado esta tarde pelo ministro da Presidência no final da reunião do Conselho de Ministros. Noutro plano, Leitão Amaro diz que as regras previstas na proposta para a criação da nova prestação social única são as que já estão previstas no regime atual. Por isso, as pessoas com um grau de incapacidade inferior a 80% continuam obrigadas a fazer trabalho social para poderem receber a nova prestação. O PS reitera que, tal como está, votará contra a proposta do Governo para a criação da prestação social única e insiste que está nas mãos do Executivo alterar o diploma. Em Alcácer do Sal, quatro meses depois das cheias históricas que afetaram em particular esta região do país, o cenário é hoje bem mais animador, mas ainda assim há comerciantes que ainda não conseguiram retomar a atividade. O Pentágono foi evacuado há instantes. Vários andares e corredores do Departamento de Defesa norte-americano foram evacuados devido a um incidente com materiais perigosos. Segundo as forças de segurança no edifício, é necessário fazer testes à qualidade do ar, que poderão demorar uma a duas horas a concluir.
0: E não vai levar tanto tempo para o regresso da Ana Fernandes Silva à emissão da RTP Antena 3. Às 6, voltamos. Atualidade ao segundo em notícias.rtp.pt. Um dia de muito calor, mais um dia de muito calor. Amanhã, sexta-feira, por todo o país, Portugal continental, com sol à vista, céu azul por todo o lugar. A Madeira repete o cenário também. Nos Açores, a coisa é que já fica aqui um bocadinho mais de cara azeda. Nas nove ilhas do arquipélago, dia com nuvens mais teimosas nos céus. A coisa vai se tornar mais encoberta ao longo da tarde. Claro, é o fim de semana, com sorte ainda é chuva até nos Açores. Quanto às temperaturas máximas, amanhã Ponta Delgada com 23 graus, 24 para Funchal, 27 para Sagres, Faro com 29, Suelo, 31 de máxima, Guarda, 34 Aveiro, Bragança, Porto, também Sines, Viana, Castelo e Viseu. Que dia quente, amanhã 35 graus em Leiria e Vila Real, Porto Alegre 36 graus, Castelo Branco, Coimbra e Lisboa com 37, 38 para Beja, Santarém e Setúbal, Braga sobe para os 39, e a cidade da Évora marca um novo território nas temperaturas em Portugal. 40 graus de temperatura máxima para o dia de amanhã em Évora.
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0: E eu acho que hoje, depois das 7 da tarde, vamos ser atacados pelo fantasminha do passado. E um fantasminho que vem de 2002. Na verdade são três. Lars Getchup, eu acho que já não dizia estas duas palavras desde 2005 para aí. E porquê é que estamos aqui a profetizar Las Getchup e o seu clássico, icónico, malfadado a ser ré? Porque hoje o trio faz uma visita ao Fernando Alvim e à sua prova oral. Sim, é verdade. Las Getchup, hoje, convidadas da prova oral, depois das 7, aqui na RTP Antena 3.
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0: Xiça, podem contar connosco depois das 7 com Fernando Alvim e com a sua Provaral. Las Getchup, hoje convidadas. Isto vai ser um ataque de nostalgia, garantidamente. Esta canção é de 2002. Já fizeram contas à vida? Estamos todos velhinhos. Quer dizer, um pouco mais passadinhos do tempo. E esta é a rádio que fala de XX, dos Gorillaz, das Getchup. Tudo é possível aqui. Daqui a pouco voltamos ao Primavera Sound do Porto. Marta Rocha tem boas novas para nos contar. Primeiro, Capitão Fausto.

0: que canção mais linda! Jesse Lanza junta-se à turma de Avalanches, chama-se Together. Isto é uma espécie de USA for Africa 2026. E em superfície, diga-se. Nada, nada, traz os Capitão Fausto. E nós temos tudo.
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0: Dose dupla de reportagem com Valentina Jesus e também com Marta Rocha. Ficam as duas ligadas a partir desta hora. Já percebi que não estão juntinhas. As maninhas. Alô, Primavera não. Sound.
2: Alô. Eu estou junto às grades do palco estreia DAM. Portanto, junto à grade é onde eu estou bem, até porque eu estou à sombra, que é onde está também muita e boa gente, junto às grades. Era isto que eu queria dizer.
0: Sim,
2: junto
0: sim.
2: Às grades estou bem.
0: Ainda não estás grafada, entenda-se.
2: Não.
0: Ainda não foste dentro.
2: Não, ainda não. Mas estou aqui muito bem acompanhada do Tomás, que chegou a sensivelmente uma hora para o concerto de Big Thief, que vai acontecer daqui a sensivelmente 3 horas. E uma coisa que eu percebi é que a malta chega cedo e já está a fazer amizades, não é assim, Tomás? Há tempo para tudo, dizias-me, para fazer amigos, inimigos, tudo. Fazer as pazes, não é?
3: Exato, temos tempo para tudo. Temos tempo para ficar a olhar, para ver os técnicos. Super fixe.
2: Olha, expectativas para o concerto que queres muito ver no dia de hoje?
3: Acho que vai ser incrível. Genuinamente tenho toda a confiança, acho que vai... Acho que é a segunda vez deles cá em Portugal e acho que vai ser muito bom.
2: É a tua primeira vez a vê-los?
3: É a minha primeira vez a vê-los.
2: Ok. Desde quando é que ouves a banda?
3: A banda já ouço há um tempo, aí há uns 4 anos.
2: Ok. Qual é que é a música que tem mesmo obrigatoriamente fazer parte da playlist desta noite?
3: Ui, Simulation Swarm, acho que sim.
2: Ok. Trouxeste um cartaz a pedir a música?
3: Trouxe um cartaz para dar uma carta, uma longa história.
2: Ok, quero saber a sua história, resumida, para a rádio.
3: A minha namorada ali ao fundo escreveu uma carta para a cantora, para agradecer pelo trabalho.
0: Uau.
3: E vamos ver se conseguimos entregar.
2: Ok, eu vou falar com a tua namorada, ela não queria conversar comigo, mas pronto, vai acontecer, vai mesmo acontecer. Olá! Pronto, aconteceu, estou aqui a chatear-te. Fala-me sobre essa carta. Primeiro quero saber o teu nome.
4: Então, eu chamo-me Margarida. Eu queria dar um presente a Adriane Linker, que é a minha cantora favorita, da minha banda favorita, só que não sabia bem tipo o que dar, porque toda a gente lhe dá coisas, então pensei em escrever-lhe alguma coisa, só que acho que isto descontrolou-se um bocado e a carta ficou um bocado grande demais. Tem 7 páginas.
2: Pronto, há alguma coisa que queiras partilhar connosco, que possas partilhar connosco, imagino que seja assim muito íntima, mas assim uma coisa...
4: Acho que é um bocado íntima.
2: O que é que te faz sentir quando ouves, o que é que sentes quando ouves a banda?
4: Opa, isso é uma pergunta complicada. Depende do dia, depende do mood, depende da música.
2: O que é que esperas sentir aqui esta noite?
4: Não sei, só sei como vou chorar toda.
2: Faz parte também, não é?
4: Yeah, acho que sim.
2: Pronto, vão atuar daqui a pouco neste palco onde estou neste momento, Estreia Dam, sei que a Marta Rocha esteve também já com...
0: Olha,
2: a Marta
0: também se vai chorar toda, de certeza.
2: Sim, sempre. Sempre, faz parte, não é? Faz parte. Marta, queres-nos contar com quem é que andaste à conversa na tarde de hoje?
5: Quero sim, senhora. Olha, eu estou aqui com a prometida conversa com os Nation of Language. A banda de Nova York fez uma pausa nos festejos das vitórias dos Knicks na NBA e veio aqui ao Primavera Sound de Porto para um concerto que está a começar não tarda. Nós agora estamos aqui a ouvir de fundo, eu não sei se se ouve, Tiago, eu acho que se ouve.
0: Sim.
5: Um dos concertos que já está aqui a acontecer por estes muitos palcos do Primavera Sound, ainda não é o dos Nation of Language, deve ser o concerto de The New Ice, que está a acontecer aqui num dos palcos. Eles tocam às 6h40, mas não é a primeira vez que eles tocam cá, eles tocaram também em 2023. E eu quis saber, claro, quais são as memórias desse concerto. E as memórias são muito vividas.
6: I was super sick and I was like really out of it, and then we took stage at the bottom of the hill and the crowd was like up to the top and the trees were surrounding them, the sun was setting so beautifully, and it was really an amazing set, and I had a really good time, and afterwards I felt amazing instead of sick, so it was healing.
7: It's definitely still remains like one of my favorite sets that we've ever played.
8: Same. Yeah, definitely. No, I think we've been traveling a lot. I think we'd just gotten off of a plane, and we were kind of tired, and but then when we went on stage, the reaction was so strong that it kind of revived us, and we were kind of looking at each other like, whoa. And then more people kept arriving, and by the end of the set, it was like the entire hill was full all the way as far as we could see, and people were dancing. I remember seeing this old lady with gray hair dancing a lot. It was really amazing.
5: Chanel Language, que da última vez que tocaram na Primavera Sound de Porto em 2023, ela estava muito doente, mas a multidão enchia a colina. Achei tão lindo a descrição deles. O sol estava a pôr-se e ela diz que ficou curada. Diz mesmo que o concerto foi healing, foi curativo. O resto da banda concordou, tanto o Alex como o Ian, que até se lembra de uma senhora de cabelo branco que foi dançar lá para a frente. Portanto, são mesmo memórias muito específicas e particulares. Eles trazem-nos o álbum Dance Called Memory, e eu quis saber com que memórias é que estão a dançar neste trabalho. E explicou-me o Ian que não são as melhores.
7: Not good ones. You know, the title Dance Called Memory, it's sort of like this idea that like memory is not this static thing, that it's something that you, sometimes you're trying to pull your memories closer, sometimes you're trying to push them away, and so there's this kind of motion to how we look back on our own past, and I think it was written during a time when there was like just like a lot of sort of life changes happening all at the same time, and a time of feeling very overwhelmed and struggle.
5: O título do disco, dizia-nos, vem de uma ideia de que as memórias não são uma coisa fixa, são uma coisa que às vezes queremos por perto e outras queremos afastar, não é? E as que estão neste disco são de uma altura de perda e também de luta. Eu quis saber então, como é que se lida com isso quando se está a cantar essas memórias difíceis todas as noites numa digressão, que é uma coisa que me impressiona sempre muito.
0: Verdade,
5: e o Ian deu uma resposta que eu, não é?
0: Parece-se afordar, não é? Na luta e nas dores todos os dias.
5: É ir buscar tudo, diria eu, outra vez, não é?
0: Mesmo,
5: uma coisa que
0: mesmo,
5: a pessoa se calhar está a tentar curar e ultrapassar e vai buscar outra vez. Mas o Ian deu uma resposta muito bonita.
7: You know, it can change any night, but I think the thing that makes me so grateful for the fact that I can write music and perform it is that you get to share the experience with the audience that, you know, maybe they have gone through, or I'm sure they have gone through times as difficult or more difficult than my own, and so you kind of get to see each other and understand that. I think, you know, one of the things about feeling very depressed is that you feel like you're the only person who could possibly be feeling it in that moment. And so when you get to perform live and sing these songs with people, it's just a reminder that you're never truly alone.
0: Foi bem bonito, hein?
5: Não é? Também achei.
0: Juntos na dor, não é? Quase.
5: É isso mesmo, que eu acho que é um bocadinho o poder da música. Ele dizia que a forma como eu louvo as próprias memórias nas canções muda a cada noite, mas contou que também, quando se está deprimido, há uma tendência grande para nos sentirmos sozinhos, e é a única pessoa no mundo que está a passar por aquilo, e que cantar as canções com as pessoas à frente, com tanta gente que se pode identificar, porque passaram por experiências semelhantes ou piores, não é? É uma coisa que o faz sentir-se mais acompanhado. No fundo, digo eu, é também o poder da música. Mas bom, este disco já foi apresentado ao vivo no ano passado, no Lisboa ao vivo, mas este concerto do Primavera Sound vai ser com certeza diferente. Agora, de que forma é que não sabemos bem?
7: Well, we change the set list almost every night, and so, like, to be honest, I don't remember what we played back then, and so
6: who knows what the differences will be. You know, even we don't know. But I will say that when you are playing a festival set, you have to pare it down quite a bit from a headlining set. And so we call it like bangers only, like the big hits only are what we have time to play. So you probably will have heard these songs before, but it's also just a different experience to have it outside, have it surrounded by so many people, strangers, and a festival just gives a different energy to everything. So,
0: wow.
5: É isso. Surpreendentemente, os Nation of Language não se lembram de como foi a setlist ao certo do concerto de Lisboa. Porque eu pergunto-lhes, como é que vai ser, se
0: também
5: vai ser
0: foi
5: muito
0: há um
5: diferente,
0: ano,
5: eles...
0: caramba.
5: É isso. Foi o que eu disse assim, pronto, se calhar eu não estava à espera também
0: filha,
5: que vocês soubessem ao detalhe.
0: Sei lá, o que jantei ontem.
5: Certo. Desculpa aí, mas não sabemos a decora setlist de novembro, mas pronto. Portanto, eles sabem certamente que este vai ser diferente por vários motivos, sobretudo porque é um festival e tem de concentrar mais tudo. Portanto, como diria a Aiden, vai ser bangers only, só bangers, todos os hits, e nós cá estaremos também para ver já daqui a bocadinho,
0: claro,
5: às 6h40.
0: Oh Marta, tenho que te dizer uma coisa, é um hit também. Diz. Sempre levar a Valentina Jesus como companheira para qualquer sítio, porque
5: isso
0: um
5: é.
0: Dos seus feitos, dos seus múltiplos feitos, é travar amizade com metade do planeta. Valentina Jesus e as suas novas amigas. Com quem estás tu, Valentina?
2: Eu estou aqui com duas meninas, uma veio da Rússia, a outra de Lisboa, mas também é estrangeira. Eu não perguntei os nomes. I don't know your name.
9: My name is Maria.
2: Yeah.
9: I'm a very Portuguese, I guess.
2: So yeah, it's a Portuguese name,
9: yes,
2: but you aren't from Portugal.
9: Yeah, I'm from Lisbon. I'm from Russia, but I live in Lisbon here for 3 years, and I'm really happy to be here. And the Primavera is my first time. This is my friend Nastya. She's here for the first time too. Yeah, we're enjoying. We're ready for the XX this evening, and this is so great.
2: What's the which music you're
9: into it?
2: Into it.
9: I'm really into the pop music, but the XX they're not the not poppy one, but.
2: What do you really want to hear?
9: I guess what is the intro? I guess, and of course there. The loud places say something. Yes,
2: they have many, yes. Many bangers.
9: Yes, and we are so waiting for the new album. I guess after this, yeah, the calm before the storm, and the new album is coming. I guess, yeah.
2: Super fãs de XX, ansiosas, mas também aqui com muita vontade de descobrir também música pop. Há pouco estávamos a falar sobre Inês Marques Lucas. Apresentei também Vai à Praia porque estive há pouco a ver um pouco do concerto de Vai à Praia e
0: tu
2: já tomaram assim nota.
0: Tu queres, tu vais.
2: E já tomaram nota para depois irem ouvir. E estavam-me a dizer também, did you enjoy Amy Kroll?
10: Well, it was also unusual for me as well as for my friend, but I really like the music itself, not the lyrics because I don't understand them.
2: Okay.
10: But
2: yet.
10: But but the music was amazing, like something surreal and unusual.
2: It looks like a fairy.
10: Yeah, pretty much. It's like a fever dream, I would say that.
2: And I like
10: that. It's like kind of a sick, ill music. I'm really into that.
2: Okay. And you're really into Gorillaz because you're wearing a shirt.
10: Yes, but I'm a British scene girl, so I love everything British, and especially British music. So yes, I'm a fan of Gorillaz. Especially.
2: You're waiting for the XX tonight.
10: Well, I'm here with my friends to support them, and I was listening to the XX when I was a teen, so I know a couple of songs. So yes, it would be great to see them tonight.
2: Okay, thank you so much. Temos então a Maria e a Nádia, ambas russas. A Nádia a viver, a Maria aliás, a viver em Lisboa já há 3 anos, e posso dizer que estiveram aqui a mostrar o perfil de Instagram. Fazem coisas deliciosas. Tiago, depois passa aí off o perfil, porque acho que vale muito a pena. E estavam a dizer também que têm muita vontade de estar cá no próximo ano, por isso encontro-as cá assim com os seus docinhos. E temos aqui uma Nádia muito fã de Gorillaz a envergar uma camisola incrível da banda, e portanto ansiosas por estes concertos, por estes 3 dias Primavera Sound, sendo que a Nádia dizia-me também que tinha ficado muito entusiasmada, muito surpreendida com a prestação de Amy Kroll, e referiu-se à música dela como, e tu percebeste, a Fever Dream. E eu amei esta expressão.
0: Descreve muito bem
2: em inglês.
0: A música de
2: Sim.
0: Amy Kroll é uma verdadeira experiência, aquela que estamos a viver nas primeiras horas do United Colors of Primavera Sound no Porto. Temos dose dupla, são 4 olhos ao serviço da Rádio Pública Portuguesa. Marta Rocha e Valentina Jesus voltam na próxima hora, não é? Beijinho.
2: Sim, cá estaremos.
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0: 4 minutos para as 6 da tarde.
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0: Como é que é, guerreiros do trânsito?
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0: Está o caldo entornado, está o diabo entre as couves. Pois é. Longa lista de problemas no trânsito nesta graça casa de quinta-feira. Começamos no Porto, A28, sentido Matosinhos Porto. Há um acidente no início da Avenida AEP, com muita demora à passagem pelo local. Também no sentido Porto Matosinhos, há demora entre o nó de Francos e o nó da A4. Atenção, foco para a A4, Amarante Porto. Despiste de um pesado junto à saída para Baltar, ocupar a esta hora a via esquerda. Também há um acidente na Estrada Nacional 14, na zona da Maia. O trânsito muito demorado nos dois sentidos. Continuam os problemas. Problemas a norte, VCI sentido a Rábida Freixo, filas entre o Canivelo e a Prelado e mais à frente, entre Paranhos e o Noda A3. Atenção, um acidente para a saída para a A3, a provocar filas a partir de Oliveira do Douro, a afetar a esta hora também a ligação para a A44. Centro do país, A1 sentido Porto-Lisboa. Chega-nos a indicação de um pesado que rebentou um pneu ao quilómetro 221 entre Aveiro e Coimbra, na capital portuguesa. Temos ainda problemas marcados na A1, sentido Lisboa-Alverca, um acidente com vários carros envolvidos antes das portagens de Alverca. O trânsito, obviamente, com muita demora aí à passagem pelo local. Atenção para a A5, foco Lisboa-Cascais. Há indicação de acidente, outro acidente, em Miraflores, filas já marcadas em Monsanto. Recordo-vos então, A5, sentido Lisboa-Cascais. De resto, são muitas as demoras, claro, entradas e saídas na capital portuguesa. Segunda circular, Quiril, Eixo Norte-Sul, também IC19, atenção, fila em Pinamanica afetar a Radial de Benfica e já na Ponte 25 de Abril também circula-se com muita lentidão, filas no Eixo Norte-Sul a partir de Cantolide até o início do tabuleiro. A linha está livre para troca de informações de trânsito, vão com cuidado redobrado, pode ser 821-0101 para troca de informações de trânsito. É essa linha do Serviço Nacional de Trânsito da RTP. Muito boa tarde, mais um é Papillon para o final desta hora.

0: este definitivamente também não era uma bela canção de apoio ao trabalho e à aventura da Seleção Nacional A de Futebol nesta corridinha do Mundial 2026. Mais um momento superado. A partir de agora é valer. Ontem ouvimos o nosso Pedro Azevedo falar nestas tardes. É desafiante a corrida, mas é sempre muito possível. E o sonho comanda isto tudo. De alguma forma também, Papillon está também nesta aventura alargada da banda sonora, da caminhada da Seleção de Futebol. Ele faz parte desse leque, desse grande leque de talento. Sir Scratch, G-Sun, Bispo, também Sam the Kid e o próprio Papillon nesta É Tudo ou Nada, a canção oficial de apoio à Seleção Portuguesa de Futebol. Desejamos muito ouvi-la, muitas e boas vezes. Seria um bom sinal, não é? Que a aventura seria longa e muito bem sucedida. Olha o relógio, vamos bem suceder mais uma hora no Logo Se Vê, 3 minutos depois das 6, depois das 5 no Açores. Ana Fernandes Silva conta-nos das notícias que estão a marcar a atualidade desta quinta-feira.
1: Está nas mãos do Parlamento. O Ministro da Presidência diz que os deputados podem alterar as regras. A proposta do Governo para a criação da nova prestação social única, que vai a debate amanhã, prevê que os desempregados com deficiência ou cancro possam ter de cumprir até 15 horas de trabalho social para aceder ao apoio. Ficam apenas excluídas as pessoas com incapacidades a partir de 80%. No final da reunião do Conselho de Ministros de hoje, Leitão Amaro lembrou que a este propósito nada muda em relação ao que já está previsto.
2: O que está previsto na proposta de lei é o que está previsto no regime atual. O regime atual tem uma limitação, o regime atual do rendimento social de inserção, na lei que vigora há vários anos e passou por governos de centro-direita, governos de centro-esquerda, governo de esquerda, com maiorias claramente de esquerda, e manteve a regra dos 80%. De dependência. E, portanto, a proposta que foi entregue ao Parlamento mantinha e mantém o que está. Isto não significa que os deputados no Parlamento não possam discutir melhoramentos face à situação que existe hoje.
1: O Governo abre a porta a mudanças no Parlamento, onde os deputados vão discutir amanhã a proposta do Governo para criar a prestação social única que junta várias prestações sociais. Para reduzir o impacto da subida das taxas de juro anunciada hoje pelo Banco Central Europeu, a DECO pede ao Governo que suspenda a comissão por amortização antecipada. Natália Nunes, do Gabinete de Apoio ao Consumidor, diz que a medida pode ser uma ajuda para quem quer renegociar o crédito e mudar de banco ou para quem quer mudar para taxa fixa.
3: Funciona como um incentivo que se dá às famílias para poderem amortizar, até para transferir o crédito para outra instituição de crédito que oferece melhores condições. Nós temos que fazer uma amortização e essa amortização dá lugar ao pagamento desta comissão neste momento. Por outro lado, se eu quiser fazer uma amortização parcial, neste momento eu tenho que pagar uma comissão. E esse seria um incentivo que é dado às famílias para atuar nesse sentido.
4: A bola, digamos, que está do lado do Governo e do Ministério das Finanças.
3: Está claramente.
1: Natália Nunes, da DECO, em declarações à jornalista Isabel Cunha, o Banco Central Europeu decidiu aumentar as taxas de juros diretoras em 25 pontos base, sobe assim para os 2,25%, é a primeira subida em quase 3 anos. 4 meses depois das inundações que afetaram sobretudo o centro do país, Alcácer do Sal ainda luta por se reerguer. Há negócios ainda fechados, outros não vão voltar a abrir portas. Os turistas continuam a procurar Alcácer e são, Cláudia Godinho, a esperança para os donos dos negócios no centro da cidade.
5: À primeira vista, nada faz parecer que há 4 meses as ruas do centro de Alcácer do Sal estavam inundadas. Os edifícios brancos, acabados de pintar, iluminam as ruas, as esplanadas com clientes. Mas nem tudo está igual. Há

0: apoios?
1: Sim, com apoios não tivemos. Apoios tivemos só da Câmara, com apoios de limpeza, produtos de limpeza. Agora apoios de dinheiro, nada. E foi nós não tínhamos seguro.
2: É hora de almoço e o restaurante de Ricardo Carraças está cheio. Algo difícil de imaginar há 4 meses.
3: Eu vi a vida andar para trás.
4: Demorou muito tempo a limpar?
3: O tempo que demorou mais foi à espera do perito, do seguro.
4: Demorou quanto tempo até conseguir voltar a abrir portas?
3: Nós, pelo perito, esperámos 1 mês. E depois foi 1 mês depois para abrir portas.
4: E o que é que espera agora para o verão?
3: Espero clientes. Espero que venha muita gente, que nos ajudem e que venham muitos clientes.
2: Não é só esta esplanada que está cheia, outras em Alcácer também estão com clientes. Os turistas passeiam junto ao rio, uma imagem muito diferente daquela vivida pelo concelho há 4 meses.
5: A reportagem de Cláudia Godinho em Alcácer do Sal, Alcácer que espera a chegada de turistas com a subida das temperaturas.
6: Portanto, levam um final de noticiário que é uma recomendação turística, efetivamente, para conhecerem esta também maravilha do nosso país. Eles precisam mais do que nunca. Obrigado, Ana Fernandes Silva. Com as notícias na RTP Antena 3. Gosto mesmo de Grândola, mesmo, é um dos lugares, um dos segredos mais mal guardados deste Portugal.

Duas últimas chamadas sonora deste Regresso a Casa de quinta-feira na RTP Antena 3. Primeiro, David Bruno com Gisela João. Chama-se Tema de Sandra. Aqui, Open Hearts. Uma das últimas do canadiano The Weeknd. 2026 vai trazer novidades da música do The Weeknd. E das boas novas, estamos a trazer também algumas. Sim, desde as 4 da tarde, no Primavera Sound. Reportagens da Marta Rocha, também da Valentina Jesus. Por lá com Nation of Language, já estiveram a conversa connosco. Entrevista em exclusivo com a Marta Rocha. E pouco alojada também essa entrevista no nosso site. Hoje é dia da Big Thief, quando faltarem 15 minutos para uma. Para uma não, para as 9 da noite. É também dia de Sensible Soccers, mas é também dia do Sneak Cab, claro. Depois da 1 da manhã, este sim. Grande aventura hoje no dia de arranque do Primavera Sound. Mas por lá também, quando faltarem 20 minutos para a meia-noite, no palco principal desse mesmo festival, os DXX. É um regresso a Portugal e é um lugar onde foram muito felizes, precisamente no primeiro Primavera Sound do Porto. Os DXX regressam 14 anos depois e depois de também 8 anos de paragem da banda. Este é um 2026 muito importante. Regressam às novas canções, à disco novo.

0: como não adorar este trio? Rami Medlicraft, Oliver e também Jenny XX. As partes são ótimas. Juntos é que nem tenho adjetivo para classificar. The XX, hoje, na Primavera Sound do Porto. Voltamos lá com reportagem daqui a pouco com a Marta Rocha e também com a Valentina Jesus, para já cenário do trânsito. Continuam os problemas, são muitos a norte, no Porto, A28, Matosinhos Porto, um acidente no início da Avenida AEP, com muita demora à passagem pelo local. Ainda também Porto Matosinhos demora entre o nó de Francos e o nó da A4. Cenário também muito delicado na A4, vida demorada no sentido Amarante Porto. Despiste de um pesado junto à saída para Baltar, a ocupar esta hora a via esquerda. Já está resolvido o problema na VCI, mas a deixar muita demora. Houve um acidente, recordo, na saída para a A3. As filas estão a partir da Ponte do Freixo. Mais à frente há filas também da Boa Vista até à Ponte da Rábida. Cenário também de alerta para a A1, atenção, sentido Porto-Lisboa. Chega-nos a indicação de um pesado, que um pesado rebentou um pneu ao quilómetro 221 entre Aveiro e Coimbra. Lisboa também marca problemas, dois acidentes esta hora. Há um Alverca-Lisboa, um acidente com vários carros antes das portagens de Alverca. O trânsito com muita demora. Também há cinco com indicação de outro acidente, aqui este para Miraflores, fila já em Monsanto. 821-0101 é a linha para troca de informações de trânsito da RTP.
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0: Segue a nova música portuguesa, enquanto não chega, efetivamente, o novo disco. Benjamin está a abrir com os seus recursos humanos. Juntamos laços já a seguir, em modo bom vivam. Boa tarde, bom regresso a casa.

Jornalinho na matéria. Eles no fundo vão quase que encerrar este Primavera-São 2026 no Porto, que ainda agora está por começar, mas eles têm concerto confirmado para depois seguir. Da meia-noite, não é? Mais que as coisas. Meia-noite e 40, de sábado à noite. Nesta edição vai ser explosivo.

0: não trazem efetivamente consigo baixo do bracinho a família LCD Sound System, mas vem em versão completa e com esta canção, claro, incluída, Dança, os Idols, no último dia deste Primavera Sound do Porto, para sábado, mais ou menos no mesmo setup de horas, Massive Attack, imaginem, Massive Attack, Riot, também Model Actress, e a noite vai terminar com MX GPU. Conhecemos esses também muito bem, Mulinex e GPU Panic, no Live Over Porto, num palco dedicado, obviamente, à música e à cultura de dança, no Primavera Sound, onde vamos voltar daqui a pouco com Marta Rocha e Valentina Jesus.
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0: E deixou-me aqui sozinho de estares convosco. Não estou sozinho, eu sei. E lembrar-vos também das muitas boas novas. Ao fim e ao cabo, esta emissão de quinta-feira e também a de amanhã serão dominadas pelo tópico, obviamente, da música que se vive pelo Primavera Sound. E neste segmento também de ideia e raciocínio, decidimos reunir esforços e pensar, ao fim e ao cabo, que banda é essa, que macacada é esta, que em um quarto de século nos toma grande parte da nossa atenção e da música que faz parte da banda sonora da nossa vida. Os Gorillaz estão aí e nós temos um especial para vocês, dividido, bidividido. Ontem a primeira parte e hoje temos a segunda parte, depois das 8 da noite. Gorillaz, a minha banda, é uma animação, o especial assinado pelo Pedro João Santos e que conta com a ajuda também preciosa Ricardo Sérgio e da Raquel Mourão Lopes.
4: Foi também nesta fase que Portugal voltou a receber os Gorillaz. Era um evento de alto gabarito, os MTV Europe Music Awards. Ano 2005. Local, Pavilhão Atlântico. Madonna abre a cerimónia ao sair de uma bola de espelhos. Mais tarde, os Gorillaz fazem uma performance pioneira e eram os personagens animados. No fundo, uma espécie de holograma usado enquanto os artistas são vivos.
5: Não sei se podemos dizer vivos, não é? São bonecos.
4: Não tens respeito nenhum, é impressionante.
0: Os bonecos que voltam a parar pelo nosso país, amanhã confirmados no Primavera Sound do Porto, os Gorillaz.

0: Foi ontem, por acaso não, um quarto século, Tiago Ribar. Gorillaz amanhã no lote de convocados do Primavera Sound do Porto. Daqui a pouco voltamos lá com Marta Rocha e Valentina Jesus. Daqui a pouco vamos voltar também de alguma forma às memórias de todos nós. E porque tenho aqui uma canção daquelas. Esta aqui. 1999. Californication. Já a seguir. Tocam os Red Hot Chili Peppers na RTP Antena 3. Primeiras notícias, 6 horas e 33 minutos. Ana Fernandes Silva, conta-nos tudo do mundo.
1: O governo abre a porta a mudanças no Parlamento, onde os deputados vão discutir amanhã a proposta do governo para criar a prestação social única que junta várias prestações sociais. O ministro da Presidência diz que os deputados podem alterar as regras, mas há exceções. A criação da nova prestação prevê que os desempregados com deficiência ou cancro possam ter de cumprir até 15 horas de trabalho social para aceder ao apoio. Ficam apenas excluídas as pessoas com incapacidade a partir de 80%, e no que toca a essas regras não haverá alterações. Mas se nada mudar, o PS promete votar contra. Os socialistas acreditam que a proposta vai criar situações de injustiça e insistem os socialistas que está nas mãos do Executivo alterar o diploma. André Ventura diz que o Chega conseguiu um acordo com o Governo sobre a prestação social única em 6 de um total de 7 pontos que estiveram em discussão esta tarde na reunião entre Ventura e Luís Montenegro, e revela o líder do Chega que o único ponto de discórdia é o acesso a prestações sociais por parte de imigrantes. Quem tem crédito à habitação vai sentir o aumento das prestações da casa. É um alerta da DECO depois de o Banco Central Europeu ter anunciado ao início da tarde a subida da taxa diretora em 25 pontos base.
0: Ana Fernandes Silva de regresso quando o relógio marcar 7 em ponto nesta tarde de quinta-feira. As contas vão começar a doer para os bolsos dos portugueses também. E são contas também doem na pele, sobretudo se não tiverem juízo. Atenção ao sol, ele veio para ficar. Portugal continental e Madeira, amanhã dia muito, muito quente. Nos Açores, dia também quente, mas com algumas nuvens mais teimosas nos céus. Ponta Delgada com 23 graus de máxima. 24, isto é sempre a subir. Para o Funchal, 27 para Sagres. Faro com 29 de máxima. Amanhã, 31 graus para a Guarda. 34, Aveiro, Bragança, Porto, Sines. Também Viana do Castelo e Viseu. Alô, Viseu. 35 de máxima, Leiria, Vila Real. 36 para Porto Alegre. 37, Castelo Branco, Coimbra e Lisboa. Amanhã, máxima de 38 para Beja, Santarém e Setúbal. 39, tão quente. Amanhã, cidade de Braga e Évora. Amanhã, perdeu a cabeça completamente. 40 graus de temperatura máxima para o dia de sexta-feira. Está já quente o termómetro que paira pela cidade, Parque da Cidade do Porto. É por lá que se vivem as emoções do Primavera Sound. E é por lá que temos Marta Rocha e Valentina Jesus. Voltamos lá dentro de 10 minutos. Jordan Rakai agora. Sim.

nesta maravilha com sabor a verão, diga-se de boa verdade. E um bom regresso a casa aí desse lado. Easy to Love, a 21 minutos para as 7. Espera aí, mas não tinhas prometido Red Hot Chili Peppers? Claro que tinha prometido. Mas estou a cumprir esta. Onde é que estavam vocês em 1999? Longe, certamente. Californication, a canção que dava título. Esse mesmo super single, super canção, que transpira, curiosamente, a própria Califórnia, Red Hot Chili Peppers.

0: nossa atenção ao longo desta tarde, quinta-feira, grande parte da nossa atenção, parte da cidade do Porto. Alô, Porto! Primavera Sound, por estes dias, a valer.
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0: E por lá, os nossos olhos e ouvidos, Marta Rocha, também Valentina Jesus. Vou começar por ti, Marta. Por onde é que andas esta
2: hora?
0: Alô,
2: alô, alô, Tiago. Olha, ando pela primeira fila. Não pela primeira fila de um concerto que está a acontecer, que isso seria perigoso. Aqui à minha esquerda, no palco Primavera, estão os paus a tocar. E como se sabe, também é uma fila, uma primeira fila que deve ser agitada. Por isso eu vim para a primeira fila do palco Vodafone, que é logo aqui ao lado, no fundo desta famosa colina do Primavera Sound, sobre a qual os Nation of Language também nos falaram tão bem há bocadinho. E vim para a primeira fila ver de quem é que estas pessoas estão à espera, ao calor, porque está muito quente aqui. Olá, boa tarde. De quem é que estão à espera aqui para a primeira fila?
3: Little Kane.
2: Muito bem. Estão aqui desde que horas à espera dela? Esta menina riu-se bastante, eu temo que seja há muito tempo.
3: Nós fomos as primeiras a chegar, entre as 2 e as 4 estávamos aqui as 3.
2: E as 4 o quê?
3: Da manhã.
2: Foram estas meninas que a Valentina encontrou nas redes sociais, é verdade. Eu nem sei por onde começar. Como é que foi a noite? Correu bem? Tiveram sorte porque não estava a chover, que é surpreendente. Estava calor, como é que foi? Ficaram ali no chão, ficaram a conversar? O que é que andaram a fazer?
3: Ficámos a conversar. Estava um pouquinho de frio durante a noite, mas depois entretanto aqueceu e agora até está um bocadinho quente demais, mas...
2: Sim, tu está... Esta menina... Como é que te chamas? Desculpa.
3: Leonor.
2: A Leonor está... a tapar a cara com uma folha branca que diz setlist, please. A setlist queres é da Ethel Kane ou vais pedir a mais pessoas?
3: Não, é da Ethel. Vamos ver se será possível.
2: Eu queria saber o que é que vos leva, o que é que a Ethel Kane tem que vos faz vir para aqui às 2 da manhã para as portas do Parque da Cidade?
4: Portuguese.
2: Ah, you don't speak Portuguese? But I can speak in English. What does Ethel Kane have that makes you come here to wait for her at 2 a.m. in the morning?
4: I think she's an amazing songwriter and she's very talented, like, with her lyrics and her storytelling, and her music is amazing, and I've been a fan of her for a very long time, so I'm very excited to see her again.
2: Portanto, esta menina disse que é muito fã dela também enquanto compositora. Incrível. É uma ótima storyteller e já é fã dela há muito tempo e por isso quis vir vê-la. Where did you come from to see her?
4: I live here, but I live in Cascais, so it's still a bit far.
2: Ok. Portanto, esta menina vive em Cascais, se calhar por isso é que me está a falar em inglês, porque também se fala muito em inglês lá em Cascais, na verdade. Vocês vão ficar aqui o resto da noite, como é que vai ser? Ou vão só ver a Ethel Kane chorar um pouco, que eu imagino que é o que se possa fazer também neste concerto, e vão à vossa vida?
3: Certo, não sabemos, acho que vamos, a Ethel vamos ver de certeza, foi por isso que viemos e depois logo se vê. Se calhar vamos dar uma voltinha ao palco principal, espreitar os DXX, talvez... Logo veremos.
2: Muito bem, sim senhor, obrigada, divirtam-se. Ethel Kane que toca aqui às 10 da noite e por isso ainda tem de esperar um bocadinho. Eu vou ver, vou andar por aqui para ver quem mais é que está aqui para ver bandas em específico ou não, e já voltamos a falar.
0: Combinado, do outro lado, algures também pelo Parque da Cidade do Porto, está a Valentina Jesus, sempre também muito bem acompanhada. Alô, Valentina?
5: Alô, Tiago. Opa, adorei este momento da Marta Rocha com estas meninas que eu estava à procura. Obrigada, Marta, por seres sempre icónica. Pois bem, estou sempre muito bem acompanhada, disseste bem. Na verdade, desde o dia de ontem, porque ontem, como sabemos, houve já assim, uma espécie de warm-up do Primavera Sound de Porto, em 2 locais da cidade.
0: E tu estavas
5: particularmente,
0: lá.
5: Claro, sempre. Olha na quem. Linha da frente. Olha quem, exato. Concha acústica dos Jardins do Palácio de Cristal e também no Largo Amor de Perdição, onde esteve Dino Santiago. Eu estive à conversa com o Dino Santiago para tentar perceber também quando, como e onde é que começa esta aventura com o Criolo e Amaro.
6: Criolo foi uma das pessoas que inspirou a minha odisseia como Dino de Santiago, o próprio não sabia, e eu tive a oportunidade de conhecê-lo no regresso dele depois de receber um Grammy em Sevilha, um Latin Grammy, e ele queria conhecer músicos da diáspora africana em Lisboa. Então falou com uma produtora que tínhamos amiga em comum e ela disse: olha, precisas de conhecer o Dino de Santiago.
5: Precisas de conhecer o Dino Santiago que aconteceu, e o resultado, é? Claro, deste claro. Encontro está no álbum que junta também Amaro Freitas. Criou, quis trazer também o piano de Amaro Freitas para este álbum e trazer um ritmo diferente, não sei, especial de Amaro Freitas, que vai, lá está, o resultado está no álbum, mas está também no concerto que vai ser apresentado este sábado. É a primeira vez que será apresentado em Portugal.
0: Uhum.
5: E Dino Santiago revelou-me aqui uma coisa interessante, é que foi gravado, existe um álbum de samba gravado por Dino Santiago e Crioulo.
0: Uau.
6: E o Crioulo, passado duas semanas, voltou a Portugal e disse: vamos fazer um álbum juntos. Era um álbum de samba que gravámos, mas de repente, no processo de gravação, saiu a canção Esperança.
0: Aí é um álbum que está por aí, escondidinho.
5: Pois, é um álbum que está escondidinho. Eu não sei o que é que vai acontecer com este álbum. Fiquei muito, muito expectante, como deves calcular, não é? Tanto que perguntei a Dino Santiago se por acaso íamos ter a oportunidade de ouvir alguma das músicas desse álbum que está escondidinho, mas que eu gostava muito, e com certeza todos os fãs de Dino Santiago, Crioulo e de Amaro Freitas, gostavam muito de ouvir em palco. E Dino Santiago revelou um pouco do que está preparado para o concerto deste sábado.
6: Vocês estão a receber em primeira mão que no alinhamento vão estar canções do álbum, naturalmente, na sua grande maioria. Depois eu faço uma homenagem a Cesária Évora e o Crioulo faz uma homenagem a São Paulo.
0: Uau.
5: Pois é, temos aqui coisas em primeiríssima mão, portanto, Dino Santiago a fazer uma homenagem a Cesária Évora e a Crioulo a fazer uma homenagem à cidade de São Paulo. É vir para ouvir e ver o que vai acontecer no concerto, sendo que eu tenho a esperança de conseguir conversar novamente com Dino Santiago, já acompanhado de Crioulo e Amaro Freitas, este sábado, dia em que sobem ao palco, uhum, neste Primavera São de Porto 2026.
0: Eu tenho que dizer uma coisa, isto parece que é uma espécie de atestado numérico, corre bem. Se os DXX são três e cada uma das partes é uma maravilha, neste caso podemos dizer a mesmíssima coisa sobre cada um destes homens, Crioulo, o Amaro Freitas, o Dino Santiago, cada um deles com carreiras incríveis, mas aqui juntos, a coisa que nem sempre é garantido e certo, funciona maravilhosamente bem. É um dos concertos incríveis a não perder deste Primavera Sound Porto 2026 e é uma estreia também, efetivamente, ao vivo pelo nosso país. Eu tenho de devolver a pergunta e a batata à nossa Marta Rocha. Não sei se já perdemos para os tumultos do rock.
2: Nunca.
0: Não,
2: nunca,
0: nada.
2: Nunca me perdem, nunca. Olha, pelo contrário, eu vim para a sombra, onde eu estou
0: melhor.
2: Aqui, olha, para a minha direita. Sim, e estão umas pessoas a fazer crowdsurfing na relva, porque estão a dormir, a fazer a sua cestinha.
0: E
2: é uma espécie de crowdsurfing.
0: Oh,
2: sim, exatamente.
5: É uma tipo
2: espécie de crowdsurfing por acontecer, exatamente.
0: Sim, sim.
2: Mas o porquê que eu estou aqui? Porque eu encontrei umas camisolas da Irlanda, vestidas por pessoas, naturalmente, não umas camisolas sozinhas. E imaginei que estas pessoas viessem ver Nick Cap, porque eles dizem que são, não da Irlanda do Norte, mas do Norte da Irlanda, não é? Porque não,
0: claro,
2: gostam muito da ideia de fazerem parte do Reino Unido. Estou certa ou estou errada? Vieram ver Nick Cap?
7: Sim, sim, é verdade.
2: Muito bem, porquê que vocês querem ver Nick Cap?
7: Pronto, primeiro tudo a música, não é? E depois, principalmente, o ativismo político que eles fazem, eu acho que é de honrar, e que devia existir mais, não é?
2: Muito bem. É verdade, o Nick Cap, que tem um membro que até já foi acusado de terrorismo pelo próprio governo britânico, não é? Portanto, eles estão sempre na luta à frente, sobretudo nos direitos pela Palestina. Eu já vi que vocês são muito ativos também, porque vejo ali uma camisola do Santo Poli, que é um clube também antifascista. Vocês vão rocar estas t-shirts da Irlanda lá para a frente? Pretendem ir para o Mosh? Como é que vai ser?
7: Sim, sim, vamos para o Mosh, com certeza.
2: Muito bem. E o que é que vocês querem ver mais aqui no festival?
7: Big Thief, Rusovski, Ital Kane, Nina Girashi e pronto, e já é
0: muito,
7: obviamente.
2: É porque isto significa que vocês ficar aqui até às 3 e tal da manhã.
7: Sim, sim, e chegámos às 4 para ver Vai à Praia.
2: Pá, isto, olha, isto são fãs dedicados. Eu estou a falar só com, como é que tu te chamas?
7: João.
2: Porque eu estou a falar com o João porque mais ninguém deste grupo de t-shirts da Irlanda quer falar comigo. Portanto, eu vou falar com o João e vou exprimir todas as informações. Vocês veem mais dias do festival?
7: Sim, sim, temos o passo.
2: E também querem ver, o que é que querem ver nos outros dias?
7: Viagra Boys, opa, isto, quando me metem essa sua pressão, eu não me lembro.
2: Desculpa, desculpa.
7: Eu não me lembro de nada, mas há muita coisa, tenho para aí 5 ou 6 concertos por dia, assim.
2: Portanto, vocês já, nós já percebemos que eles são do punk também, na atitude também, por isso, olha, bons concertos, divirtam-se.
7: Muito obrigado, bom trabalho.
2: Obrigada. Portanto, olha, já viram que temos aqui pessoas para todos os géneros e que querem ouvir também todos os géneros de música e querer ouvir uma banda como Nick Cap, que não tem nada a ver com Ethel Cade, é também um bocadinho o espírito do Primavera Sound, não é? Que é,
0: verdade.
2: Temos aqui um menu de coisas boas de vários géneros para degustar. E eu acho que as pessoas vão continuar a fazer isso. Eu, pelo menos, também vou.
0: Oh, Marta, e estou a falar na Rádio Pública Portuguesa. Três pessoas que nunca dizem não a um bom rodízio, seja ele de que for. Isto incluir-vos às
2: seja
0: duas,
2: ele
0: claro.
2: Seja Tiago.
0: Pronto.
5: Eu estou a falar por ti,
2: seja isso, seja ele de que for. Estás a comer Valentina.
0: Ai, ai,
5: estou
0: ai.
5: Estou a comer despacha-te, Marta. E que estão tá aqui à tua espera.
0: Eu vou dizer que nesta emissão, hoje da tarde, quinta-feira, foram feitas frases que nunca tinham sido feitas, completas estreias. Estou a comer cerejas, pai Valentina Jesus, no Primavera Sound. Andei ontem à noite de t-shirt no Porto. Foram frases que se ouviram, que estão guardadas para sempre em Antena 3.
2: E nenhuma delas é mentira. Nós aqui no Serviço Público só trabalhamos com os factos.
5: Trazemos verdades.
0: E amanhã, é a verdade, verdadeinha. Estamos juntos a partir das 4 da tarde para mais um dia 2 de Primavera Sound. A lembrar-vos que isto é tudo multiplataformas, não é, amiguinhas? Há a versão TV disto tudo.
2: É sim, senhor, e com caras que nós conhecemos bem, ó, Tiago.
0: Sim, Teresa Oliveira, o Alexandre Guimarães, parte da equipa que vai estar a contar-vos tudo do Primavera Sound na plataforma RTP Play. Escolhem o palco, fazem o vosso próprio menu deste rodízio de música e depois tudo vai ser contado também na versão televisiva na RTP 2, mais logo à noite. Beijinhos, amiguinhas, divirtam-se.
2: Beijinhos, amiguinhos.
0: Tchau.
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0: Amanhã voltamos lá. Daqui a pouco vamos espreitar como é que foram as manhãs de hoje. Cantorias com a Doutora Palma.
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9: 3 minutos para as 7 e para a chegada do Fernando Alvim.
0: Lupa, lupa, vamos numa voltinha rápida saber do trânsito, ver se aí continua com problemas marcados, filas entre o Campo Alegre e a Boa Vista e mais à frente também entre o Amial e o Nó da A3. Há filas também de Bom Joia para o Nó da A3 e mais à frente filas da Boa Vista até à Ponte da Arrábida. Na Grande Lisboa marca-se um acidente. Há um Lisboa-Alverca, um acidente a envolver vários carros antes das portagens de Alverca. O trânsito aí com extra demora. 821-0101, linha para troca de informações de trânsito da RTP. E hoje de manhã, num verdadeiro takeover, a Catarina Palma tomou conta das manhãs da 3 entre as 7 e as 10 da manhã. E não é que já se aventurou por cantorias? Sim, eu disse cantorias.
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10: Olha, acho isto muito, muito junho, não? Isto é muito junho. Temos o Académico do Viseu. Há uma coisa em comum em todos estes hinos. Apetece-me pôr sempre a mãozinha na cintura, sabem? E outra mão cá para cima, nas marchas. Será que o Sport Clube União Torriense também tem esta vibe? Torriense, bem, que parque meia era incrível. O que se passa aqui? Temos mais um hino, o hino Food Clube de Vizela.
11: Viva o Vizela, viva o Vizela, desta maneira.
10: Bem, eu estou completamente viciada em todas estas músicas.
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0: E amanhã vão poder repetir a dose com Catarina Palma aos comandos das manhãs da Antena 3. Tudo sempre guardado em antena3.rtp.pt. Isto é estranho, mas esta frase é pura das realidades. Já a seguir, prova oral, Fernando Alvim com Las Get Up. Sim, depois da hora certa, aqui na 3. Estou de regresso amanhã. Continua o modo monólogo. A solo. Amanhã temos mais. Sempre depois das 4, para mais um Logo Se Vê. Saio de fininho e sem nada a declarar. Opening night.

0: Open Night, uma das mais novas dos Arctic Monkeys. RTP Antena 3, muito boa tarde, 7 horas e 3 minutos, 6 e 3 nos Açores. Ana Fernandes Silva com as notícias, última ronda nesta quinta-feira, boa tarde.
1: Boa tarde. O Chega conseguiu um acordo com o Governo sobre a prestação social única em 6 de um total de 7 pontos que estiveram em discussão esta tarde na reunião entre André Ventura e Luís Montenegro. O Primeiro-Ministro já confirmou que há uma base de diálogo com o Chega. Ventura revela que o único ponto de discórdia é o acesso a prestações sociais por parte de imigrantes.
2: Deixámos claro que, da nossa parte, esta era mesmo uma questão importante, que não podemos aceitar de maneira nenhuma um ano de residência em Portugal como forma de se receber prestações sociais e, portanto, não houve ainda a possibilidade de chegar a um entendimento em relação à prestação social única.
1: O Parlamento debate e vota amanhã uma proposta do Governo sobre a proposta para a criação da prestação social única, que junta várias prestações sociais. Outro dos temas em discussão no encontro entre Ventura e Montenegro foi o pacote laboral. O presidente do Chega disse que as duas partes ainda não chegaram a qualquer entendimento. O PS reitera que, tal como está, votará contra a proposta do Governo para a criação da prestação social única e insiste que está nas mãos do Executivo alterar o diploma. O líder parlamentar do PS, Eurico Brilhante Dias, voltou a afirmar que, tal como está desenhada, é injusta. 4 meses depois das inundações que afetaram sobretudo o centro do país, Alcácer do Sal ainda luta por se reerguer. Há negócios fechados, outros não voltaram ainda a abrir portas. Os turistas continuam a procurar Alcácer e São Cláudio Godinho a esperança para os responsáveis dos negócios no centro da cidade.
3: À primeira vista, nada faz parecer que há 4 meses as ruas do centro de Alcácer do Sal estavam inundadas. Os edifícios brancos, acabados de pintar, iluminam as ruas, as esplanadas com clientes. Mas nem tudo está igual. Há estabelecimentos que foram invadidos pela água que estão ainda agora fechados, outros não voltam a abrir.
4: As lojas que ainda não abriram, umas porque o seguro está atrasado, outras porque as despesas são muitas, as pessoas estão com dificuldades, né? Mas muitos aqui, temos aqui, por exemplo, esta entrada da rua, está quase tudo indo para abrir.
3: Manuel Faria tem um café na avenida principal, junto ao rio.
4: Agora aqui o largo, como é a cara da cidade, o pessoal fez mais um bocado de sacrifício e conseguiu ainda aqui 2 ou 3 para abrir, mas durante este mês deve abrir.
3: E quanto tempo é que demorou a conseguir voltar a abrir aqui o estabelecimento?
4: Quase 2 meses.
3: E foi difícil, ou seja, com seguros, apoios?
4: Sim, com apoios não tivemos. Apoios tivemos só da Câmara, com apoios de limpeza, produtos de limpeza. Agora apoios de dinheiro, nada. E foi quando nós não tínhamos seguro.
3: É hora de almoço e o restaurante de Ricardo Carraça está cheio. Algo difícil de imaginar há 4 meses.
5: Eu vi a vida andar para trás.
3: Demorou muito tempo a limpar?
5: O tempo que demorou mais foi à espera do perito do seguro.
3: Demorou quanto tempo até conseguir voltar a abrir portas?
5: Nós, pelo perito, esperámos 1 mês. E depois foi 1 mês depois para abrir portas.
3: E o que é que espera agora para o verão?
5: Espero clientes. Espero que venha muita gente, que nos ajudem e que venham muitos clientes.
3: Não é só esta esplanada que está cheia, outras em Alcácer também estão com clientes. Os turistas passeiam junto ao rio, uma imagem muito diferente daquela vivida pelo concelho há 4 meses.
1: As temperaturas elevadas trazem esperança a Alcácer do Sal. Na última hora, o presidente do Benfica falou em conferência de imprensa no Estádio da Luz, já depois de confirmada a saída de José Mourinho para o Real Madrid. O Benfica vai mudar porque Mourinho decidiu sair. Foi esta a ideia que Rui Costa deixou. Em março, Mourinho terá sugerido uma renovação do contrato, mas o Benfica não alinhou na proposta. Rui Costa explica que nessa altura a questão não era prioritária. O treinador tinha mais um ano de contrato, mas recebeu, entretanto, a proposta

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0: caramelo na boca?
1: Não faz mal. Então, mas podes continuar a comer o caramelo.
0: É divertido.
1: Ai, tu sabes que houve uma altura em Portugal que nós íamos à Espanha. Ui. Sim, nós íamos à Espanha. Sim. Não, nós íamos à Espanha comprar caramelos, toda a gente sabia. Quando um português dizia, então, fui à Espanha, e os portugueses diziam, então, foste comprar caramelos. E a ideia que eu cresci com esta frase, que se ia à Espanha comprar caramelos, e a ideia era, bem, os caramelos em Espanha devem ser muito bons. Eu nunca percebi esta ligação com os caramelos espanhóis. Vocês também não, não é?
2: Porque é um caramelo de menta normal e corriente. Se quer, depois te dei um.
1: Está bem, depois dás-me no final. Mas a verdade é que os espanhóis vêm muito a Portugal pela Páscoa. É verdade.
2: Como, a ver, não te vayas.
1: Não.
2: Pois não lo entendemos.
1: Sim, que vocês visitam muito Portugal, os espanhóis, normalmente pela altura da Páscoa.
3: Sim,
1: não é?
3: Sim.
1: Páscoa em espanhol, como é que se diz?
0: Sim, en las vacaciones de...
2: La Navidad. De la Navidad, ¿no?
1: Sí.
3: No,
1: Navidad y Natal, ¿no?
0: Semana Santa, le llaman
1: Semana Santa, sí, es verdad.
0: Y aquí vienen los españoles a comprar caramelos en Semana Santa.
1: No, caramelos somos nosotros que compramos en...
2: Al revés.
0: Vienen a comer bacalao.
1: Sí, los españoles vienen a comer bacalao. E nós vamos comprar caramelos.
0: E você já venia a comprar caramelos à Espanha.
1: O bicho sobre a bola.
2: Digo, lo que está dando com o caramelo.
1: Digo lá que não é o bicho mais cótico de sempre.
0: Em Madrid, violetas, que são muito famosas.
1: Sim. Vocês onde moram? Em Madrid?
0: Perdona? Que disse?
2: Vivimos
0: em Madrid.
2: Eu vivo em Córdoba. Eu vivo em Andalucía.
1: Porquê que tu moras em Córdoba e elas.
2: Porque as três nascemos em Córdoba. Ah. Y yo me quedé allí y ellas se fueron a Madrid.
0: Yo me fui la primera y luego Lucía se vino.
2: Yo la segundona.
0: A Laquito ya estaba por allí. Me echaba muchísimo de menos.
1: Até espera, mas porquê que ficaste em Córdoba?
2: Porque...
0: Ella porque sí.
2: Mira, porque yo en Córdoba tengo todo. Casi todo menos a ella. Es lo único que no tengo en Córdoba. Todo lo demás lo tengo en Córdoba. Y yo allí vivo muy feliz. Me encanta.
1: Achas
2: que, a gusto allí?
1: Achas que és a mais feliz das irmãs? Achas que és a irmã mais feliz?
2: Mais feliz?
1: Sim.
2: Sí. Sim, sí, soy mais feliz. Madrid não me gusta muito, la verdad.
0: Ella no sabe si sería más feliz en Madrid.
2: Porque no lo ha probado. Pero yo cuando voy a Madrid estoy como una chiva en un garaje.

0: anda ya en su en el hotelazo que donde se queda ella.
1: Pero bueno,
0: ella
1: me queda a dormir y luego salgo por la mañana muy temprano ella para no viajar.
2: Sabe. La experiencia no sabe, de no sabe.
3: No, no la entiende porque pero no ha estado allí.
2: Perdonadla, madrileños, porque ella no sabe.
1: No pasa nada. Oye, que cada uno, pues, yo qué sé, yo soy muy de mi tierra.
2: No tiene un látigo.
4: Espera, quando vais a Madrid, não vais visitar as tuas irmãs? Não vais lá visitar? Se vais
0: a
4: Madrid.
1: Claro que las visito. Sí, ya te digo, lo único que no tengo en Córdoba es a mis hermanas, a estas dos. Todo lo demás.
4: Qual é a tua irmã que tu gostas mais, destas duas? Qual é que gostas mais?
1: A qual quiero más?
4: Sí.
2: Depende del día, me imagino.
1: No lo sé, la verdad.
2: Depende de cómo nos portemos.
1: Ay, mira, yo las quiero mucho a las dos, la verdad. No podría elegir.
4: Ok, mas imagina esta situación. A ver se tú me entiendes en portugués. Tú estás a precisar de dinheiro. Imagina, estás a precisar de dinheiro.
1: Isso va muy rápido.
3: Imagina
4: que estás a precisar de plata.
1: Sí.
4: Sí.
2: Que tienes necesidad.
4: De dinero. A quem é que pedes? ¿A ella o a ella?
1: A mí que no me pida porque no tengo.
2: Le pida a ella.
1: Le pido a Pilar.
3: Yo soy la más ricachona.
4: Sí, usted es la más rica.
3: Ella, yo tengo un montón de plata.
1: Sí, yo le pediría a mi hermana Pilar.
2: A mí no, ¿eh?
4: Sabes que a ideia que as pessoas têm é que alguém que tem um sucesso mundial como o vosso, não é? O Acereré é um tema que toda a gente no mundo conhece. A ideia que as pessoas têm é que vocês são milionárias. Isto é, ficaram ricas.
3: Não,
2: milionárias não.
3: Milionárias são outro.
2: Hay que trabajar.
3: Estamos trabajando.
4: Tienen que continuar a trabajar.
1: Nosotras somos unas mujeres trabajadoras y vivimos de nuestro trabajo, pero así uno no se hace así, súper millonario.
2: ¿No? Tendría que tocarme la lotería.
3: La lotería.
4: Isto é. Mas a verdade é que também não estão milionárias porque... Quem ficou com uma percentagem maior foi o criador do tema.
2: Claro, el creador del tema.
3: Él es millonario.
4: Él es millonario.
2: Imagino que debe ser millonario.
3: Imaginamos.
2: No lo sabemos.
4: ¿Dónde es que él vive? ¿En Madrid o Córdoba?
2: Él en Córdoba.
4: ¿En qué casa?
3: Es vecino de Lola.
2: Vamos a irlo cuatro.
4: Él es casado con ella. Ya estoy a perceber porque es que ella ficou en Córdoba. Ella es casada con Kiko.
2: Vamos a buscarlo.
4: Muy experta.
3: A pedirle dinero. Esa es la que le tenemos que pedir prestado.
4: Ella nunca te va a pedir dinero en la vida. Ella es rica.
2: Ay,
4: ella
2: es rica, soy yo.
4: Repare, ya percebí todo. Bastaron 5 minutos de conversa con Vasco. Isso es incrível. ¿No es? Mas há aqui uma pergunta, que é, vocês eram muito novas, não quer dizer que não sejam novas agora, mas eram muito novas, tinham 20, 21, 23 anos,
2: sim,
4: quando isto aconteceu, foi em 2002.
3: Sim.
2: Pá, calcula.
1: Han passado 24 anos.
2: 24.
4: Nem parece, estão iguais, vocês
3: estão
4: igual, iguais.
3: Mentiroso, mentiroso, como se dice mentiroso?
4: Mentiroso.
3: Não é
4: verdade, vocês estão iguais. Parece que estão passando.
2: Ojalá, gracias por el cumplido.
1: Bueno, mi amor, porque los años pasan por todos.
3: Sí, para todos.
1: Y para nosotras también pasan los años, han pasado un montón.
4: Vocês são todas mães?
1: Sí.
4: As vossas filhas que idade é que têm?
1: Yo tengo una hija que está a punto de cumplir sus 18 años.
2: A punto de 18 y 16.
3: 14 e 21.
4: Alguma delas quer ter uma banda como a mãe?
2: Não.
4: Nenhuma delas canta? Não, nenhuma...
3: Mas a filha pequena apunta que sim. Sí. Ela sim que quer ser uma cantante e ter uma banda. Ela quer.
1: Ah, eu Violeta... Violeta
3: no. Y el hijo de Lucía también.
2: Él toca la guitarra.
3: Sí. A él,
1: y canta.
3: Y canta
1: muy bien. Sí. Y lo hace muy bien.
3: Y luego
1: sí,
3: seguramente que Violeta y Ari, que no están por la labor, pueden ser que sean cantantes en
2: ya lo dudo.
3: En un futuro. Mira, la vida es una sorpresa.
2: La vida es una tómbola. Ton, ton, tómbola. La vida es una tómbola. Ton, ton, tómbola.
4: Vocês têm dois discos. Um de 2002 e outro de 2006.
2: Sim.
4: Um chama-se Hijas de Tomate.
2: De tomate.
4: Porque o vosso pai,
1: sim,
4: era um virtuoso guitarrista de flamenco.
2: Sim, já foi ele apodava El Tomate.
4: El Tomate. Toda a gente conhece o vosso pai em Espanha.
5: ¿Cómo?
4: O vosso pai é muito famoso em Espanha.
5: Em Espanha?
3: Sim, em Andaluzia sobretudo.
4: Ok. Quem é que ia fazer uma biografia sobre ele?
1: Eu.
4: E fizeste?
1: Hice um trabalho de investigação, porque estudei flamencologia. Después hice el máster de flamencología también y tuve que hacer un trabajo de investigación y lo hice sobre mi padre.
4: Ah, ok, mas ese libro ya saiu, ya fue publicado, esa biografía.
1: Pues no, no.
0: Bueno, va a publicarla, Lola.
1: Está en el Conservatorio de Córdoba, en el Conservatorio Superior de Música. Y luego el máster lo hice en la SMUC. Yo no sé lo que hacen. Hay unos registros de todas las investigaciones, ¿sabes? Pero yo no lo he publicado. Mira, lo mismo lo publico, ¿eh?
4: Entonces pedes dinero a tu marido, Kiko, y él publica tu libro.
0: Yo lo voy a publicar y luego pedes una platita. Una platita.
4: Eso para él son 2 minutos na vida dele, ¿no es? Es muy fácil. Entonces, si es verdad que los españoles tienen flamenco, nosotros aquí tenemos el fado. Ya fueron a una casa de fados aquí. Em Lisboa, por exemplo.
3: A la casa quê?
4: De fados. O fado.
5: Ah, o fado, precioso. O fado.
4: Sim.
5: É típico português.
1: Isso é uma preciosidade e uma maravilha, o fado português.
4: E já foram ver?
1: No, hemos llegado esta mañana y nos vamos mañana a las 6 de la mañana otra vez.
4: Pues no,
5: muy poco tiempo.
1: Aquí no hay tiempo de visitar.
5: Pero el fado, hay cantantes de fado que me encantan. Pero, o sea, es una música folclórica, ¿verdad? Igual que el flamenco en España,
1: claro.
5: El fado en Portugal.
1: El fado es la música tradicional portuguesa.
4: Sí, los españoles tienen el flamenco y nosotros tenemos el fado. La próxima vez que ustedes vierem acá, yo levo a una casa de fado.
1: Ok.
4: Só que têm de estar caladas. Isso vai ser quase impossível. Sim, numa casa de fado tens que estar em silêncio.
5: Tu não entendes?
4: Sim, que tem que estar em
5: silêncio. Ah, sim. Claro, escuchar.
4: Vocês acham cremallera. Que vocês conseguem estar caladas?
5: Não lo sei.
0: Eu sim.
1: A mim me gusta.
4: Eu vou contigo, também. Tu consegues estar calada? Tu sim, podes sim. Ir.
5: A mim é
4: esta
5: que...
4: não pode ir. Não pode. Não vais conseguir nunca ir a uma casa de fado. Tu podes ir.
3: Yo puedo ir, ¿no?
4: Sí, vou com esta. Aquela fica no hotel.
3: Tú tampoco no puedes ir. Yo también no puedo.
0: Tú lo pasas mal, ¿no?
4: Si no, pasas mal na casa de pato. Y, portanto, nós os dois ficamos no hotel e elas vão... No hotel da recepção. E elas as duas vão... vão à casa de pato. Nós vamos lá levá-las. Acho que pode ser uma boa experiência. Tem que ir. Há aqui muitas casas de pato em Lisboa. Deixa-me fazer-vos aqui uma pergunta que é... Toda a gente conhece o Acereré. O Acereré tem muitas versões. Há inclusivamente uma versão em japonês, em chinês, sim, do Acereré. Tem noção disto? Vocês foram no auge da música, a que países é que vocês foram tocar, cantar o Acereré? Onde é que foram?
1: Aonde hemos ido? Uhum.
3: Hoy a muchos sitios.
1: Pues hemos ido a muchísimos sitios.
3: Por ejemplo, así hemos estado en Tailandia, hemos estado en Japón.
1: En Indonesia.
3: En Indonesia también. Hemos estado hasta en Sudáfrica.
1: En Estados Unidos,
3: en Latinoamérica, Europa, por
1: toda Europa. Hemos estado muchísimo.
4: ¿Tuvieron algún convite fuera do comum, fuera do normal, así algún convite? Un sultán que vos deu mucho dinero para vocês irem cantar lá o Acereré. ¿Fueron así alguna festa particular?
1: ¿A fiesta particular?
5: No, que si recordamos algún sitio donde hayamos cantado al Serejé, que haya sido muy, ¿no?
4: Sí.
1: La verdad que en cualquier lugar donde hemos ido y hemos cantado al Serejé, la gente se vuelve loca. Todos se vuelven locos, se ponen todos a bailar, es... Estés donde estés, vaya.
4: Repara, eu não sei se vocês têm essa ideia, mas em Portugal o Acereré continua a ser passado nas festas populares, à noite, é uma canção muito alegre e normalmente quando se passa o Acereré é porque da altura já se passou também o Macarena. O Macarena tem 33 anos, o Acereré tem
5: 24,
4: ok. Se calhar vocês vão ser, não sei se têm o mesmo fulgor do Macarena, mas por exemplo, com 24 anos, eu diria que os países que mais passam a música, claro que são os países da América Latina, e mais. Que outros países é que passam o Macarena? Será que esta...
1: No, en Macarena sé. No tengo ni idea.
0: No lo sé, pero...
4: Macarena, desculpa, no, yo no quería decir Macarena, quería decir o Acerere.
1: Ah, Sergé, ¿y cuál es la pregunta?
4: La pregunta é que país é que vocês acham que passam o tema regularmente? Por exemplo, Portugal passa muito. Sabiam? Portugal passa...
6: Que países suena a música?
1: Ah, ¿en qué países suena a Sergé?
0: Yo creo que ha sonado en todos los países, no es por nada, pero yo creo que sí.
1: Yo también, yo creo que a Sergé...
5: ¿Pero antes o ahora?
0: Ahora.
5: Ahora, pues nosotras... Yo no sé dónde se escucha, pero... Yo no sé dónde más lo escuchan, pero ahora nosotras vamos mucho pues a Francia, estamos también en Italia.
1: Venimos de Estocolmo.
5: Estocolmo.
1: En toda Europa, por lo menos, estoy segura de que a Cerejé se sigue escuchando.
4: Y ustedes, ¿vosotros continúan a dar conciertos?
1: Claro, sí, claro. Muchos. Estamos de gira.
4: Ok. Não, mas há aqui uma pergunta que eu tenho que fazer, que é, vocês têm dois discos editados e querem ter um novo disco?
0: Sim, estamos em ello.
4: Então, já têm temas prontos?
1: Sim, já temos um que está quase acabado. Temos...
4: Como?
1: Tenemos un abanico de canciones, ¿eh? Hemos escrito un abanico de canciones, las letras. Entonces estamos buscando, se las vamos dando a gente para que meta la música, la producción. Entonces ahora mismo estamos en eso.
4: ¿Cómo es que se va a llamar vuestro disco? ¿Ya saben o no?
1: No, todavía vamos a sacar un disco. Creemos que lo que vamos a sacar es... Cuando tengamos claro el tema de lanzamiento, que creo que las tres tenemos claro cuál es, lo vamos a sacar. Luego vamos a sacar otro. Luego otro, así, como a lo loco.
4: Sabem que eu, entretanto, estive a ouvir as vossas músicas para perceber se tinham ali mais sucessos, não é? E, na verdade, eu encontrei outras músicas que, talvez, ok, o Acerere é claramente a música mais orelhuda, que soa melhor, que se tornou mais popular. Mas depois, eu estive aqui a ouvir músicas vossas e achei que há algumas músicas que podiam ter sido um sucesso, que foram... Peraí. Onde é que eu pus? Eu coloquei aqui nos meus pequenos apontamentos.
5: Na lista da compra.
4: Sim, espera. Não é, são os apontamentos para esta entrevista. Olha, reparem, eu fartei-me de investigar. E era uma música... agora só encontrei aqui. Espera. Onde é que eu estava?
5: Atenção, quilo de patata. Pera. Quilo de tomate.
4: Não, cá está. Um de vez em quando. Lanzome los trastos.
1: Baby.
4: Y este, no me porque un chulo.
5: No me persigue.
0: Mamá, me persigue un chulo. Socorro, me persigue un chulo.
4: Sí, estas dos son muy buenas. Estas dos últimas que lanzame los trastos y mame.
5: Mamá, me persigue un chulo.
4: Mamá, me persigue un chulo. ¿Qué quiere decir esto en portugués? Mamá, me persigue un chulo.
5: Mamá.
4: Pois, sabes que... Pois não. O chulo para...
5: Mamá, socorro, me persigue um chico malo.
4: Ah, no? Ok. Chico malo.
0: Chico malo.
4: É chico malo, é um rapaz mau, um homem mau.
5: Ah, okay. Não, ai, que, chico malo, é corre que viene.
4: Ah,
5: corre.
4: Não. Ok. Tu sabes que Portugal, uma das grandes vantagens de Portugal em relação à Espanha é que nós entendemos tudo em espanhol.
5: Claro.
4: É ótimo.
5: É normal, además
4: é uma grande vantagem.
5: El acento, dice.
4: Sim, percebemos tudo. Vocês podem falar espanhol, eu percebo tudo. Não é incrível? Percebo
0: tudo. Sim, pero é increíble, pero nosotros estamos entendiendo a ti perfectamente.
4: ¿Tú a entender?
0: Se está dando cuenta.
1: Yo todo, tampoco, a veces te embala,
5: pero va bailando.
1: Ah, ¿qué ha dicho? ¿Qué habrá dicho?
5: De repente hace...
0: Eso lo hemos entendido muy bien.
4: Então, espera, qual foi a primeira vez que vocês vieram a Portugal? Lembram-se da primeira vez que vieram cá?
5: A primeira vez?
4: A primeira vez que pode não ter sido a darem um concerto, sei lá, passarem as férias de verão.
1: Vinimos uma Navidad a hacer una noche vieja en fin de año en el Algarve.
5: El Algarve.
1: Sí.
4: Mas foste lá...
5: Hace 23 años.
6: Portimão.
4: Ah, foram...
1: Sim, pode ser. Portimão.
4: Pode ser Portimão?
1: Sim.
4: Também pode ser Albufeira? Pode ser Lagos? Pode ser Faro? Vocês têm a certeza que pode ser Portimão? Não é? Mas há uma coisa que eu acho que os ouvintes da Provaral, Provaral é assim que se chama o programa onde vocês estão, estão exclusivo mundial, a vossa entrevista, e daqui a pouco vou vos perguntar basicamente o que é que aconteceu à vossa vida depois do Acereré e o que é que fazem, não é? Calculo que não vivam só disto. Ou se calhar vivem só da música. Vocês vivem só da música?
1: Que no entiendo.
0: Sí.
1: Que tú sí lo entiendes.
2: Y vivimos de la música.
0: La música, los hijos.
1: Bueno, es cuando una persona, muchas cosas, mujer, es madre.
0: Estudiar también.
1: Mira, una madre, aunque tenga su profesión y su trabajo, no se dedica solamente a eso. Somos las madres, somos un disparate, hacemos miles de cosas.
2: Somos conductora.
4: Tú.
0: Cocinera.
1: Todas. Somos cocineras.
2: Somos peluqueras.
0: Somos enfermeras.
2: Somos de todo.
1: Somos enfermeras, consejeras. Todos estamos en el día.
0: Asesoras también.
4: Asesorando,
0: claro.
4: Esperen, mas eu li que vocês tinham um salão de beleza, uma peluquera.
2: Ojalá.
4: ¿Ah?
2: Eso se ha dicho mucho, pero no es verdad. Digo que ojalá estaría todo el día en la peluquería.
4: Ah,
2: no.
4: Entonces, eso es mentira, no es verdad.
2: No es verdad.
4: Agora fiquei decepcionado. Mas olhem, nós temos que ouvir um tema vosso e não vou passar o Acereré. Vou passar outro tema. Eu vou passar este tema que se chama. Era aquilo que eu estava a dizer? O Lanzome los trastos.
1: Lanzame los trastos, baby.
2: Lanzame los trastos, baby. Que me den, que me den en la cabeza. Una canción muy chula.
1: Esa canción va, bueno, le estás pidiendo a un chico que te lance los trastos, que se tire por ti.
4: Espera ahí. Tú ahora dices una canción muy chula.
2: Que chula. Mola, una canción
4: chula.
2: Chévere.
4: Chula es canción.
1: Guay, bien, a lo bien.
2: ¿Cómo? Es que.
4: Há pouco dizias que rapaz chulo era um rapaz mau.
2: Não, é que há muita forma de dizer chulo.
4: Oh, o chulo pode dar para as duas coisas.
1: A palavra chulo tem diferentes acepções.
4: Uou, vocês estão
2: depende,
4: a perceber.
2: Depende de como lo use.
1: Ah, el contexto pode ser algo positivo, mira, intermedio o bastante negativo.
0: Que hay gente que le gusta un chulo y hay gente que no le gusta un chulo y sale corriendo, ¿entiendes?
4: Dá-me um exemplo com uma frase.
2: Outra frase, pues.
4: Com chulo.
2: Sim, sí, pues não sei. Sé, outra forma de dizer chulo é, por exemplo.
0: Algo guay.
2: Que falda tan chula tienes. Me gusta tu falda.
1: O quando dices, oye, semejante chulazo que te está acompañando. Eso claro. Está diciendo que te está acompañando un hombre divino. E por eso le dices.
4: Tipo chulazo. Eu, não é?
1: Sí.
4: Que,
1: claro.
4: Chulazo. Que aprecio.
0: Que bien te ha salido.
1: Ahí. Ya está siendo.
4: Presentador ya. Chulazo.
1: Eso.
4: Claro.
0: Tienes que decir, me gustan los chulazos.
4: Me gusta los, no puedo.
2: Es un poco mala.
1: Claro, esto es muy mala, ¿eh? No, pero es mala. Malísima.
4: Ouvintes da Provaral, pode não parecer, mas estamos a entrevistar uma banda absolutamente marcante, diria, dos anos do início, dos anos 2000. Tem um tema que se chama Acereré. Já perceberam? Depois daí vocês tiveram uma carreira. Aliás, tiveram duas interrupções na vossa carreira. Mas agora vamos ouvir aqui um tema que é este Lanzome los trastos.

0: Estamos de volta à emissão histórica da Prova Oral. Viemos encontrar as Las Ketchup, uma banda espanhola que agora se divide entre Córdoba e Madrid. São, na verdade, três irmãs, já foram quatro, é verdade, entretanto recuaram à formação inicial. Pelo meio, vocês tiveram uma participação no Festival da Canção. Quando vi a vossa participação no Festival da Canção, já sei porque é que... Bem, porque vocês não tiveram assim uma pontuação extraordinária. Porquê? Porque não era uma canção alegre. Não era. E vocês vendem alegria. Não, foi por causa disso. Não, eu tive a ouvir os melhores temas. Os vossos melhores temas são sempre os temas alegres. Vocês não podem ter temas tristes. E vocês levaram lá um tema assim um bocado tristonho e tal. Claro.
1: No, nuestros temas son temas divertidos. Esa no es nuestra
2: intención. Era la intención. Sí, claro.
3: Sonreír. Pasar un buen rato. Sí.
2: Era la intención. Cuando empezamos a hacer las primeras canciones, era quitar drama, ¿no? Quitar un poco de drama y ofrecer canciones que fueran divertidas, que hicieran a la gente sonreír y pasárselo bien con las ideas que se nos iban ocurriendo, que a nosotras nos hacían mucha gracia, pues íbamos desarrollando cosas.
0: Então, e como é que foi depois? Deve ter sido duro, não é? Porque isto era o Festival da Canção. Depois, como é que a Espanha reagiu? Não reagiu bem.
2: Não hemos entendido.
0: Ok.
2: A ver, Eurico, conta-nos o que está dizendo.
0: Então, como é que a Espanha reagiu à participação delas no Festival da Eurovisão?
4: Sendo sincero, não acompanhei isso.
0: Não, mas a pergunta não é para ti, Eurico, é para elas.
4: Ele quer saber como a Espanha ha reacionado à vossa participação na Eurovisão.
2: Bien, todavía se acuerdan.
1: Sí.
0: Sí.
2: Todavía nos recuerdan, oye, estuviste... Y de hecho, nos preguntan si vamos a volver ahí.
0: Mas vocês gostaram de participar na Eurovisão?
2: A nosotras?
0: Sí. Mais ou menos, não é? Não
2: assim, muito... assim, como se.
0: Então, mas espera, imagina que era agora que vocês iam lá. Iam lá com que tema? Com que tema é que iam? Com que canção é que levavam à Eurovisão? Se fosse agora?
2: De las nuestras?
0: Sim.
2: Com a Cereje.
0: Ah, tá bem. Com a Cereje. Mas. Até se fosse outra? Que não é?
2: Não é nuestro. Pero no tiene nada que ver. Não,
0: mas imagina, ias a este disco, ao primeiro e ao segundo, e tiravas lá um tema. Qual é que levavas ao Festival da Canção? Aliás, quem é que ganhou no vosso ano? Vocês foram em 2006.
2: Com o segundo disco, com a canção Bloody Mary.
0: Sim, mas era uma canção muito...
2: muito triste, um pouco lenta. Eu me habría llevado el cucho a las payas.
0: Vocês, se me conhecessem nessa altura, eu dizia logo, não, têm que mudar de tema, não podem levar lá o Bloody Mary. Pronto. E vocês ganhavam o festival com os meus conselhos, tenho a certeza absoluta. Mas não me conheciam, só me estão a conhecer agora.
2: É que todo esconde algo.
0: Então, mas espera, quem é que foi o vencedor de 2006?
2: Como?
4: Quem há vencido em 2006 na Eurovisão?
1: Ai, não recuerdo.
0: Não.
2: Que havia sido? Que quem ganou?
0: Sim.
1: Não recuerdo.
2: Ah, ganou Finlândia ou algo assim, unos chicos. Não me acuerdo.
1: Não recuerdo.
2: Finlândia, sim, eu creo que sí. Que era una banda así.
1: ¿Puede ser?
2: Creo que sí.
1: Sí.
2: Ajá. Puede ser. Es que no seguimos mucho...
1: Hace mucho tiempo. Tampoco
2: Eurovisión.
1: Cosa eurovisiva...
2: Finlândia.
1: Sí.
0: ¿Con qué tema, ya ahora? Tenemos aquí nuestro consultor, Eurico Santana. Eurico Santana, estás a ficar famoso aqui na Antena 3, na Prova Oral. E está aqui a salvar-me porque eu de espanhol... Bandas de metal.
1: Sí, iban con máscaras.
2: Sí, iban caracterizadas.
1: Pelo largo.
0: Ok, eu acho que me lembro mais ou menos disso. Eu não sigo muito a Eurovisão. Mas vocês gostaram mais ou menos da experiência, não é? Da Eurovisão. Não fizeram amigos lá na Eurovisão?
2: ¿Qué dices?
4: Sí, hicieron amigos.
2: Ah,
1: hombre, claro.
2: Conocimos un montón de gente.
1: Pero tú te crees que con estos caracteres que tenemos nosotras, ¿no? Vamos haciendo amigos por donde vamos.
0: Sí, es verdad, es verdad.
1: Hacemos muchísimos amigos.
2: É verdade.
0: Deixem-me só dizer que vocês estão aqui porque ontem, portanto, será hoje, mas ontem, porque nós estamos ouvindo-se para falar, estamos a entrevistar as nossas novas amigas no dia em que elas vão dar um concerto, a Tires, o espetáculo Tires. Vocês já sabem o que é que vão tocar? Eu há pouco, por acaso eu tinha aqui o alinhamento. O que é que vocês vão tocar hoje? O que é que vocês vão cantar em Tires?
5: Hoy, pues vamos a cantar, la verdad que bastantes temas y todo de flamenco pop, la mayoría divertidos.
6: Y no está ni Lánzame los trastos, baby, ni Me persigue un chulo.
5: Eso no está.
0: Mas eram as minhas favoritas.
6: No.
0: Então eu quero ir ver.
6: São tuas favoritas?
0: Sim.
6: Venga, cantá-la.
0: Eu vou cantar um pouco. Posso cantar? É mamas.
5: Mamá el chulo.
6: Ay, Dios.
0: Yo no sé, yo no sé cantar bien. Es mi problema. Pero
6: quería pillarte.
0: Estas son mis favoritas. Es una pena no irem cantar. Já agora, o que é que vocês pensam de Rosalía e Bad Bunny? Eu sei que são coisas diferentes, mas o que é que vocês gostam?
2: De que?
6: Que opinamos, ¿no?
0: Sí, claro.
2: Hombre, claro que sí. A mí me gustan los dos, pero desde luego yo me quedo con mi Rosalía de mi cuerpo,
6: hombre,
2: vamos.
6: Claro.
0: Sí.
2: Claro. Sí.
0: ¿Mas por qué? ¿Porque es española?
6: No, y porque no, por el cambiazo y cómo se lo ha currado, porque eso es trabajo suyo.
2: Aparte,
6: y por cómo ha hecho las cosas.
2: A mí me gusta mucho su música, hace una música divina y ella es una diosa, me encanta.
6: Tras.
0: Será que...
5: Malamente.
0: Ah, gosto. ¿Vocês já foram ver algún concerto de Rosalía?
2: No hemos ido.
5: No hemos podido ir
2: todavía.
5: El que estuvo en Madrid estábamos nosotras trabajando.
2: Y yo también estuve en Córdoba, fíjate que ya es raro. Estuve en Córdoba y también estaba fuera, no pude verla.
6: Vale. Así que Rosy, invítanos a un concierto.
2: ¿Por qué le dice Rosy?
6: Porque sí, porque es como prima hermana.
2: ¿Ah, sí?
5: Es algo familiero, lo de
6: familiar.
0: Tú sabes que yo fui ver a Rosalía aquí en Lisboa, adorei el concierto dela, también fui ver o Bad Bunny, mas gostei muito mais do concerto da Rosalía, há que dizer. Mas a verdade é que ela tem um momento que se chama Confessionário.
6: Me encanta.
2: Ah, me encanta.
0: Em que ela convida sempre alguém.
2: Sim, sí, La Perlas.
0: Sim, que vai lá falar com ela no concerto. Esse momento é um momento muito
6: divertido. Chulo.
0: Sim, muito chulo. Pois é, posso usar de chulo agora. Muito chulo este momento.
5: Muito chulo. Oye, esto é uma tertulia aqui, lo que não hace falta já é um café.
6: La pipa, las palomitas.
5: Una pipa.
0: Vocês eram as pessoas certas para ela convidar. Não claro, era? Pero... Vocês podiam ir ao confessionário da Rosalía.
6: Eu quero ir a confessionar. Bueno,
2: ademais, eu iria também a confessar.
6: Se cada uma suelta uma perla.
5: Yo suelto, sí. Yo tengo unas cuantas perlas que soltar.
2: Habría alguna perlita para soltar.
0: Ah, pero lá, si vocês fuesen al confesionario de Rosalía,
2: sí.
0: ¿O qué es que vocês iban a decir?
6: Que tú no querías hacer un confesionario aquí y ahora.
0: Ah, pues quería, y sé que quería.
5: Pero no tienes que contratar en la radio contigo y así nos ponemos a comentar.
0: Era incrível. Entretanto, tinha que ter algumas aulas de espanhol e vocês de português. Que isso é que era inacreditável. Nós termos, não é? Para vocês entenderem perfeitamente. E eu. Bem, eu entendo-vos perfeitamente, na verdade. Eu entendo tudo o que vocês estão a dizer. Vocês é que não entendem algumas coisas. Mas não faz mal. Não faz mal. Que sou muito cholo. Sou muito chulo. Sou muito chulo. Olha, deixem-me só, ouvintes da Proparal, colocar aqui mais um tema e depois vamos para a última parte desta entrevista com. Last Ketchup.

0: Estamos na parte final desta entrevista com a Lass Ketchup, convidadas da Prova Oral, a propósito da sua vinda a Portugal. Há pouco disseram, não com grandes garantias, mas à partida, pela primeira vez, vieram a Portimão. Entretanto, visitaram mais vezes o nosso país, continuam em digressão. Já se percebeu que não são milionárias, porque, quem ficou com mais royalties, mais receitas do tema, foi justamente o criador, Kiko.
1: Kiko.
0: É Kiko ou não é?
1: Kiko,
0: não é nada
1: Kiko. Kiko.
0: Eu vi-o explicar como é que a Sereré começou e, na verdade, isto começa foi o filho dele, não é? Foi esta letra, que é uma letra que muitas pessoas não entendem, basicamente aquilo foi porque ele estava a falar com o filho, não é?
2: Sergio lo que está diciendo es que Diego, que es una persona cualquiera que sale por la noche, rumbear, a fiestear, y él quiere que le pongan una canción que a él le gusta. Él lo que quiere escuchar es el Rapper's Delight de Sugar Hill Gang. Ajá. Pero como Diego no sabe inglés, se lo inventa. Y entonces él dice a Sergio, Jadeje, y todo ese estribillo, que en realidad no quiere decir nada, porque es la manera de cantar de Diego esa otra canción que a él le gusta, y como no sabe inglés, se la está inventando.
1: Qué bien se ha expresado mi hermana.
2: Okay. Sí, porque como yo no soy inglés, me invento la mayoría de las canciones, me identifico muchísimo con Diego.
0: Entonces, espera, básicamente, aquellas palabras no existen.
2: Ninguna existe.
1: No tiene sentido, ninguna. Si hay alguien que le quiere buscar sentido, que le busque. Pero no la tiene.
2: No tiene.
1: No hay cero.
0: A Sereré no quiere decir nada.
1: No quiere decir nada. Y es acereje, que es hacer eje. No hereje, como decía.
2: No, da igual hacer lo que sea. Es que no es nada.
1: No es nada.
2: No significa nada.
1: Lo siento, te has quedado un poco...
0: Sí.
2: Es como si quiero cantar una canción de Michael Jackson y empiezo, ¿sabes? A decir lo que se me ocurre, bla, bla, bla, bla. Eso es hacer G también.
0: Vocês sabem que há muitas pessoas, claro que sabem, há muitas teorias sobre a letra do Acereré, que há quem diga que são cenas satânicas.
2: Tantos disparates, pero bueno, cada uno le puede echar imaginación a todo lo que quiera, pero no significa nada.
3: A nosotras no nos dejaban entrar donde era.
1: También hay que decir, en Ecuador no nos dejaban entrar.
2: En Honduras. Estábamos vetadas.
3: Decían que la canción era satánica.
2: Sentía que estábamos poseídas y no nos dejaban pasar por ese país. Estábamos vetadas. Por una canción que no significa nada, no quiere decir nada.
1: Nada. Pero ellos, cada uno es como si yo digo una palabra y tú te la quieres tomar. Por ejemplo, chulo, ¿no? Uh-huh. Y tú te lo quieres tomar en un sentido o te lo quieres tomar en otro sentido. Pero eso tiene un significado.
2: Pero bueno,
1: pero es que esta palabra
2: no tiene un significado, no significa nada. Claro, la palabra chulo sí existe.
1: Pero
2: acereje no existe. Ninguna de sus palabras no existen. Es todo inventado.
3: Es como la,
1: guachi guachimú, guachi que. Y ahora tú dices que eso significa, yo qué sé, un mensaje extraterrestre, no sé. Por ejemplo.
0: É incrível. Não, eu gosto. Reparem, há pouco disseram que eu tinha ficado desiludido com esta explicação. Não, eu fiquei feliz com a explicação, que é uma letra que não quer dizer absolutamente nada. Nenhuma palavra existe. Eu acho que ainda é melhor a vossa explicação. Eu gosto mais. Ainda bem que não diz nada. Ouçam, nós estamos quase no final desta entrevista, mas ainda tenho duas ou três perguntas para vos fazer, para o final. Para começar, quando pensam em Portugal, em que é que pensam? O que é que pensam em Portugal? O que é que Portugal é para vocês?
3: O que pensamos de Portugal?
0: Sim.
1: O que pensamos de Portugal?
0: Sim, o que é que gostam de Portugal? Da comida, da música, do fado? O que é que gostam?
1: Hombre, a mim a música me encanta. Me gusta mucho
0: también. Conhecem algum artista português?
1: Pues ahora mismo, yo los nombres, yo me sé la música. Okay. Y no me pidas que la cante, porque si no te voy a cantar como Diego.
3: Yo me quedo con las playas. Yo vengo a Portugal y no me quiero ir.
2: Las playas son maravillosas.
0: Gostan das nossas praias.
3: El Algarve. El arroz con marisco, con limoncito y cilantro.
2: esa jarra de sangría tan buena.
3: Sobre todo también al ser un país hermano, ¿no?
2: El idioma.
3: Puedes venir con tranquilidad porque te puedes entender con la con las personas. Más o menos, tú es que hablas muy rápido.
1: Tú hablas muy rápido y te estamos entendiendo.
3: Pero es como que te puedes comunicar también, ¿no? Está muy bien aquí, ¿eh?
2: El clima, el calorcito.
3: Antes estaba diciendo, es como estar en casi en casa, ¿no? No estás en un sitio extraño que diga, jo, qué raro es todo esto. No, aquí se está bien, es casi como en casa.
0: ¿No quieren comprar aquí una casa no Algarve o ou em Lisboa, se quiserem.
1: Keiko la tiene que comprar.
2: Keiko la tiene que comprar.
0: Keiko tem plata.
3: Ai, para... eu também encantaria comprar uma casa en el sur. En el sur. Que me pillaria muito cerquita, desde Córdoba.
0: Esperem, vocês são claramente uma banda que se denomina It Wonder, não é? Que tem um grande sucesso. Vocês vivem, como direi, pressionadas para conseguirem um sucesso maior do que a CRB.
3: Não.
2: Presión, no. nada.
3: Eso es imposible, además.
1: Es una cosa que pasa una vez en la vida.
3: Y no, la intención, además, no es esa.
1: Ni presionadas, ni obsesionadas.
3: No.
0: Ok. No, quando vocês estão a cantar num concerto, como direi? Eu diria que as pessoas estão à espera do Acererê, não é?
2: Claro, sim, normal.
0: Não, não, não, não sentem, quando eu falava em pressão, por exemplo, este tipo de pressão. Ah, estamos aqui a cantar outro tema, mas as pessoas só querem o...
3: Não.
0: Não, ok.
2: El que
0: disse?
3: Não entendi. Que
1: se sentimos pressão porque vamos a cantar temas e que de repente a gente só espera de hacer...
2: Claro, hombre, verá, pressão, não. É verdade que em outros países, bueno, há países onde sabem outras canções, pero não estamos em España onde las conocen. Lo normal es que aquí esperen a Cereje. Así que no se preocupen, público portugués, que si queréis a Cereje vai a tener.
1: Vai a tener.
0: Aliás, até existe uma versão de dança do Acererê, uma versão mesmo tecno. Aliás, até posso... Não, nós temos que acabar, lá está, nós vamos acabar este programa com a Acererê, não é? Claro que vamos acabar isto. Mas esperem.
2: Vamos acabar com a Acererê.
0: Antes de acabarmos aqui este programa com a Las Ketchup, dizer que nós estamos a falar com Pilar, com Lola, com Lucia, mas também há dois irmãos, uma que é Rocio.
2: Sí,
1: Rocío.
0: Y otro que el tomate, que
2: el tomate son todos.
0: Sí.
2: Todos los hermanos son tomate.
0: ¿Cuál es el gran suceso de vosso pai? ¿Tem alguna música que fue un gran suceso?
2: ¿Cómo?
0: O
4: CD vuestro padre.
2: No. Sí.
4: ¿Se tiene algún suceso musical?
2: No, él era acompañante.
3: Él acompañaba al cante, sobre todo.
0: Podíamos pasar un tema de él. Não era?
2: Não.
0: Ah, não, ele não tem nenhum. Mesmo que eu quisesse passar um tempo.
2: Ou seja, pode haver, pero...
1: Há gravações, pero são muito
2: Pero de há 1000 anos.
1: Não las temos.
0: Portanto, para o final, estamos a acabar o programa. Eu gostei muito de vos conhecer. Vocês, vou ver o vosso concerto e tudo. Imaginem, vou ver o vosso concerto. Quero, vou estar na fila da frente, vocês vão ver.
2: Vai,
0: chulíssimo!
1: Súbete con nosotras. ¿Dónde vas a estar? Que te vamos a sacar en un tema.
2: ¿Quieres salir con nosotras a cantar una canción?
1: Esta noche.
2: O a cantar, no, a bailar.
3: Oye,
2: bailar.
3: Tú puedes hacer de Chico Martini perverso.
1: Mira, te vamos a sacar de chulo malo. De Chico Martini perverso.
3: Chico Martini perverso. En Bloody Mary.
2: Te vamos a buscar.
1: Te vamos a buscar con la mirada.
2: Te estamos amenazando. Te vamos a buscar.
0: Estoy casi con miedo de.
1: Tiene miedo.
2: Asustando.
0: Então, olha, vocês têm que me fazer aqui uma promessa: que é. Vocês disseram neste programa que iam lançar um disco novo.
1: Sim.
0: Disseram isso. Lembram-se disso?
1: Lo prometemos.
2: Sim.
0: Então, e quando é que. Quando é que vai lá? Quando vocês lançarem, vêm outra vez ao programa.
2: Claro que sim, amor.
0: E aí, eu entretanto vou meter-me no Cervantes para aprender um pouco de espanhol.
2: Isso é.
0: E vocês vão ficar doidas que eu vou falar só espanhol.
1: Trato.
0: É tipo, vale. A única coisa que eu sei dizer neste momento é que puedo hablar despacio.
1: Eu creio que tu puedas hablar despacio.
0: Puedo hablar despacio.
1: Não puedes.
0: Mas agora também já sei puedes. Que sou chulíssimo.
1: Era chulíssimo.
0: Então, olha, eu não sei o que é que vocês querem dizer para o final deste programa. Há muitas pessoas que ouvem a Provaral, que é na Antena 3. Aliás, existe uma Antena 3 também em Espanha.
3: Sim.
0: Na verdade, agora chama-se RTP Antena 3. Mas a Antena 3 em Espanha é uma cadeia de televisão. Vocês, já agora, que rádio é que vocês ouvem em Espanha? Ouvem alguma rádio? Televisão, costumam ver? O que é que vocês ouvem e veem?
3: Que cosa vemos en la tele?
0: ¿Y qué oyen en la radio?
3: ¿Qué escuchamos en la radio? Mm. Me vas a matar.
2: Ay, yo cuando voy en el coche escucho radio clásica. ¿Por qué? Porque voy escuchando a Mozart, a Beethoven, cosas que me relajan, porque yo en el coche me pongo negra, me pongo histérica. ¡Oye tú, loco! Entonces pongo algo que sea súper relajante.
0: Okay.
1: Yo en la tele clásica. Veo series coreanas. Uh-huh. Es lo único que veo, series coreanas.
0: ¿Series coreanas?
1: Me encantan las series coreanas. No sé, no lo puedo evitar. Veo una, veo otra.
0: ¿Dónde es que ves, disculpa, ¿dónde es que tú ves las series coreanas? ¿Na Netflix?
1: En Netflix, Rakuten.
3: Yo también.
1: Vamos, me encantan las series coreanas. También me gusta. Mira, la única serie que he visto que no sea coreana este año ha sido Berlín, de la Netflix, uh-huh. Y luego también La Reina del Flow.
0: Wow.
1: También la vi. Pero lo demás, todas coreanas.
0: ¿Estoy tú?
3: Yo más bien venezolana. Mexicana. Parcero, princesa. ¿Qué onda? Okay. Ese rollo.
0: Okay.
1: Chimba.
3: ¿Qué chimba?
2: Una chimba.
0: Entonces, ¿me no oves radio?
1: Una vaina.
0: Espera. Yo tengo
1: ¿No vas a contratar en la radio?
0: Sí.
1: Yo creo que sí. No, yo creo que también.
0: Así no vou contratar. Olha, mas eu posso. Eu acho que para acabarmos este programa, eu vou acabar com a Sererém.
1: Vale.
0: Obviamente que vou acabar com esse tema, não é? Quero-vos agradecer esse facto, mas eu acho que vocês deviam acabar. Cantavam só assim um bocadinho do início do tema. Canta... e depois eu passava o tema. Percebes?
1: Cantalo tu a ver se te lo sabes.
3: Que cantava um cachito de Sererém.
1: ¿Cómo era?
3: Na,
1: ¿has aprendido el estribillo todavía?
3: Dos y tres. 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

0: Espero que tenhas algum respeito desta vez.
1: Desculpa?
0: Sim, alguma reverência pela história dos nossos grandes gorilas.
1: Eu cingi-me aos factos, meu caro. É isso que nos distingue.
0: Bem, isso é verdade. Secretários gerais há muitos. Falta é quem olhe para a poesia nos intervalos da ata.
1: Vamos à ordem dos trabalhos. Da última vez, descobrimos a pedra basilar dos gorilas, os Blur. Era um dos capitães do Britpop, ao lado dos irmãos Gallagher. Nos anos 90, Damon Albarn estava no topo do rock alternativo.
0: Por esta altura emergiam também as boy bands. E Damon, como qualquer cidadão dos anos 90, assistiu a tudo na MTV. Ele e o seu amigo Jamie Hewlett, ilustrador de banda desenhada. Eis que têm uma ideia. Por que não fabricarem a sua própria banda artificial? Uma banda desenhada?
1: É uma ideia que não tarda a sair do papel. Em 2000, os Gorillaz lançam o seu primeiro single e em 2001, o álbum de estreia. Foi um sucesso retumbante por toda a parte e invadiram as rádios com

0: E não nos podemos esquecer da história. É um universo quase literário.
1: Lá vamos nós.
0: Temos de conhecer as personagens deste filme. São uma banda animada, ou não são? Há o 2D, vocalista e teclista dos Gorillaz, um lingrinhas de cabelo azul. Há a guitarrista Noodle, uma japonesa precoce com os seus 17 anos. Russell Hobbs, um estudante possuído por demónios, é o baterista.
1: E como nos podemos esquecer do ideólogo e baixista dos Gorillaz, o satanista, o enfant terrible, Murdoch Nichols.
0: Estás a entrar no espírito, demorou, mas eu sabia que ias lá chegar.
1: Ganha juízo, por favor. Podemos voltar à cronologia.
0: Desmancha prazeres, não tens remédio. Mas tudo bem, o segundo álbum foi um sucesso ainda maior do que o primeiro. Com Demon Days, venderam 8 milhões de discos.

0: como veículo todo-terreno. Atravessava o rock alternativo, o disco sound e o funk.
1: E a ambição não mirrou no álbum seguinte. 5 anos depois, em 2010, regressam com Plastic Beach, inspirado na poluição marinha e terrestre. Do dubstep a Bollywood, tudo cabia nesse disco. Não vendeu tanto como os anteriores, mas levou a banda estrada fora. Se quase os levou à falência. Também, mas acontece aos melhores.
0: 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Quais os próximos capítulos?
1: Estava a ver que nunca mais perguntavas. Como sabes, de Demon Days a Plastic Beach foram 5 anos sem música nova. A seguir vem...

0: França. Não foi para estúdio. A revista Time chamou-lhe o primeiro álbum de iPad. É verdade. Entre outubro e dezembro de 2010, Damon Albarn gravou um álbum num iPad.
1: Nem por isso o som é menos conseguido, ou mais vulgar. Mas percebemos que é um pouco mais rudimentar. Plastic Beach era uma obra conceptual de grande alcance. The Fall, por sua vez, não prometia mundos, nem fundos. É um trip-hop quase sempre atmosférico, carregado pelo sintetizador.

0: Talvez já não pareça tão especial fazer isto no iPad, mas em 2010 foi algo notável e talvez uma inspiração. 7 anos depois, Steve Lacy gravou um EP no iPhone.
1: Exatamente, em 2017, o mesmo ano em que os Gorillaz regressaram após um grande hiato.
0: E sabes porquê? Zangaram-se as comadres.
1: Lá vamos nós à crónica social. Nunca nos deixas falar apenas sobre a música, pois não?
0: Alô? Estamos a falar de Gorillaz, não há música sem imagem? E o que aconteceu em 2012 é que Jamie Hewlett, o ilustrador, desencantou-se. Dizia ele...
2: Damon tinha metade dos Clash em palco, tal como o Bobby Womack, o Mos Def, os De La Soul e 30 por uma linha. Os Gorillaz eram a maior banda de sempre, mas o ecrã atrás deles parecia encolher dia após dia.
0: É ele, o nosso Stan Lee, o nosso Maurício de Sousa, o nosso Hervé, o nosso Kino.
1: Ok, ok, já compreendemos. O aspecto visual da banda perdeu um pouco de força, é isso?
0: De acordo com Jamie, sim. Mas isso seria grave, os Gorillaz são personagens virtuais e a sua imagem foi relegada para segundo plano.
1: Mas caramba, a música é feita por humanos.
0: Escuta, tu não queres começar um debate comigo sobre a ontologia de uma banda virtual? Tu vais perder.
1: Francamente.
0: Vá, não te chateies. Até o Damon e o Jamie acabaram por acertar agulhas. Dizias tu há pouco que a música dos Gorillaz é feita por humanos. Concordamos em discordar. Mas os personagens estavam cada vez mais humanos, como garantia o ilustrador Jamie Hewlett.
3: I think they become more believable.
2: Creio que se tornaram mais credíveis e mais convincentes. Acho que muitas das coisas que deliberámos fazer no primeiro álbum fazem muito mais sentido agora. Acho que os Gorillaz, neste momento, têm um lugar na sociedade. As pessoas acreditam neles, sabes? E, de qualquer forma, a maior parte das estrelas pop já são personagens de cartoon, não são elas próprias.
1: Humans. Foi este o quinto disco dos Gorillaz. Título adequado para um trabalho que ficou nos antípodas do anterior. Há pouco falávamos do The Fall, uma espécie de diário de bordo da tour dos Gorillaz, feito num iPad, quase exclusivamente por Damon Albarn.
0: Mas Damon não é ermita algum. Nos anos que medeiam entre The Fall e Humans, o músico lançou um álbum a solo, Everyday Robots, e fundou os Africa Express, uma associação que promove o trânsito cultural e artístico entre o continente africano e os países ocidentais.
1: Uma espécie de supergrupo, um elenco de luxo que chegou a envolver Pedro Coquenão com o seu projeto Batida. Mas esta hora é dedicada aos Gorillaz.
0: E por falar nisso, não é a altura?
1: De quê?
0: Folhear o livro dos Gorillaz de novo? Já há algum tempo que não sabemos o que se passa naquele submundo.
1: Ai...
0: Folgo em ouvir o teu entusiasmo. E vais gostar de saber como a ficção resolve tudo. Naquela digressão de Plastic Beach que quase acabou à batatada, o Damon Albarn trancou os Gorillaz no camarim. Daí os nossos músicos virtuais terem esmorecido um pouco. Mas voltaram à vida.
1: Muito bem. E...
0: Por pouco, o líder da banda, o satanista Murdoch Nichols, continuava a monte, perseguido por todo o tipo de entidades obscuras. Pensaram tê-lo encontrado na ilha de plástico e rebentaram com ela. Mas Murdoch já estava muito longe, num estúdio de voluto em Londres, onde continuava a magicar novos sons.
1: Tal e qual. Começou a trabalhar no disco Humans
0: e... falta falar do baterista, o Russell. Tinha caído da ilha para o mar e ingeriu tanto plástico que se tornou um gigante. Foi dar à costa japonesa, onde o confundiram com uma baleia e foi atingido por um arpão. A guitarrista Noodle, há algum tempo procurada, enfia-se numa caixa de correio e envia-se para a banda. E agora sim, Humans.

0: Ora bem, neste álbum, os Gorillaz são, mais do que nunca, uma entidade colaborativa. Logo desde a primeira faixa, ouvimos Vince Staples, Danny Brown, Kalela.
1: Nomes que eram então revelações, reforçados nos últimos anos como potências criativas da música negra. Mas também alguns veteranos, como De La Soul e... Bem, outro nome é tão incrível que deixo o Damon Albarn falar disso.
2: Era de madrugada, 3:15. Estávamos no meu estúdio e a Grace Jones decidiu demonstrar as suas aptidões a fazer o pino. Nunca me tinha acontecido uma dessas ao trabalhar com um músico.
0: Charger, quando Grace Jones fez o pino à frente dos Gorillaz.

0: Então aproximava-se do hip-hop e do R&B, mostrando mais uma vez que Humans, lançado em 2017, começou a ser trabalhado 2 anos antes. O ponto de partida era distópico.
1: E esta ideia ridícula de que começámos a falar no ano anterior. Imagina o mundo na noite em que Donald Trump ganha a eleição presidencial.
2: Consegues imaginar Donald Trump na Casa Branca, sentado na sala oval? Que despautério! Ainda bem que foi tudo um grande pesadelo, da cabecinha do Damon Albarn.
0: Se calhar foram os gorilas a enguiçar isto tudo. Mas o produto foi um meio termo entre o medo e a ânsia de lutar. Entre a dor e a revolução. Encontraram, citando o nosso querido Vai à Praia, uma alegria terminal.
2: E o mundo não acabou, como os gorilas testemunharam noutra digressão internacional. Desta vez, sem rixas, entre Damon Albarn e o ilustrador, os músicos em palco, os avatares no ecrã.
0: Tens de ter cuidado. Um avatar é uma representação de alguém. Os gorilas são personagens por si só.
2: Certo. E não só encontraram um ponto de equilíbrio, como o Damon teve tempo para fazer o pleno, gravar mais um disco.
0: É mesmo? O Humans foi editado em 2017. E o seguinte, em 2018. Pois é, nem me lembrava disso. The Now Now. É suave, confiançudo, mas sem basófia. E é uma pop leve. A produção é de James Ford, colaborador dos Arctic Monkeys ou de Jessie Ware.
2: Os teclados têm algo da New Wave dos anos 80. Têm pós de funk e de soul. Humility é prova disso. O primeiro single do álbum com George Benson, um gigante do jazz.

0: 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Curiosamente, não foi o disco mais bem recebido dos Gorillaz. Houve quem o achasse bastante coerente, é certo, mas não era a miscelânea habitual da banda. Não era um álbum a rebentar pelas costuras.
1: E aqui tens de ouvir os críticos. Um dos reparos foi sobre o disco não contribuir grande coisa para a mitologia da banda.
0: Para isso, já te temos a ti, não é?
1: Ora bem, e é nesta altura que os Gorillaz têm de substituir provisoriamente o satanista na guitarra baixo. Sai Murdoch Nichols e entra um personagem das Powerpuff Girls, do Cartoon Network. E durante essa digressão, o Murdoch anda a fugir de um mafioso chamado... El Mierda.
0: Assim é difícil. Eu quero ser profissional no estúdio.
1: Não vejo motivos para risota. Enfim, mais uma digressão, mais um álbum. Não foi bem assim. Estávamos a mudar de paradigma.
0: Os Gorillaz estrearam-se numa fase descendente para a venda de discos. A viragem do milénio com a pirataria online. Ainda assim, não sofreram durante algum tempo. O álbum Gorillaz e o sucessor Demon Days venderam em conjunto mais de 15 milhões de exemplares.
1: A partir de Plastic Beach é outra história. O CD ameaça tornar-se arcaico, o streaming remunera pouco e os concertos tornam-se o ganha-pão de qualquer artista.
0: E o álbum, enquanto objeto de consumo e produção? Damon Albarn explica o que lhe ia na alma no princípio de 2020.
2: Well, in the sense that we no longer kind of see ourselves as being constrained to making albums.
3: Já não nos sentimos circunscritos a fazer álbuns. Agora podemos fazer episódios em temporadas. E isso significa que podes fazer aquilo que quiseres.
2: Just anything you want, really. And so we've got,
3: Eu pensava que era uma série de 10 episódios, mas depois disseram que poderiam ser 13, e talvez haja mais uma. É a oportunidade perfeita para um louco como eu.
1: Se os Gorillaz fossem uma série, já íamos avançados no número da temporada. Após 6 álbuns, experimentaram exatamente esse formato. Song Machine, uma série mensal, cada episódio com uma música e pelo menos um colaborador.
0: A lista é longa, desde Sir Elton John até Peter Hook dos New Order, passando por Beck e St. Vincent.
1: E ainda Robert Smith dos Cure.

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1: Strange Times tornou-se a faixa título do sétimo álbum dos Gorillaz, Song Machine Season 1 Strange Times. O projeto tornou-se um disco pandémico, uma relíquia da Covid.
2: Pois, tanto falavam de temporadas e episódios e acabou tudo na mesma, numa rodela de vinil.
1: Todos temos direito a ser troca-tintas de vez em quando. Como em 2021, no 20º aniversário do primeiro álbum, anunciaram um NFT. Lembras-te dos NFTs?
2: Um token não fungível, ou seja, um certificado digital para a propriedade de arte virtual.
1: Obrigado. Como a criptomoeda, o NFT exige uma grande pegada de carbono. Alguns fãs ficaram perplexos. Como poderia uma banda com preocupações ambientais, como demonstrado em Plastic Beach, contribuir para a emissão de gases de estufa?
2: Rapidamente deram um passo atrás. E convenhamos, também nunca foram dados à nostalgia. Os Gorillaz procuram sempre um novo comprimento de onda.
1: Curiosamente, em 2022 vão para a estrada sem um disco novo. Começam a testar material inédito e a sugerir que muito em breve haveria novos cozinhados. Um deles com ninguém menos do que Benito, aquele Bad Bunny.
2: E isto seria a segunda temporada do Song Machine, a tal série colaborativa, mas Damon Albarn cansou-se do formato.
1: Muito provavelmente devido ao que lhes aconteceu. Ainda em 2021 abre-se um poço demoníaco por baixo dos estúdios dos Gorillaz em Londres. E ninguém consegue trabalhar assim.
2: Deixa-me adivinhar. Depois disto, o Murdoch desiste da música e abre um culto.
1: Quase, quase. Não desistiu da música, mas de facto torna-se o líder de um culto sobrenatural. Quase foi sacrificado por uma sacerdotisa, mas a banda salvou-o a tempo.
2: E avançou para outro álbum. Olha, dou-te razão, só desta vez. Esta radionovela faz algum sentido aqui. Cracker Island reflete sobre teorias da conspiração e câmaras de eco.
1: Mas a música não acompanha esse ocultismo. A Stevie Nicks aparece na segunda canção, mas já nem está na sua fase lunar.
2: É pop bastante soalheira, com Bad Bunny, Tame Impala ou Thundercat pelo meio. Um disco dedicado a Los Angeles, a cidade do ego, da celebridade e de quem procura fechar-se numa bolha. Ou num culto, literal.
1: Não admira haver uma canção sobre um influencer cansado. E é o primeiro álbum dos Gorillaz em algum tempo a chegar a número 1 nos Estados Unidos, no Reino Unido e também em Portugal.

0: 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Tarantula, do álbum Cracker Island, um groove despreocupado que podia durar para sempre, mas o próximo capítulo será dos mais imprevisíveis.
1: Aquele culto de Murdoch, o satanista, e restantes companheiros, a polícia de Los Angeles não lhes deixou grande piada. Emitem mandados de procura pela banda, que decide então fugir. Com passaportes forjados, a trupe decide viajar até Mombasa.
0: Até Mombasa?
1: Sim, Mombasa. Uma oportunidade para se recentrarem. Após anos e anos de caos, estrelato pop internacional, essa ambição já se concretizou. Para que ser ganancioso?
0: Estou a ver que é a fase espiritual dos Gorillaz. Como a Madonna teve o Ray of Light, como o George Harrison teve o All Things Must Pass.
1: Os Gorillaz têm The Mountain.
0: Era 2023 e Damon Albarn tinha acabado uma segunda ópera, uma adaptação da Flauta Mágica, parte 2. Se bem se recordam, estreou-se na ópera em 2006 com Monkey Journey to the West. E essa era a história de um monge a percorrer a Índia.
1: Foi até lá que se dirigiram Damon e Jamie, fiel amigo e ilustrador dos Gorillaz. Não para colecionar escrituras budistas, mas para explorar noções de morte, luto, perda, como explicaram à nossa Marta Rocha.
2: Bem, como destino para dois homens nos seus 50 e muitos a precisarem de um pouco de orientação, a Índia é um lugar proveitoso.
3: Needing a bit of kind of
4: guidance.
3: It's a very worthwhile place to go to, you know. Has been for epochs.
2: Tem sido há várias épocas um destino para a autodescoberta.
3: Self-discovery. Mm-hmm. In fact,
2: e esta noção de autodescoberta pode ser vista como um conceito indiano ancestral.
3: An ancient Indian concept.
0: De facto, Damon recorreu a colaboradores já falecidos, como Bobby Womack ou Tony Allen, baterista de Fela Kuti. Mas não lhes deu vida com inteligência artificial, nada disso. Usou gravações descartadas.
1: E a inteligência artificial também ficou distante das imagens. Jamie Hewlett regressou à animação tradicional à mão. Na curta-metragem que acompanha o disco, podemos ver o pormenor dessa técnica, um trabalho delicado e apaixonado.
0: Os Gorillaz a evoluir, sem perder o que sempre os caracterizou. O mesmo aconteceu com a música, o pendor místico dos instrumentos orientais, aplicado à pop alternativa de Damon Albarn, como acontece no primeiro single, The Happy Dictator.

0: bom, que rico pergaminho desdobramos nós.
1: E imagina o tempo que aqui estaríamos se eu te desse ouvidos.
0: Mas como querias tu falar dos gorilas ignorando as personagens? Não há música sem mitologia e não há banda virtual sem personagens.
1: Bom, posso dar o braço a torcer. Até posso sugerir que ouçamos o líder da banda, o satanista e protagonista Murdoch Nichols.
2: Do you regret anything that you've done in the past?
3: Arrependes-te de algo? Perguntam-me.
2: Not really.
3: Na verdade, não. Tento olhar em diante, não para trás. E assim fazes o que te apetece, sem alguma vez te arrependeres de nada. Faz sentido, não?
2: Makes sense, doesn't it?
0: Às vezes sabes como agradar, o meu querido Murdoch. Eu sei que o Damon Albarn foi condecorado pela Ordem do Império Britânico, mas acho que o Murdoch também merecia.
1: Não era para alimentar mais delírios. Era para acabar o programa num tom de esperança, de seguir em frente.
0: Dos gorilas não se espera outra coisa. A cada disco, mais caminhos criativos para trilhar, mais colaborações e uma capacidade sem fim de se deslumbrarem, tanto do Damon como do Jamie.
1: E não há mais nenhuma historieta dos teus personagens? Aproveita que ainda tens algum tempo de antena.
0: Ter até tenho, mas vou guardá-la para os verdadeiros fãs, como eu. Não vou estar aqui a falar para o boneco.

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1: Olá, bem-vindos ao último Pontos de Luz da semana. Sou a Isilda Sanches, fico por aqui durante a próxima hora. Façam-me companhia na RTP Antena 3.

primeiros pontos de luz com Massive Attack em remistura de Blur. Não é uma das remisturas mais conhecidas dos Massive Attack, por isso é que eu fui buscar. Os Massive Attack tocam no Primavera Sound, que começa hoje no Porto. Resolvi usá-los como pretexto para mais um Pontos de Luz a unir pontos. Ouvimos então a remistura dos Blur para Angel, uma das faixas de Mezzanine. Esta remistura saiu no mesmo ano do álbum dos Massive Attack, em 1998. Na verdade, os Blur também têm ligações ao Primavera Sound deste ano, por causa dos Gorillaz, claro, que também surgiram em 1998 como projeto paralelo de Damon Albarn. É com eles, aliás, que continuamos, aqui numa remistura de Catranada para Strobe Light. Fiquem por aí. Hoje vamos unindo pontos até ao final.

Primeiro ouvimos os Gorillaz em remistura de Catranada, agora o próprio Catranada a transformar Summer Madness de Kool & the Gang em Summer Sadness. Summer Madness, faixa de 1974, é uma das canções mais sampladas de sempre. Na verdade não é uma canção, é um instrumental. Ouvimos-lo agora a servir Erykah Badu em Certainly Flipped It, uma canção do álbum Baduism de 1997. Depois mais Erykah Badu com Robert Glasper.

Afro Blue é um original de Mongo Santa Maria, de 1959. Já conheceu várias versões, a que ouvimos agora é de Robert Glasper e Erika Badu. Continuamos a unir pontos neste Pontos de Luz de hoje. Continuamos com Robert Glasper, aqui acompanhado de Common, por acaso foi marido de Erika Badu e também de Karim Riggins. Então, Robert Glasper, Common e Karim Riggins têm um projeto junto chamado August Green. Ouvimos-los agora em Fly Away. Depois ficamos com um projeto recente de Karim Riggins. Por acaso é um projeto que costuma passar regularmente no Pontos de Luz. Gina.

Continuamos então a unir pontos de luz, é esse o objetivo de hoje. Ouvimos agora Gina, projeto de Karim Riggins, baterista e produtor, com a condutora Live. Ouvimos Let It Up e continuamos com Live, a vocalista de Gina, aqui a rever um original dos Talking Heads. Esta versão da Izimbra vem na compilação Naive Melodies, editada pela BBE, uma compilação de tributo aos Talking Heads, editada este ano.

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Primeiro ouvimos live a rever Izimbra, agora Georgian Muldrow a transformar completamente Girlfriend is Better, duas canções dos Talking Heads revistas na compilação Naive Melodies. Pontos de Luz hoje dedicado a unir pontos, porque estamos com Georgian Muldrow aqui a rever os Talking Heads. Continuamos com ela, mas num original, esta chama-se Overload, e depois temos os pais de Georgian Muldrow. Continuem.

confesso que esta é uma das minhas canções preferidas da era disco, embora até seja de uma fase mais tardia, 1982. She Can't Love You, de Chemise. Chemise são os pais de Georgia Muldrow, que escutámos antes, Ronald Muldrow, e a cantora Ricky Byers Muldrow. Pontos de luz hoje a unir pontos e cruzar referências. No final, continuamos no passado, não na era disco, na verdade esta até pré-era disco, está ali, digamos que na fronteira, 1974, Elkina Nelson, dois irmãos espanhóis que se mudaram para a Colômbia nos anos 70 e fizeram carreira musical. Este Vámonos saiu então em 1974, acabou por se transformar assim numa espécie de clássico baleárico e foi agora revisto por Dame Funk e Lorenzo Soria. Leva-nos até muito perto das 10, antes do final ainda vamos escutar Dame Funk como Garrett em Sweet Dreams. Depois temos a Portugália de Henrique Amaro, às 11 o Indigente de Nuno Calado. Eu sou Isilda Sanches, regresso no sábado com Muitos Mundos, às 9 da noite. Na segunda-feira há mais pontos de luz. Fiquem bem, aproveitem. Bom fim de semana, boas férias, se for caso disso.

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Uma belíssima surpresa de final de semana. Castilho, o músico que conhecemos nos Savana e que há muito iniciou trabalho a solo, acabou de nos enviar Tripé, o seu novo single. Tem a novidade de ser cantado em português, algo que já havia experimentado na parceria que fez com Jasmin. É por aí que seguimos nesta noite de quinta, Jasmin e Castilho ao Sabor do Vento. Boa noite, bem-vindos.

Primeira tripla da hora com Bruno Burle, o brasileiro que em breve irá editar o seu terceiro álbum. Em setembro está confirmada a sua presença no cartaz do Festival Cucamonga com o apoio RTP Antena 3. Antes ouvimos o jogo de guitarras da dupla Glass Glass. No início, a parceria Jasmin e Castilho. Vale tudo para chegar a qualquer lado. É o título conhecido do novo disco dos Glocanoise. Hoje reuni os dois singles que a banda já deu a conhecer: Vai Dar e Guerra do Caolino.

Os Glockenwise, 3 anos após Gótico Português, 3 anos depois, novo disco anunciado para o final do ano e já com duas datas marcadas para o apresentar ao vivo: 10 de outubro, Teatro Circo em Braga, 16 de dezembro, Culturgesta em Lisboa. Hoje ouvimos os dois singles que a banda já deu a conhecer, os temas Vai Dar e, mais recentemente, Guerra do Caulino.

Ambiente introspectivo trazido por Calmness em Don't Ask If I'm OK. Antes, a novidade Sinner para Devlos, um novo músico que conhecemos por estes dias através do disco agora editado Omen Ad Eternum. Início os revigorados Moonspell com Cross Your Heart, um retorno assumido a uma sonoridade gótica. O novo disco chega nos primeiros dias de julho. Sigo com Moon Cowboy, remisturado por Sonic Boom.

mistura perdida no tempo, trazida para a Portugalia de hoje, Knock Knock, uma das identidades de Armando Teixeira, a remisturar Back to Discos, tema do Esloto. A banda anunciou recentemente a disponibilização do seu catálogo em todas as plataformas digitais. Últimas com Moon Cowboy, remisturados por Sonic Boom, e ainda uma passagem pelo disco dos Mão, a microbanda que reúne Paulo Pedro Gonçalves, a DJ Vibe.

Depois de uma intensa turnê de 40 datas, os Damn Flying Monkeys regressaram ao estúdio para gravar este Attraction, um tema que temos destacado esta noite lado a lado com Little Town, os UCRT. Fecho a hora com o trio Otoma Kobito. Eles acabam de editar Lastro, o primeiro de três EPs, que posteriormente, reunidos, resultarão no primeiro álbum. Milky Way é tema escolha para hoje. Otoma Kobito no final da Portugália, depois Nuno Calado com Indigente. Boa noite.

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Olá, boa noite, sejam bem-vindos a mais uma sessão de Indigente na RTP Antena 3, com Nuno Calado, também disponível na antena3.rtp.pt ou no RTP Play. Abertura com Powerless, single mais recente de Emma Ruth Randall.

Primeiras duas propostas desta sessão de Indigente, Powerless para Emma Ruth Brandle. Logo depois apostei nos Lower Town, um duo da Geórgia, atualmente baseado em Nova York. Este Forgive Yourself faz parte do álbum Ugly Duckling Union, lançado recentemente. Seguimos também com Tricky.

Esta chama-se You You You, faz de cartão de visita para um novo álbum dos Arab Strap. Mais atrás ficámos com Because I Don't Know, é o single mais recente de Tricky, que conta com a voz do cantor de Bristol, Mitch Sanders, e é um dos singles de avanço para o seu 15º álbum de estúdio, Different When It's Silent. Seguimos já com os Good Day Father. Esta é Carving Bones.

Indigente nas noites da RTP Antena 3, depois dos Good Day Farm, aquele duo, super duo, composto por Brian Fulton, dos Catherine Will e também Tanya Donnelly, dos Belly, através do Carbon Bones. Ficámos com Nobody's Came to Save You, novo single dos Guerriers e que de resto é o tema título do seu próximo álbum. Seguimos já com No Surprise, também para os irlandeses Bleach 93.

Chegarem ao universo indie, os Death Cab for Kitty, liderados por Bam Gibbard. Aqui ficamos com Punching the Flowers, um dos temas que apresentou o álbum. Mais atrás, os irlandeses Bleach 93 com No Surprise, um dos temas incluídos no EP de estreia. Seguimos agora com Of Course, tema título para o disco mais recente dos Diocese.

Chegamos assim ao final desta sessão de Indigente, as últimas propostas com os DOCs, através de Off Course, logo depois Headset Sitting para o Scola. E mesmo para terminar, temos ainda os Bodega com Pick Up the Jack. Boa noite, take care.

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1: Sinais de Fumo Coleção, Primavera, Verão 2026. Anthony Naples, norte-americano da Flórida, sediado em Nova Iorque, a última oferta em Studio Magic, passagem 25-26, nos primeiros sons desta transmissão. Já lá vamos mais atrás a Body Pill. Dois temas de In Studio Magic para o início de transmissão, On You Horn Again e também Fragment Memory. Pedro Costa, nas próximas duas horas, entre o Bizarro e o Linear, Sinais de Fumo, RTP, Antena 3. Bem-vindos.
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0: Dizem que afeta a memória. Você começa num assunto e acaba no outro. Dizem que eu não me dou um branco assim. Você fica... De repente você fica... Tem assim... Uma coisa de... Você vai, entende? Você vai, vai, vai. Depois... Você se pergunta a si mesmo... Para onde eu fui?
1: Sinais de Fumo Antena 3 com Anthony Naples em Studio Magic na passagem 25-26, mais melódico, mais experimental, Fragment Memory, e passagem também pelo primeiro em nome próprio de há mais de 10 anos, Body Pill, novas linguagens para os universos do Ambient, Techno e House, linguagem própria de Mr. Naples. Body Pills, ouvimos Miles. Também numa espécie de baú recente, Daniel Lopatin, a.k.a. Honio Tricks Point Never, o penúltimo Again, seu de 2023.

0: Aqui em Portugal, Moçambique, fala-vos o Rádio Clube, em Lourenço Marques, transmitindo o seu programa A, através dos seus emissores em 25, 49 e 60 metros em onda curta e 407 metros em onda média. Meus ouvintes, muito bom dia.
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depois de ter estabelecido que as tentativas feitas para demonstrar a existência de Deus não são inúteis, devemos expor as razões em que se apoiaram os filósofos e os doutores católicos. Começaremos pelos argumentos formulados por Aristóteles para provar a existência de Deus. Pretende ele alcançar esse fim por meio do movimento e de duas maneiras. Eis a primeira. Tudo o que se move recebe o movimento de um outro ser. Por isso recebe o movimento de um motor distinto dele. Portanto, este motor ou se move ou fica em repouso. Se fica em repouso, atingimos o nosso fim, que é o de provar a necessidade de um motor imóvel a que chamaremos Deus. Se ele se move, então o movimento é-lhe comunicado por um outro motor. Portanto, é preciso remontar ao infinito ou chegar a algum motor imóvel. Mas é impossível remontar ao infinito.